O verdadeiro nome de Duke Ellington era Edward Kennedy Ellington. Ao longo de 70 anos de carreira musical, ele criou e apresentou diversos temas que são parte da história do jazz, especialmente entre as décadas de 20 e 60, suas obras alcançaram uma notável capacidade de influência sobre diversos músicos. Para muitos, é considerado o maior compositor de jazz americano de todos os tempos. Nós vamos iniciar o programa de hoje por um dos clássicos de Duke Ellington, Caravan, apresentado pela primeira vez em 1936. Ao lado de sua orquestra, Duke apresenta todas as características de sua música que o tornaram uma das maiores influências para jazzistas até os dias de hoje. Com vocês, Caravan.

0: Você acabou de ouvir Take the A-Train. Antes dela, ouvimos It Don't Mean a Thing, If It Ain't Got That Swing e Caravan, sucessos da obra de Duke Ellington. Duke Ellington nasceu em Washington, Estados Unidos, em 1899. Começou a tocar piano aos 7 anos e a se apresentar profissionalmente aos 17. Segundo algumas biografias, Duke foi mais admirado do que amado pelos seus próximos, pois o músico costumava centralizar e assumir a criação de todos os integrantes de sua orquestra. Daí, talvez, a razão de muitos contemporâneos de Duke afirmarem que seu instrumento não era o piano, mas a orquestra. Polêmicas à parte, o talento de Duke atravessa o tempo, deixando uma marca singular na história do jazz. Aliás, uma boa maneira de falar sobre a influência de Duke nas gerações seguintes é ouvir I Let a Song Go Out of My Heart, executada por ele, e depois apreciar a versão de Thelonious Monk para o mesmo tempo. Que tal? Para o mesmo tema. Então, que tal comparar essas duas performances? Vamos ouvir primeiro o original de Duke, gravado em 1938, e depois a versão de Thelonious Monk de 1958. Com vocês, I Let a Song Go Out of My Heart, em versões executadas por estes dois gênios do jazz.
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0: Maravilha, você ouviu aí, portanto, as duas versões, né? Como nós dissemos, tanto a apresentada pelo Duke, como também a versão de Thelonious Monk. A música, I Let a Song Go Out of My Heart. Apelidado pela família de Duke, ou Duke, por sua elegância, o músico foi encorajado desde cedo a estudar música. Com uma obra ao mesmo tempo sofisticada e popular, produzida ao longo de 7 décadas na música, Duke Ellington trouxe essa marca da elegância tanto para as performances ao piano quanto para a sua orquestra. Essa característica da obra de Duke pode ser conferida no sucesso Sophisticated Lady. O toque suave ao piano e a companhia econômica dos metais são elegantes nas harmonias e na melodia. Mas é possível também perceber que há energia contida, existe o calor de uma paixão confinada, o que traduz para a linguagem do jazz toda a tormenta de sentidos que uma paixão pode suscitar. Vamos ouvir então e conferir a elegância de Duke na música Sophisticated Lady, publicada pela primeira vez em 1933.
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1: Acabamos de ouvir Jack DeBeer com Duke Ellington, acompanhado de Jimmy Blanton, Barney Bigard, Cody Williams, Harry Carney e Joe Nanton. Antes, Perdido, do álbum Rock Is My Bet. E começamos essa sequência com Sophisticated Lady, um registro que traz toda a elegância que caracteriza o trabalho de Duke Ellington. Primeiro músico de jazz a entrar para a Academia Real de Música de Estocolmo, Duke atravessou 70 anos de pura criatividade musical. Durante as décadas de 60 e 70, viajou para diversos continentes apresentando sua arte. Sua influência só fez alcançar diversos músicos nos quatro cantos do mundo. Entre eles, nosso querido Ginga, grande violonista, um dos maiores compositores deste país, grande arranjador, que falou conosco sobre uma música que fez em homenagem a Duke Ellington, Ellingtoniana. Ginga conversou conosco recentemente durante um show na Sala Cecília Meirelles.
2: Estamos aqui com o Ginga, eu não podia perder a oportunidade, Ginga, nesse programa especial em homenagem a Duke Ellington. Você que é um grande admirador, como todo grande admirador da grande música, né? Inclusive você tem uma música homenageando o que era, então, Ellingtoniana, né? Que é linda. Fala um pouquinho da sua percepção desse grande nome da música.
3: Eu comecei a ouvir do que Ellington por intermédio do meu tio Danilo, irmão de minha mãe. Eu era criança ainda, não entendia direito aquilo que eu estava ouvindo, mas via a loucura que meu tio tinha por ele, o amor. Tinha discografia imensa do Duke Ellington, os vários encontros que Duke Ellington teve na vida. E eu mais velho, já mais adulto, mais adolescente, quase adulto, é que eu vim perceber a genialidade total desse artista. Artista raro, único, e que, além do mérito da inspiração divina que ele tinha, era um orquestrador fabuloso, um band leader e um homem generoso, porque Bill Strayhorn, esse gênio tão grande quanto ele, se obteve algum reconhecimento naquela época, ou que se estende até hoje, se deve muito, muitíssimo ao Duke Ellington, assim como Mahler deve a Leonard Bernstein, e outros tantos devem a outros tantos, porque a vida é assim, nada se constrói sozinho. Alguém descobre alguém que foi descoberto por alguém, e a vida segue, e o tempo precisa de se refazer. É necessário um certo tempo, porque um Duke Ellington não nasce a toda hora. É compositor de um em cada século, se possível. Como Tom Jobim, né, como Villa-Lobos. Duke Ellington é tudo, né? É um bem para a humanidade que ele tenha existido. E a obra dele é uma luta contra a impermanência. Ela está aí. Ele está vivo, Duke Ellington está vivo.
1: É verdade, Ginga. Falou palavra de um dos maiores compositores, um dos maiores artistas de todos os tempos. Palavras, aliás, de Hermeto Pascoal sobre Ginga. Um artista como Ginga só nasce a cada 100 anos. Vamos ouvir então, vamos conferir Ellingtoniana com Ginga, acompanhado pelo Quarteto Villa-Lobos.
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Acabamos de ouvir Duke Ellington e Orquestra em Solitude, do álbum Serendol. Antes, Mood Indigo, em uma gravação para a TV da Dinamarca com Duke ao piano, Rufus Jones na bateria e John Lamb no baixo acústico. E abrindo este bloco, Ellingtoniana, música do Ginga, acompanhado aqui pelo quarteto Vila Lobos e Vitor Sebastião Silva Santos, uma homenagem desse time de craques da música brasileira ao grande jazzista americano. O Jazz Livre de hoje sobre a vida e obra de

0: Duke Ellington fica por aqui. Eu sou Sidney Ferreira, agradeço muito a sua audiência. Nós tivemos os trabalhos técnicos do Lucas Alexandre, o Jazz Livre tem coordenação de Rodrigo Soprano e a produção de Carlos Soca. 99,3 Mac FM.
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1: Duas horas e um minuto. 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
12: No programa de hoje, a presença do mestre da harmônica Charlie Musselwhite. Em destaque, temas do álbum Lookout Highway, lançado em maio de 2025. Disco recheado de 11 temas, com canções próprias e autobiográficas, que tem produção executiva de Henrietta Musselwhite, fotógrafa, empresária e esposa de Charlie Musselwhite. Eu começo tocando Open Road. Na sequência, Storm Warning. Alma Blues apresentando o vocal e harmônica do mestre Charlie Musselwhite.

eu prossigo com o encontro memorável do veterano gaitista Charlie Musselwhite com o rapper de Memphis, Al Capone, que adquiriu notoriedade pelos idos dos anos 90. Alma Blues destacando Ghosts in Memphis, um dueto de Charlie Musselwhite com Al Capone.

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1: Do álbum Lookout Highway, lançado em 2025, do compositor, gaitista e cantor de blues Charlie Musselwhite, eu toco para você Baby, Won't You Please Help Me. Depois você ouve Highway 61, revelando a guitarra de Matthew Stubbs. Alma Blues apresentando o antológico gaitista Charlie Musselwhite.

Eu lembro uma performance do álbum Duke Joint Chapel, lançado em 2012. Você ouve de Charlie Musselwhite, The Blues Overtook Me, com a guitarra de Matt Stubbs e o baixo de Mike Phillips. Alma blues e toda a categoria de Charlie Musselwhite.

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2: Eu prossigo com o encontro memorável do veterano gaitista Charlie Musselwhite com a compositora e cantora Edna Nicole Luckett. Alma Blues destacando Ready for Times to Get Better, um dueto de Charlie Musselwhite com Edna Nicole Luckett.

Eu lembro uma performance do álbum Mississippi Sun, lançado em 2022. Você ouve Crawling Kingsnake, um blues gravado por Big Joe Williams no ano de 1941. Alma blues de toda a categoria, do vocalista e gaitista Charlie Musselwhite.

do álbum Lookout Highway, lançado em 2025, do compositor, gaitista e cantor de blues Charlie Musselwhite, eu toco para você Hip Shaking Mama. Na sequência, Sad Eyes, revelando o piano e órgão do norueguês Chris Kidd Andersen e a guitarra de Matt Stubbs. Alma blues e todo o carisma de Charlie Musselwhite.

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1: Blue Lounge é mais uma performance impecável que você ouve com a guitarra de Matt Stubbs, o piano de Chris Kidd Anderson e a harmônica de Charlie Musselwhite. Destaque do Alma Blues de hoje.

Rumbling is my game. É mais um blues contagiante que você ouve com a gaita e vocal do veterano Charlie Musselwhite, nesta edição do Alma Blues.

Eu me despeço com Lookout Highway, alma blues e todo o vigor do compositor, gaitista e cantor de blues Charlie Musselwhite.

0: Aqui eu termino mais uma edição do Alma Blues, hoje com destaque para o álbum Lookout Highway, lançado em 2025, do mestre da harmônica Charlie Musselwhite.
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0: Dança Negra, de Moza Camargo Guarnieri, com Mário Adnet. 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
3: Às 23h01.
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5: Olá, uma boa noite para você, muito obrigado pela sua companhia desde já. A partir de agora você ouve Clube do Jazz. O programa é uma realização da Rádio Inconfidência de Belo Horizonte e faz parte da Rede Nacional de Comunicação Pública, com transmissão pela Rádio MEC, pela Rádio Nacional AM, FM e Ondas Curtas, no Rio de Janeiro, São Paulo, Maranhão, Pernambuco, Amazonas, Distrito Federal e Belo Horizonte. Você também pode ouvir o nosso programa de qualquer lugar do mundo pela internet. Eu sou Márcio Roney e te acompanho na próxima hora. O roteiro é de Maria Eduarda Leles, sob supervisão do Flávio Henrique Silveira, e os trabalhos técnicos são de Carlos Ferreira. O programa de hoje homenageia o músico Dom Romão, nascido no Rio de Janeiro em 1925, um dos artistas mais importantes no início da Bossa Nova. O músico carioca iniciou a carreira profissional no final dos anos 1940 como baterista de cabarés e de conjuntos de bailes no Rio de Janeiro. Trabalhou na Rádio Tupi, acompanhando diversos intérpretes, como as irmãs Dircina e Linda Batista. Na década de 1950, integrou o Copa Trio, juntamente com Toninho e Manuel Guzmão, apresentando-se com o grupo no Beco das Garrafas. Ainda nessa época, acompanhou grandes nomes da música brasileira e participou de gravações históricas, como a do álbum Canção do Amor Demais, de Elisete Cardoso, considerado o marco do surgimento da Bossa Nova em 1958. Nesse período, trabalhou com músicos como Sérgio Mendes e integrou grupos importantes, chegando a se apresentar no Carnegie Hall em Nova York, um passo importante para sua projeção internacional. No final de 1965, Dom Romão voltou aos Estados Unidos a convite do produtor Norman Granz e passou a fazer turnês com Stan Getz e Astru Gilberto pela América do Norte e Europa. Ainda nessa época, trabalhou intensamente com Tom Jobim e Luiz Bonfá, participando de diversas gravações desses artistas. Em 1966, Dom Romão foi convidado por Sérgio Mendes para integrar o grupo Brasil 66, com o qual gravou o álbum Fool on the Hill. No ano seguinte, participou de projetos marcantes, como o do disco Francis Albert Sinatra e Antônio Carlos Jobim, de Frank Sinatra com Jobim, além do álbum Wave, outro

outro disco de Jobim. Em 1968, o músico carioca deixou o Brasil 66 e seguiu atuando com diversos grupos e artistas norte-americanos, colaborando com, por exemplo, Tony Bennett e, novamente, Luiz Bonfá. Um dos momentos marcantes da carreira de Dom Romão aconteceu em 1972, quando substituiu Ayrton Moreira no Weir Report. Com o grupo, participou de turnês internacionais, incluindo países como o Japão, e gravou álbuns como I Sing the Body Electric, Mysterious Traveler e Sweet Nighter, consolidando sua presença no Jazz Fusion. Nesse mesmo ano, lançou também um disco solo com seu nome na capa. Em 1973, esteve em turnê com o conjunto Blood, Sweat and Tears. Gravou também, ainda naquele ano, o LP Spirit of the Times. 3 anos depois, deixou o Weir Report e lançou o Hotmosphere, dando continuidade à sua carreira solo. Bom, dito isso, vamos dar uma pausa na trajetória de Dom Romão para ouvi-lo em ação. Vamos acompanhar.

0: Ouvimos Dom Romão com Zona Sul de Luiz Henrique Soares, Jangal de Orlandivo e Rubens Bassini, Vivo Sonhando de Tom Jobim, Mistura Fina de Luiz Bandeira, Escravos de Jó de Milton Nascimento e Fernando Brant, Diz que Fui Por Aí de Zequete e Hortêncio Rocha, Telefone de Roberto Menescal e Ronaldo Boscoli, e abrimos o programa com Dom Romão interpretando África de Walter Branco.
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0: Estamos de volta com o Clube do Jazz, programa que é uma realização da Rádio Inconfidência de Belo Horizonte e faz parte da Rede Nacional de Comunicação Pública, com transmissão pela Rádio MEC, pela Rádio Nacional AM/FM e Ondas Curtas, no Rio de Janeiro, São Paulo, Maranhão, Pernambuco, Amazonas, Distrito Federal e Belo Horizonte. Obrigado a você pela companhia e nesta segunda parte do Clube do Jazz, voltamos a homenagear Dom Romão. Após se desligar do grupo Air Report, o artista carioca atuou como baterista e percussionista nos Estados Unidos até o começo da década de 1980. Na sequência, o músico muda-se para a Suíça, mas mantém seu estúdio Black Beans em Nova Jersey. Em 1985, atuou como percussionista no seu Quinteto Dom Romão, integrado também por Isio Gross, Wilson de Oliveira, Hal Thurman e Norbert Dowling, no primeiro Festival de Jazz de Lisboa, em Portugal. Com esse grupo, acompanhou artistas estadunidenses como Tony Bennett e Robert Palmer, além de ter atuado também com o grupo Bloody Sweat and Tears. Dom Romão esteve algumas vezes no Brasil na década de 1990, realizando shows. Em 1993, lançou o disco Saudades. Em 2000, gravou, entre o Rio de Janeiro e Nova York, o CD Lake of Perseverance, com ele mesmo tocando bateria, percussão, flautas e fazendo os vocais, e ainda Jorge Pescara no baixo e Paola Faor nos teclados. O disco foi uma celebração de amigos, pois contou com participações de músicos como Elmir Deodato, Danilo Caymmi, Marcelo Salazar, Itamara Curax, Luciano Alves, Zé Carlos Bigorna, Lord K, Ted Campbell e Nani Palmeira. Dom Romão morreu em 2005, aos 70 anos de idade, vítima de um derrame cerebral. Bom, a gente mata a saudade do músico e ouve um pouco mais do trabalho da extensa obra de Dom Romão.

0: Ouvimos Dom Romão com Amor em Jacumã, dele e Luiz Amálio. Glória Oliveira e Júlio Janiero participam dessa gravação como vocalistas. Antes, Dom Romão com Afro Blue de Mongo Santa Maria, Ponteio de Edu Lobo e Capinã, Consolação de Baden Powell com Vinícius de Moraes, Zambese de Orlandivo e Roberto Jorge e Dom 7 de Walter Branco. Muito bem, assim a gente encerra mais um episódio do Clube do Jazz, que hoje destacou um pouco da voz e do trabalho do baterista e compositor carioca Dom Romão. O Clube do Jazz é uma realização da Rádio Inconfidência de Belo Horizonte e faz parte da Rede Nacional de Comunicação Pública, com transmissão pela Rádio MEC, pela Rádio Nacional AM/FM e Ondas Curtas, no Rio de Janeiro, São Paulo, Maranhão, Pernambuco, Amazonas, Distrito Federal e Belo Horizonte. Eu sou Márcio Roney. Obrigado a você pela sintonia. O roteiro foi de Maria Eduarda Leles, sob supervisão de Flávio Henrique Silveira, e os trabalhos técnicos foram de Carlos Ferreira. Um grande abraço para você, fique bem e até o próximo Clube do Jazz.
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2: No jardim do castelo desse bruxo, d'asas d'ouro e olhos verdes de dragão, tu és, à beira de um lilás repuxo, um grande lírio de ouro e de açafrão. Transformado em pavão por esse bruxo, vivo te amando em tardes de verão, dentre as rosas e os pássaros de luxo, do jardim desse bruxo castelão. Tenho medo que um dia o jardineiro, mas nunca estou bem certo do canteiro, há de colher-te, ó minha flor tafu, porque eles sabem que em manhã serena, não suportando a ausência da açucena, há de morrer esse pavão azul.
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3: 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Olá amigos, olá amigas. Estamos dando início a mais uma edição do programa Sala VIP Brasil Instrumental. Programa que leva até você os nomes mais expressivos da música instrumental brasileira. Hoje apresentando para você Banda Black Hill.

A banda Black Rio é um dos pilares mais influentes da música brasileira, especialmente por sua contribuição ao samba funk, um gênero que funde a energia do samba com a pulsação do funk e do soul afro-americano. Formada em 1976, no Rio de Janeiro, a banda nasceu em meio ao movimento Black Rio, uma explosão cultural que celebrava a identidade negra nos anos 1970. Neste contexto, os bailes black dos subúrbios cariocas, organizados por equipes de som como Furacão 2000, entre outras, reuniam multidões ao som que iam de James Brown a Earth, Wind & Fire. A banda Black Rio canalizou essa energia criando uma sonoridade única que misturava ritmos brasileiros com influências globais, até mesmo com fraseados do blues e do jazz. Nesta primeira sequência de músicas com a banda Black Rio, vamos ouvir Samba Blue, Baião, Casa Forte, Supernova Funk e Samba Nova.

A origem da banda está ligada à visão de Oberdan Magalhães, saxofonista e líder carismático. Com formação em música erudita e experiência em orquestras de gafieira, Oberdan foi escolhido pela gravadora WEA para encabeçar um projeto que traduzisse o espírito dos bailes para o estúdio. Oberdan reuniu músicos de alto calibre para formar a sua banda, tendo Barrozinho no trompete, Cristóvão Bastos nos teclados, Jamil Joanes no baixo, Luiz Carlos Batera na bateria, Lúcio Silva no trombone e Cláudio Stevenson na guitarra. Esta formação combinava a sofisticação do jazz, a pulsação do funk e a alma do samba, criando um som instrumental vibrante, dançante e inovador. Nessa segunda sequência de músicas, ouvindo agora Subindo o Morro, Samboreando e Expresso Madureira.

Tom Jobim. 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Hoje apresentando para você a banda Black Hill.

inspirados por artistas como Miles Davis, Herbie Hancock e Jorge Benjor, a banda forjou uma identidade que ressoava tanto nos subúrbios quanto nas rádios. O álbum de estreia, Maria Fumaça, de 1977, foi um divisor de águas, com faixas como a homônima Maria Fumaça, que evocava o ritmo frenético dos trens suburbanos, e Na Baixa do Sapateiro, releitura de Ari Barroso com groove soul, o disco capturou a essência do movimento Black Rio. Sua mistura de sopros poderosos, linhas de baixo funk e percussão originada do samba conquistou os bailes e a crítica, sendo comparado a bandas como Tower of Power. Em 1978, Gafieira Universal, título do seu álbum e o segundo da banda, elevou o nível com faixas como Chegando Agora e Vidigal, que celebravam a cultura da gafieira com arranjos sofisticados e energia contagiante. Nesta terceira sequência de músicas, ouvindo agora Mr. Funk Samba, Na Baixa do Sapateiro, E Beijada e Maria Fumaça.

Sala VIP Brasil Instrumental. Hoje apresentando para você Banda Black Hill.

terceiro álbum da banda, Saci Pererê, de 1980, trouxe uma abordagem mais experimental, incorporando mitologia brasileira em faixas como a do título Expresso Madureira. Os arranjos flertavam com o jazz fusion, mantendo a pegada dançante. Mas a trajetória da banda foi interrompida tragicamente. O Berdão Magalhães morreu em 1984, aos 39 anos, em um acidente, levando à dissolução da banda. Outras perdas como Claudio Stevenson em 1987 e Luiz Carlos Batera em 2007 marcaram o fim da formação original. Ainda assim, o impacto da banda Black Rio permaneceu, influenciando gerações de músicos brasileiros. O renascimento veio em 1999, liderado por William Magalhães, filho de Uberdan, com uma nova formação, incluindo Gustavo Souza na bateria, Eduardo Ramos no baixo e Edson Conceição trompete. A banda voltou com o álbum Movimento, de 2001. Liderada por William, a banda mantém uma formação dinâmica com sopros afiados e grooves que ecoam a energia dos anos 70, mas com frescor contemporâneo. Neste quarto e último bloco, nós vamos ouvir Tico Tico no Fubá, Cravo e Canela, Dança do Dia e Gafieira Universal.

Bem, amigos e amigas, estamos chegando ao final do nosso programa Sala VIP Brasil Instrumental. Programa que é produzido e apresentado por Henrique Fernandes, diretamente de Resende, Rio de Janeiro, Brasil. Um forte abraço para você e até o nosso próximo programa.

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2: Uma hora.
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3: Olá, querido ouvinte, vamos começando agora mais um programa Circular Brasil de música instrumental. Hoje, nosso repertório e nossas atrações se voltam, de certa forma, para um lado mais erudito, ou camerístico, por assim dizer, apesar de serem, em boa parte, temas da nossa música brasileira. Começamos com faixas do disco Vila Lobos, obras para violoncelo e piano, com Antônio Menezes no violoncelo e Cristina Ortiz ao piano. Na sequência, seguimos para um álbum do pianista Arthur Moreira Lima, que leva o nome de Valsas Brasileiras, tocando músicas do Tom Jobim, Ernesto Nazaré e Alberto Marino. E para terminar, vem a Orquestra Sinfônica Petrobras Pro Música, com faixas do disco OPPM, Teatro Municipal do Rio de Janeiro, gravado ao vivo e com regência do Roberto Tibiriçá. E a orquestra interpreta obras do Tom Jobim e do Wagner Tiso. Ouvidos atentos e coração aberto, o Circular Brasil está no ar. Dois excelentes instrumentistas se reuniram para registrar em disco a preciosa obra do compositor brasileiro Heitor Villa-Lobos, escrita exclusivamente para os instrumentos violoncelo e piano. O resultado é muito interessante. Ouvindo essas músicas, a gente tem contato com os climas e os ambientes mágicos proporcionados pelo compositor. E ainda, é claro, reforçados pelo talento e qualidade dos dois instrumentistas envolvidos, o Antônio Menezes, no violoncelo, e a Cristina Ortiz ao piano. O nome do álbum é Vila Lobos, obras para violoncelo e piano. Vamos ouvir duas faixas para abrir os trabalhos do programa Circular Brasil de hoje. Vem aí o terceiro movimento da Pequena Suíte, que leva o nome de Harmonias Soltas. E logo a seguir, Prelúdio número 2.

Você está acompanhando o programa Circular Brasil de Música Instrumental. Estamos em nossa primeira atração do programa de hoje. É um belo registro feito pelo Antônio Menezes no violoncelo e Cristina Ortiz ao piano. São faixas do álbum Vila Lobos, obras para violoncelo e piano. A gente acabou de ouvir Prelúdio número 2 e antes foi o terceiro movimento da Pequena Suíte, que leva o nome de Harmonias Soltas. Seguimos com mais três faixas desse mesmo disco: O Trenzinho do Caipira, logo na sequência vem O Canto do Cisne Negro e depois o quinto movimento da Pequena Suíte, chamado Melodia.

Acabamos de ouvir Antônio Menezes no violoncelo e Cristina Ortiz ao piano, e você está acompanhando o programa Circular Brasil de música instrumental. Eles se uniram para gravar o álbum Vila Lobos, Obras para Violoncelo e Piano. Nós acabamos de ouvir três faixas. Essa que tocou agora foi o quinto movimento da pequena suíte, chamado Melodia. Antes dela, ouvimos O Canto do Cisne Negro. E a primeira foi O Trenzinho do Caipira. E agora, vamos para a nossa segunda atração do programa de hoje. Um pianista brasileiro que se tornou um símbolo da comunicação entre o erudito e o popular. Arthur Moreira Lima é um pianista erudito que em sua carreira foi se abrindo cada vez mais ao intercâmbio com a música popular do Brasil. Hoje ouviremos faixas de um disco desse artista que vem de um álbum duplo, os discos Alma Brasileira e Valsas Brasileiras. No programa de hoje, ouviremos faixas do segundo, Valsas Brasileiras. E a gente começa com uma bela canção, aqui apresentada em versão instrumental, criada pelo compositor Antônio Carlos Jobim, o Tom Jobim. O nome da música é Luísa.

Este é o pianista Arthur Moreira Lima, interpretando Luísa, música do Tom Jobim. E você está acompanhando o programa Circular Brasil, de música instrumental. São faixas do álbum Valsas Brasileiras. A gente segue com mais duas faixas desse mesmo disco agora. Eponina, do Ernesto Nazaré, e logo na sequência, Rapaziada do Brás, de Alberto Marino.

Essa foi Rapaziada do Brás, música do Alberto Marino, e a primeira, Eponina, de Ernesto Nazaré. Nós ouvimos o pianista Arthur Moreira Lima através de faixas de um disco dele chamado Valsas Brasileiras. O Arthur foi nossa segunda atração do programa Circular Brasil de Música Instrumental de hoje. E agora a gente vai para a terceira e última atração. É um disco ao vivo gravado pela Orquestra Sinfônica Petrobras Pro Música. O álbum se chama OPPM, Teatro Municipal do Rio de Janeiro. A regência ficou a cargo de Roberto Tibiriçá. No disco, a orquestra interpretou obras de Gershwin, Tom Jobim e Wagner Tiso. Aqui no nosso programa de hoje, vamos ouvir duas faixas com os dois últimos compositores citados. Vem aí agora um arranjo bem diferente do Wagner Tiso para Eu Sei Que Eu Vou Te Amar, música do Tom Jobim.

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1: Essa é a Orquestra Sinfônica Petrobras Pro Música. Eles são nossa última atração de hoje no programa Circular Brasil de Música Instrumental. Acabamos de ouvir um arranjo do Wagner Tiso para o tema Eu Sei Que Eu Vou Te Amar, de autoria do Antônio Carlos Jobim. A faixa faz parte do disco OPPM Teatro Municipal do Rio de Janeiro, gravado ao vivo. E para fechar o programa Circular Brasil de hoje, vamos para a nossa última faixa, o primeiro movimento da suíte Cenas Brasileiras, que se chama Mata Burro. É de autoria do Wagner Tiso.

A Orquestra Sinfônica Petrobras Pro Música foi a nossa última atração do programa Circular Brasil de Música Instrumental de hoje. Acabamos de ouvir um tema de autoria do compositor Wagner Tiso. Foi o primeiro movimento da suíte Cenas Brasileiras, que leva o nome de Mata Burro. A faixa está presente no disco gravado ao vivo, chamado OPPM, Teatro Municipal do Rio de Janeiro. E a regência ficou a cargo de Roberto Tibiriçá. E por aqui vamos terminar nosso programa de hoje. Muito obrigado pela sua companhia e pela sua audiência nessa última hora. Os trabalhos técnicos do programa Circular Brasil ficam a cargo de Rafael Napoleão. 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E quando estiver lá dentro, é só procurar pelo nosso programa, o Circular Brasil. Toda semana a gente está aqui, no mesmo dia e no mesmo horário, trazendo uma seleção musical especialmente feita para você. Todo o repertório e a ordem que ele é apresentado aqui no programa Circular Brasil é pensado na experiência do ouvinte. Pode acreditar. Um grande abraço

0: e até a próxima.
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1: Duas horas e um minuto.
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3: Concerto de Brandemburgo número 1 em Fá maior, de Johann Sebastian Bach. Orquestra Música Antiqua Köln, sob a regência de Reinhard Goebel.

0: Concerto de Brandemburgo número 1 em Fá maior de Johann Sebastian Bach. Orquestra Música Antiqua Köln, sob a regência de Reinhard Goebel.
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0: Concerto para oboé em Dó maior de Wolfgang Amadeus Mozart. Solista André Lardro, Orquestra da Ópera de Viena, regente Félix Prohaska.

0: Concerto para oboé em Dó maior de Wolfgang Amadeus Mozart. Solista André Lardro, Orquestra da Ópera de Viena, regente Félix Proasca.
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0: Sonata número 16 em Sol maior, opus 31, número 1, de Beethoven. Piano Daniel Barenboim.

0: Sonata número 16, em Sol Maior, opus 31, número 1, de Beethoven. Piano Daniel Barenboim.
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0: Sinfonia número 4, em Ré menor, opus 120, de Robert Schumann. Versão revisada de 1851. Orquestra Revolucionária e Romântica, sob a regência de John Eliot Gardner.

0: Sinfonia número 4, em Ré menor, opus 120, de Robert Schumann. Versão revisada de 1851. Orquestra Revolucionária e Romântica, sob a regência de John Eliot Gardner.
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0: Trio em Sol Menor, opus 63, de Carl Maria von Weber. Flauta, Franz Wester. Piano forte, Stanley Hoogland, violoncelo, Anner Bilsma.

0: Trio em Sol Menor, Opus 63, de Carl Maria von Weber. Flauta, Franz Wester. Piano forte, Stanley Hoogland. Violoncelo, Anner Bylsma.
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0: Tema do filme Romeu e Julieta, de Nino Rota. Harpa, Annelien Linaerts. Filarmônica de Bruxelas, sob a regência de Adrien Perruchon.

0: tema do filme Romeu e Julieta, de Nino Rota. Harpa, Annelien Lienaert. Filarmônica de Bruxelas, sob a regência de Adrien Perruchon.
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3: Palaciana, de Arthur Boscato, com o entrevero instrumental.

0: Palaciana, de Arthur Boscato, com o entrevero instrumental.
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6: Quatro horas e dois minutos.
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7: Eu sou Tore Villani, nós estamos...

0: Estamos começando agora mais um programa Sala de Concerto. E hoje estamos recebendo o pianista Jorge Saraiva. Jorge, muito obrigado por aceitar o nosso convite para o Sala de Concerto de hoje.
1: Tony, obrigado a você e à Rádio MEC, também aos ouvintes, ao Jean Klebe, um dos nossos compositores que está nos ouvindo na Alemanha, and all my friends in Europe that are listening to this concert too. I appreciate your attention. Thank you.
0: Jorge Saraiva é bacharel em piano pela Universidade Federal do Rio de Janeiro, na classe da professora Miriam Grossman. Teve a sua formação inicial com as professoras Geni Borges Bálsamo e Vilma Fattorelli. Apresentou-se em importantes espaços no Brasil, na Alemanha, na Letônia e na Polônia. E é detentor de duas medalhas de prata, categorias música sacra e vozes mistas, na competição internacional Grand Prix of Nations, na Letônia. Estudou órgão com Alexandre Rachid e regência com Carlos Alberto Figueiredo, Patrícia Costa e Maria José Chevitarese. Jorge Saraiva é pianista, colaborador e regente, assistente dos corais Canta Vento, Ferlagos e Rainha Sunta, na cidade de Cabo Frio. Também foi coordenador de música da Casa de Petrópolis, Instituto de Cultura, e atualmente coordena os concertos quinzenais do Teatro Reinaldo Chaves, na cidade de Petrópolis. Jorge Saraiva nos traz hoje um repertório com obras de Frédéric Chopin e com a estreia de uma obra do compositor Jean Klebe, brasileiro, radicado na Alemanha. Sejam todos muito bem-vindos mais uma vez. O Sala de Concerto começa agora e nós vamos ouvir a Mazurka Opus 63, número 2, em Fá menor, de Frédéric Chopin, com Jorge Saraiva.

0: Tivemos então a Mazurca Opus 63, número 2, em Fá menor, de Frédéric Chopin, com o nosso convidado de hoje, o pianista Jorge Saraiva. Jorge, você tem atuações como gestor cultural e também como regente, trabalhando em coros. Mas a sua dedicação ao piano tem uma grande importância na sua vida. A escolha de Chopin, um compositor indissociável do piano, é sem dúvida um indício desse seu apreço pelo instrumento. Mas hoje você também nos traz uma obra de um brasileiro contemporâneo. Fala um pouquinho sobre o recital de hoje, sobre o repertório de hoje, inclusive incluindo Jean Kleber.
1: Bom, nos meus recitais, né, nos últimos anos, eu sempre tenho procurado dividir o programa entre música brasileira e música europeia. E sempre que eu tenho a oportunidade de tocar com um compositor novo, sempre é uma festa, né, divulgar nossos compositores, nossa música, a produção que está sendo feita atualmente, né? Como você mesmo disse, eu acho que falar de piano é falar de Chopin, né? A gente tem hoje um Bösendorfer como esse, com uma mecânica maravilhosa, justamente por conta do que Chopin escreveu, né? As combinações harmônicas, a utilização, o uso do pedal e uma nova linguagem realmente, né? Sobretudo com os noturnos, né? Foi necessário que o piano tivesse esse salto de qualidade. E o Jean Kleber tem uma obra extensa para piano, né? Sempre com assim utilização geralmente de música brasileira, ritmos brasileiros ou indígenas, né? A preocupação dele com

0: com folclore muito grande, e ele tem, vocês vão ouvir hoje na suíte, né, na Suite Wegen, que ele tem uma clara influência de Debussy com essas sobreposições harmônicas. Stravinsky, por exemplo, quando a gente ouve no próprio primeiro, na primeira parte da suíte Epirungal, que eu vou explicar mais à frente, sobreposições de quartas e quintas, e tem uma rítmica muito de Stravinsky, né? Então, eu quis realmente aproveitar a oportunidade para trazer um compositor novo para o público. O Jean Klebe é um compositor brasileiro, né? Ele é de Santo André, São Paulo, mas vive na Alemanha já há mais de 30 anos, onde tem uma produção assim expressiva e uma atuação artística muito grande. Não só, ele também é pianista, escreve muito bem para piano, conhece bem o piano, é regente de coros, é compositor, e vem tendo uma projeção muito grande na Europa inteira, também nos Estados Unidos, e aqui no Brasil, eu acho que é hora de a gente conhecer um pouco mais da música dele também.
1: Uma pergunta, nossa, agora não está no roteiro. Quem encontrou você primeiro, Chopin ou piano?
0: Chopin. Eu acho que se eu estou aqui hoje tocando esse Bösendorfer aqui na Rádio MEC, foi por conta de Chopin. Chopin sempre uma paixão muito grande desde criança. Minha mãe, que está até aqui hoje me ajudando, virando as páginas, sempre teve uma preocupação muito grande de educar a gente com muitos livros, sempre com muitos discos em casa, né? Então, Chopin foi a primeira paixão, com certeza.
1: Pois é, Chopin escreveu 21 noturnos. Há quem considere que nesse ciclo de noturnos ele tenha se expressado como ninguém, como nenhum outro compositor. As suas impressões sobre os noturnos que nós vamos ouvir hoje, agora.
0: É como você mesmo disse, né? Os noturnos são a expressão máxima da alma de Chopin. É sabido que Chopin fazia música para agradar os próprios sentidos, né? Ele não fez em nenhuma outra obra como fez nos noturnos, nessas séries noturnos. E o noturno já era uma forma, um gênero existente desde o final do século XVIII, né, com John Field. E Chopin pega esses noturnos e eleva uma categoria muito superior, com uma carga dramática muito maior, um tratamento contrapuntístico mais elaborado, sobretudo a partir do Opus 15, que eu vou tocar aqui hoje.
1: Vamos a eles então, os noturnos Opus 9, número 1, em Si bemol menor, Opus 15, número 2, em Fá sustenido maior, o Opus 15, número 3, em Sol menor, e o Opus 27, número 1, em Dó sustenido menor, com Jorge Saraiva.
0: Uma pequena notinha,
1: Por
0: só vou
1: favor.
0: pedir licença sobre os noturnos, né? O Opus 9 consta de três noturnos. Eu vou tocar o número 1, como você disse. Foram escritos entre 1830 e 1832, publicados nesse ano. E o Opus 15 foi publicado em 1834. Eu vou tocar aqui o 15 e o 3. E o Opus 27, número 1, é o momento de. Ele foi publicado em 1837. Chopin estava em Paris, né? Quando começou enfim, a série de noturnos, né? Tinha saído da Polônia. E o Opus 27 quebra essa tradição dos noturnos em duas partes, né? O Opus 9 e o Opus 15 são dois noturnos. A partir do Opus 15, do Opus 27, desculpa, são três noturnos em cada Opus. Todos terão três noturnos.
1: Com Jorge Saraiva, então, os noturnos de Chopin.

0: Tivemos então a interpretação do nosso convidado do Sala de Concerto de hoje, Jorge Saraiva, o Noturnos, opus 9, número 1, em si bemol menor, opus 15, número 2, em fá sustenido maior, o opus 15, número 3, em sol menor, e opus 27, número 1, em dó sustenido menor, de Frédéric Chopin. Nós estamos seguindo para a segunda parte do nosso programa, onde teremos a honra de veicular uma estreia brasileira. Nós vamos ouvir a seguir uma suíte do compositor brasileiro radicado na Alemanha, Jean Kleb. Jorge, assim como você, Jean Kleb também atuou como regente coral. O que fez você se encontrarem? Foi o piano, a regência, o trabalho vocal ou foi tudo isso junto?
1: Tudo isso junto. Eu, em 2014, participava lá dos encontros de corais internacionais de corais de Cabo Frio, onde nós recebíamos coros do mundo inteiro, dos Estados Unidos, da Europa, da América Latina inteira. E eu era responsável, ajudava com a parte da organização. Eu era cicerone dos coros que vinham de fora, por conta do inglês e tal. Um desses coros, em 2014, era do Jean Kleb. E a gente começou a conversar lá, ele me apresentou alguma coisa que ele tinha escrito, né? Ele tem obras publicadas inclusive essa suíte foi publicada na Áustria pela editora Helbling, né? E tem pela Ehrenreiter também. E naquele momento, ele já me deu algumas partituras de presente para estudar, já toquei algumas coisas dele aqui no Brasil, inclusive. E eu fiquei doido com a obra dele, porque é tudo aquilo que eu gostaria de tocar, né? O Jean é um grande improvisador, toca muitíssimo bem piano, e a música dele, além desses elementos que a gente falou lá atrás, tem muita coisa de jazz, né? E é uma das coisas, assim, que é uma das minhas frustrações, é não tocar jazz, não saber improvisar. Então, me realizo um pouco tocando as obras do Jean Kleb.
0: Eu vou aproveitar e agradecer de coração, em nome da EBC, a Rádio MEC. Eu sei que você está nos ouvindo, Jean Kleb, pela primazia de apresentar a sua peça aqui em estreia brasileira. Suite Südwegen, a obra que nós vamos ouvir a seguir, será uma estreia brasileira, como eu acabo de dizer. E ele tem uns movimentos com nomes bastante brasileiros, mas tem também e faz menção a um lago na Argentina. Jorge Saraiva, fala um pouco sobre essa obra Südwegen, ou Caminhos do Sul, pode ser em português.
1: Isso, a gente pode entender como um caminho que leva ao sul, né? Como a gente conversou aqui antes, uma maneira assim, a maneira do sul, né? Ela foi composta em 2004, foi estreada pelo próprio Jean lá em Marburg em 2004 também, e ela consta, foi publicada pela editora Helbling, como eu disse, né? E ela consta de cinco partes. A suíte como um todo é uma vocação à ancestralidade indígena da América do Sul. Essa coisa do canto passado, da coisa ritualística, tem um sentido espiritual por trás disso. São cinco partes. A primeira, Ipirungawa, significa princípio, em Nengato, que é a língua geral amazônica, falada ali no norte do Brasil, Colômbia, Venezuela, até a fronteira com o Peru. Ipirungawa, que resgata, justamente tem essa questão do Stravinsky, de ritmos sobrepostos, harmonias sobrepostas também. E ela significa princípio, como eu disse, né? Ela é baseada numa lenda amazônica da criação do mundo. Segundo a

0: Essa lenda Tupã, no princípio não havia nada, né? Só céu e água. Tupã desceu, essa água desceu a água, né? Não a terra. Viu um pedacinho de terra ali de pedra, né? Ficou sobre essa água, né? E veio o sol e partiu a pele do Tupã. E essa pele se desfez e tombou na água, formando as primeiras porções de terra. E dessa terra ele criou o homem. A segunda parte, né? É a dança que evoca realmente a imagem de pessoas reunidas, né, na praça de uma aldeia para dançarem juntas. São duas sessões, uma marcha com ritmo bem marcado e uma intermediária em ritmo de baião. A terceira, como você já falou do lago aí, Yeruim, que é uma paisagem sonora, natural, sonhadora e sedutora ao redor desse lago, que fica no extremo sul da América do Sul, na Terra do Fogo. A quarta parte é uma tocata com polirritmias e marcada pela bitonalidade. E homenageia Xangô, né? Chama-se Xangô, uma das principais entidades da cultura iorubá. E encerrando com a maneira de Schumann, né? Com o um epílogo, a cantiga nostálgica, que faz uma associação musical à cultura do Velho Mundo, tá? Numa linguagem tonal tradicional, combinada com harmonias pós-românticas.
1: Vamos lá então, Suite Südwegen, ou Caminhos do Sul, de Jean-Clébe, nos movimentos Ipirungawa, Dança, Yeruim, Xangô e Cantiga Nostálgica.

0: Com o pianista Jorge Saraiva, nosso convidado de sala de concertos de hoje, tivemos a estreia brasileira da suíte Südwegen, de Jean Kleb. Estamos chegando ao final do nosso programa. Jorge, eu peço a você, então, que conte um pouco para os nossos ouvintes como chegar até você e ter acesso, e como se chega a ter acesso ao seu trabalho, seus projetos.
1: Ok, Tony, mais uma vez obrigado a todos vocês aqui. Minha segunda vez na Rádio MEC. Eu tenho uma história antiga com sala de concerto, desde a época do Lauro. Já assistia muitos programas ao vivo na Praça da República, então é sempre uma alegria enorme estar aqui. E agradeço o carinho de vocês com o meu trabalho sempre.
0: Aliás, é uma honra muito grande poder fazer dois programas do Lauro, o Música e Músicos do Brasil e o Sala de Concerto. Muito agradeço o aprendizado com o Lauro Gomes. Por favor, continue.
1: Maravilha, maravilha. Parabéns aí pelo trabalho. Continuando. Então, eu ressuscitei meu Instagram há pouco tempo. Quem quiser me seguir é saraiva.piano no Instagram. Saraiva.piano. Tudo que eu faço lá, inclusive a programação do Teatro Reinaldo Chaves, está tudo lá para que vocês acompanhem. Tá bom? Muito obrigado a todos mais uma vez e até uma próxima.
0: Agradecemos a Jorge Saraiva por esse concerto. Eu também estendo aqui meus agradecimentos mais uma vez a Jean Kleb. E esse programa teve a apresentação de Tony Villani, trabalhos técnicos de Vinícius Sampaio e Carlito Godim. Sonoplastia de Silas Mendes, assistência de produção Carlos Soca e produção de Márcia Letícia. Agradecemos também a nossos ouvintes que nos acompanham pelo rádio, pela internet e nas demais plataformas. Continuem conosco em nossa programação. E até o próximo Sala de Concerto. Até lá.
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1: Cinco horas.
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0: estado de Pernambuco é reconhecido como um verdadeiro berço de compositores do choro, terra natal de notáveis músicos como Quincas Laranjeiras, Lupércio Miranda, Tia Amélia e João Pernambuco, compositor de relíquias como Sons de Carrilhões, que estamos ouvindo com a interpretação de Jacó do Bandolim. Essa gravação foi feita nos estúdios da Rádio MEC em 1959. Para incentivar e preservar esse gênero musical tradicionalmente brasileiro, alguns artistas criaram na capital pernambucana o Clube do Choro de Recife, importante espaço para compartilhar conhecimentos, promover apresentações e valorizar os artistas locais. O Roda de Choro, em homenagem ao Clube do Choro de Recife, está no ar. Beto do Bandolim, compositor, instrumentista e arranjador.
1: Já que existia no Rio, existia em Brasília, em Minas Gerais, né? São Paulo, e o Recife, como é um reduto muito forte do choro, de grandes chorões, né, que saíram daqui das antigas para ir para o Rio, né, na era mesmo, quando o choro estava surgindo, tinha que ter um clube do choro. Então, o Darcy Ferraz, que é professor da Escola Técnica Federal, falou com a associação, eles disponibilizaram um espaço, e aí a gente começou, né?
0: Vamos ouvir a apresentação do duo Beto do Bandolim e Júlio César Mendes no terceiro Festival do Choro João Pernambuco, que aconteceu em 2018.

0: Dácio Ferraz, cantor, compositor e apresentador do Clube do Choro em Recife.
1: No ano 2000, houve um movimento para a criação do Clube do Choro. E eu estava no meio dos músicos cantando na noite com eles e a gente falou em formar esse Clube do Choro. Como eu era da administração da Associação de Servidores do Instituto Federal, eu solicitei do presidente André Menezes para fazer as apresentações musicais lá no nosso restaurante, na nossa sede. E houve uma reunião, uma assembleia, e aí foi realmente formado o Clube do Choro do Recife. Entretanto, houve umas divergências, umas coisas que o clube não foi à frente. Então, André propôs que a gente fizesse algo parecido com o Clube do Choro. Como eu conhecia muitos músicos, eu fiquei encarregado de fazer o projeto. Eu peguei os sócios da associação e fiz uma campanha entre eles para que eles pudessem ser patrocinadores do Clube do Choro. Para não ser só Clube do Choro e alguma pessoa dizer, ah, só para ouvir choro eu queria cantar, o outro, não, eu queria ver uma seresta, uma coisa, um samba. Aí eu botei o nome do projeto Clube do Choro, Samba e Seresta. Então eram três clubes em um só.
0: Vamos continuar com O Tesouro do Gato, de Nelson Briderode. Faixa do álbum A Charada Sincopada, de 2021.

0: Ouvimos de Nelson Brederode, O Tesouro do Gato, com a interpretação de Nelson Brederode. Rogério Samico, George Rocha e Hugo Medeiros. Dácio Ferraz, cantor, compositor e apresentador do Clube do Choro em Recife.
1: O projeto, a gente ia apresentar uma vez por mês e iam ter 12 apresentações, sempre na última quarta-feira. O clube funcionaria assim, pelo nosso estatuto. O grupo de choro se reuniria e tocaria 5 choros. Quando ele acabasse de tocar, nós íamos homenagear um seresteiro. Aí a gente colocava Nelson Gonçalves, Roberto Silva. Aí tinha também uma madrinha. E aí depois nós abríamos o espaço para todos que estavam ali que quisesse dar aquela famosa canja, profissional ou amador. E o grupo acompanharia. Aí se tivesse alguém que tocasse um bandolim, um violão, um pandeiro, o bandolinista do grupo saía e entrava esse rapaz e tocava. O bandolim tocava o seu pandeiro. Então era uma parte participativa. Foi um sucesso que a gente não esperava. Nós tínhamos o patrocínio e por ter o patrocínio, a gente não cobrava cover artístico. Era a entrada franca.
0: Vamos de O Baú do Albertim, de Marco César com João Paulo Albertim. Obra presente no disco Toca Pernambuco de 2012.

0: Ouvimos de Marco César o baú do Albertin, com a interpretação de João Paulo Albertin. Dácio Ferraz, cantor, compositor e apresentador do Clube do Choro, em Recife.
1: A gente já era conhecido aqui na área toda por Clube do Choro de Recife. Se alguém perguntasse, Recife tem Clube do Choro? Aí apresentavam a gente como Clube do Choro. Mas, na verdade, nós éramos apenas um projeto sociocultural da nossa associação. E o interessante é que, dentro do projeto, eu digo, esse projeto, quando acabar, se os sócios quiserem, a associação não teria mais responsabilidade no projeto e se formaria o Clube do Choro do Recife. Quando foi em novembro que eu disse, olha pessoal, para o mês, a última apresentação do Clube do Choro, o projeto acaba porque vai entrar uma nova chapa de diretores na associação. Aí, um dos candidatos à eleição se levantou e disse, se eu for eleito, eu não vou deixar um projeto desse acabar de jeito nenhum. Aí foi uma euforia total, porque a gente sabia que o projeto Clube do Choro poderia durar mais 2 anos na próxima gestão. O engraçado é que isso foi acontecendo em todas as outras diretorias que entraram. E nós agora, em janeiro, estamos fazendo 20 anos do Clube do Choro. A última diretoria que teve foi agora a do professor Granata, que deu um apoio total ao Clube do Choro. Ele viu da grandeza do projeto e da parte cultural que ele estava lançando, né, e oferecendo aos nossos sócios. E o Clube do Choro passou a ser ponto de encontro. E o professor Granata está fazendo um projeto agora, esse ano todo, 20 anos do Clube do Choro. E com isso, nós estamos fazendo apresentações especiais.
0: Com composição de Rafael Marques e interpretação do Núcleo Contemporâneo de Choro, vamos ouvir Amorosa, faixa do álbum Pelas Ruas, gravado em 2017.

0: Ouvimos Amorosa, de Rafael Marques, com Rafael Marques, João Paulo Albertin, Jonathan Malaquias, Rubem França e Marco Túlio.
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0: Dácio Ferraz, cantor, compositor e apresentador do Clube do Choro em Recife.
2: O importante, a grande receita para a gente ter dado esses 20 anos, foi que Beto do Bandolim, com o Brasil Sonoro, assumiu, da primeira apresentação até hoje, é o mesmo grupo, com exceção de Bila, que tocava o cavaquinho, que faleceu, e entrou um rapaz muito novo, Nelson Brederode, mas formidável, um cavaquinho formidável, e o grupo ainda é o Brasil Sonoro. E veja que em 20 anos ninguém se cansou de ouvir o Brasil Sonoro. E eu agradeço muito ao sucesso do Clube do Choro, que está...

0: nas mãos da diretoria musical de Beto do Bandolim. E agradeço também muito ao empenho do professor Granata, que é o atual presidente da associação, que está fazendo com que isso aconteça.
1: Vamos continuar com a nossa amizade de Beto do Bandolim com o Grupo Brasil Sonoro.

0: Com a interpretação do grupo Brasil Sonoro, ouvimos A Nossa Amizade, de Beto do Bandolim. Dácio Ferraz, cantor, compositor e apresentador do Clube do Choro em Recife.
1: Compositores e músicos do Clube do Choro aqui, nós temos uma infinidade e todos realmente de uma grande qualidade. Por exemplo, nós temos Alberto Guimarães, violão sete cordas, Marcos César, bandolim, Bozó, sete cordas, José Arimateia, flauta transversal, Moza, flauta transversal, Fábio Santos, flauta transversal, Beto Bandolim, bandolim, Elton Mig, bandolim, Mizinho, que toca violão sete cordas e bandolim, Nelson Brederode, muito bom de cavaquinho, um rapaz novo, muito bom mesmo. George Rocha, percussionista. Maestro Antônio Rocha, 91 anos de música. Nós temos também Lando, um grande músico que canta também conosco aqui. João Paulo Albertin, que toca cavaquinho. E cantando choro, nós temos três vozes fora do comum aqui, que são Sônia Aguiar, Kelly Rosa e a divina Dalva Torres. Esse pessoal aí é um pessoal muito bom. Nós ainda temos Anderson do Carmo e Cláudio Larrazábal. Quer dizer, uma infinidade de pessoas que vivem militando nessa área de choro e tentando mantê-la viva aqui. E a maioria deles, eu diria até 99%, já estiveram conosco no nosso Clube do Choro.
0: Você está ouvindo Roda de Choro, sobre o Clube do Choro de Recife. Beto do Bandolim, compositor, instrumentista e arranjador.
2: Bom, temos mais para cá um pouco, o Silva Torres, o Jacaré, né, que era um grande cavaquinista, compositor, o Henrique Anes, violonista, o Marco César, bandolinista, o Beto do Bandolim, que sou eu. Temos também a galera nova, compondo muito bem, né, como o Rafael Marques, o João Paulo Albertin, que é um cavaquinista, o Elton Mig, um bandolinista, entre outros, né.
0: Porque falam os violões de Silva Torres, o Jacaré, com o regional da Rádio Clube de Pernambuco. Essa gravação faz parte de uma fita onde os músicos pernambucanos gravaram diversos choros e enviaram para Jacó do Bandolim.

0: Essa foi de Silva Torres, o Jacaré, com a interpretação do Regional da Rádio Clube de Pernambuco, Porque Falam os Violões. 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Dácio Ferraz, cantor, compositor e apresentador do Clube do Choro em Recife.
1: Fora do Clube do Choro, eu faço parte de um grupo chamado Coletivo do Choro, que sou eu, Beto do Bandolim, o flautista Ari Mateia, Wagner Staden e o Valmir Chagas. E nós cinco trabalhamos para que o choro aconteça e se ramifique em toda a região pernambucana. Com isso, nós fomos à Assembleia e conseguimos que um deputado fizesse uma lei criando o Dia Estadual do Choro, o Dia João Pernambuco. E também fomos adiante para achar mais um dia de comemoração e fomos para o Dia Municipal do Choro, Luperce Miranda, e já foi aprovado. A gente que só tinha a comemoração do Dia Nacional do Choro, que é o dia de Pixinguinha, né? A gente passou a ter agora três comemorações oficiais: o Dia Nacional, o Dia Estadual e o Dia Municipal do Choro.
0: Vamos de Risonha, composição e interpretação de Lupécio Miranda.

0: Acabamos de ouvir Risonha, composição e interpretação de Lupércio Miranda.
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0: Dácio Ferraz, cantor, compositor e apresentador do Clube do Choro em Recife.
2: E o nosso grupo está lutando para que as cidades vizinhas a Recife, que é chamado de Zona Metropolitana,

0: tia Amélia e que esse casarão dela possa servir de base.
1: Vamos continuar com Bordões ao Luar, de Tia Amélia, do álbum Tia Amélia para Sempre.

0: Ouvimos Bordões ao Luar, de Tia Amélia, com Hércules Gomes, Henrique Araújo, Jean Correia, Rafael Toledo e Alfredo Castro. Dácio Ferraz, cantor, compositor e apresentador do Clube do Choro em Recife.
1: E além disso, a gente comemora o dia de Pixinguinha com um projeto nosso, Isso é Choro, Meu Bem. E também temos a apresentação sempre no teatro aqui, Santa Isabel, Recife Carinhoso.
0: Vamos ouvir a apresentação de Dácio Ferraz na primeira edição do Festival Recife Carinhoso, realizado no Dia Nacional do Choro de 2017.

0: Essa foi Da Cor do Pecado, de Bororó, com Dácio Ferraz, Beto do Bandolim, José Arimatea, Alberto Guimarães, Nelson Briderode e George Rocha. Dácio Ferraz, cantor, compositor e apresentador do Clube do Choro em Recife.
1: Então a gente faz diversas apresentações aqui de choro, com teatros, museus, casa noturna.
2: Tem o restaurante Fazendinha, onde o pessoal que forma a Roda Infinito, compositores, cantores, músicos, se reúne toda terça-feira lá. E o nosso Clube do Choro se reúne no Empório Nordestino, que era o restaurante da Associação dos Servidores do Instituto Federal.
0: Beto do Bandolim, compositor, instrumentista e arranjador.
3: Nós nos reunimos no espaço, né, lá da Escola Técnica Federal, toda última quarta do mês, né? Começa às 20 horas e vai até às 12 horas em ponto, né? Não passa um minuto. Nós dizemos que é o Clube do Choro Cinderela, porque não pode passar de meia-noite, senão vira abóbora. Brincadeira.
0: Vamos encerrar com Lua Azul, de José Arimatea, faixa do disco Choro Suave, gravada em 2003.

0: Acabamos de ouvir, com composição de José Arimateia e interpretação de José Arimateia, Vadinho, Bandeira, Manuel Torres, Lula Menezes e Charuto, Lua Azul. O programa que encerramos agora foi uma homenagem ao Clube do Choro de Recife, um movimento que desempenha papel fundamental ao proporcionar encontros e valorizar a música brasileira, além de promover o choro como parte integrante da cultura pernambucana. O Roda de Choro tem coordenação de produção de Adriana Ribeiro, produção de Marina Brás e trabalhos técnicos de Silas Mendes. Eu sou Raquel Ricardo e espero você no próximo programa, aqui na Rádio MEC.
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2: Jequié, música e interpretação de Moacir Santos.

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2: 6 horas.
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17: Olá, ouvintes, aqui é a Teca Lima. Está começando mais uma seleção com os sons e os artistas dos nossos muitos Brasis. E este bloco de abertura de hoje traz músicos e cantores do Maranhão. O compositor César Teixeira comparece na canção Parangolé, nas vozes de Flávia Bittencourt e Zé Cabaleiro. E depois, ele mesmo canta Mutuca. Tem ainda a cantora Rosa Reis.

0: Ouvimos abrindo o nosso programa de hoje Flávia Bittencourt e Zé Cabaleiro em Parangolé, de César Teixeira, depois o próprio César em Mutuca, de sua autoria, e com a Rosa Reis, de domínio público, Mangueira.
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0: E também do Maranhão vem os músicos da Casa Fante Achante, junto com a Barca, Menina da Gameleira. 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

Com Benjamin Taubkin e o grupo Abaçaí, ouvimos Olê, Lede, Leleô, de domínio público. Antes, com a Casa Fante Achante e a Barca, Menina da Gameleira, tema tradicional. Agora, um encontro de músicos, cantores e compositores mato-grossenses canta o Quero Quero do Pantanal.

0: Na viola, Índio Cachoeira, em O Tempo da Viola, do Índio. Antes, com o Vitor Batista e o grupo Minadouro, nós ouvimos Povo Revirado, de Vitor Batista. Abrindo este bloco, Guilherme Rondon, Dino Rocha, Celito Espíndola e Paulo Simões em Quero Quero, deles.
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0: Na sequência, vamos ouvir um clássico de Luiz Gonzaga e Zé Dantas pela paraibana Cátia de França.

0: Com Kátia de França, Vozes da Seca, de Luiz Gonzaga e Zé Dantas. Depois com Tom Zé, Zé Miguel Wisnik, Gilvanete Rocha e Nauazete. Cego com Cego, de Wisnik e Tom Zé, para a trilha sonora do Grupo Corpo. E por fim, Cego Oliveira, com Minha Santa Beata Mocinha.
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0: E agora o carioca Rodrigo Maranhão traz uma história de pescador do Mar Dourado. Bordado.

0: Com Nonato Luiz, ouvimos Terra, de sua autoria. E com Rodrigo Maranhão, Bordado, dele mesmo.
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0: E agora eu vou tocar uma das rainhas do rádio, Emilinha Borba, junto com Canhoto e o seu regional em Baião de Dois. Música.

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0: Fechando a seleção de hoje, Bena Lobo e Lenine em Amor Seguro, do Bena. Antes, com Gal Costa e Gonzaguinha, nós ouvimos O Gosto do Amor, do Gonzaguinha. E abrindo este bloco final, Emilinha Borba e Canhoto e Seu Regional com Baião de Dois, de Luiz Gonzaga e Humberto Teixeira. O Brasis fica por aqui e volta amanhã com os sons miscigenados, com inspiração nas nossas raízes populares. Obrigada pela audiência, um grande beijo e até amanhã.
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1: Bom dia, pessoal. Vamos chegando aí com a ginástica para você. Hoje nós vamos trabalhar as articulações. Começando com o pescoço, vamos até o pé, hein? Sem perder tempo, então, que é importante, as articulações são muito importantes. Pernas afastadas. Não, afasta mais um pouquinho. Tá bom, agora tá bom. Vamos lá, então. Mãos nos quadris. Cabeça olhando para cima e para baixo, ok? Em cima, embaixo. Em cima, embaixo. Olhos abertos. Isso. Em cima, embaixo. Em cima, embaixo. Em cima, embaixo. Parou. Agora para direita, frente, esquerda, frente. Vamos embora. Direita, frente, esquerda, frente, direita, frente, esquerda, frente, direita, frente, esquerda, frente, direita, frente, esquerda, frente e parou. Os ombros agora, braços soltos ao longo do corpo, girando os ombros para frente. Movimentos amplos e diretos. Vamos embora. Vamos, gente. Ok. Parou agora ao contrário, girando para trás os ombros, bem soltos. Vamos, girando, girando, girando e girando. Vamos embora. Isso. Ok. Parou. Mãos nos quadris de novo. E agora você vai jogar o quadril para frente, para trás. Frente, trás. Frente, trás. Frente, trás. Frente, trás. Parou. Para a direita, jogando quadril. E depois para a esquerda. Vamos embora. Direita, volta. Esquerda, volta. Lateralmente, volta. Esquerda, volta. Direita, volta. Esquerda, volta. Direita, volta. Esquerda, volta. Direita, volta. Esquerda, volta. E parou. Dobra um pouco as pernas. Isso. Coloca as mãos no joelho e tenta fazer um movimento bem suave de movimentar de forma circular os joelhos juntos. Isso. Da esquerda para a direita, movimentos circulares com os joelhos. Vambora. Parou, agora o contrário, para a esquerda. Para a esquerda. Isso. Vamos, vamos, vamos, vamos. Parou. Coloca a ponta do pé direito no chão e faz movimentos para a direita, girando o tornozelo. Com a ponta do pé no chão, bem solta. Girando para a direita. Agora para a esquerda. Bora. Girando. Ainda estamos com o pé direito suave no chão. Só a ponta, girando para a esquerda. Para. Agora a ponta do pé esquerdo no chão. Girando para a direita. Articulação. Bora. Girando. Girando. Girando. Girando. Agora para a esquerda. Isso. Sustenta para a esquerda. Muito bom. Vamos embora. Ok. Parou. Caminhando. Vamos lá. Quando você mexe com a articulação, você vai aquecendo sem sentir. Quando você vê, está bem aquecido. Correndo. Olha para frente, sustenta a corrida. Tira o pé do chão. E cuida da sua respiração. Vamos lá, gente. Sustenta. Vamos. Sustenta. Estamos correndo. Para não. Até o final essa corrida aí para dar resistência. Qualquer dia eu vou fazer uns 2 minutinhos no final de meditação para você aprender aí a relaxar um pouquinho. Vamos, mais um pouco de corrida. Ok? É isso aí, minha gente. Um grande abraço e continuem com a programação da Rádio MEC.
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3: 7 horas.
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5: Olá, eu sou Isabela Azevedo e começa agora mais um Na Trilha da História. Entre os dias 13 e 17 de fevereiro de 1922, foi realizada em São Paulo a Semana de Arte Moderna. O evento abriu caminhos para jovens artistas como Tarsila do Amaral. Apesar de não ter participado dessa semana, ela se tornou uma das grandes representantes do modernismo brasileiro e uma das principais pintoras do país. E é sobre ela que vamos conversar hoje. Antes de apresentar nossa entrevistada e a nossa trilha sonora, vamos ouvir um resuminho dessa história?
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6: Tarsila do Amaral nasceu em 1º de setembro de 1886 em Capivari, interior do estado de São Paulo. O pai era fazendeiro e a mãe, musicista autodidata. Fez os estudos básicos na capital paulista e em Barcelona, na Espanha. Em 1906, aos 20 anos, voltou para o Brasil. Casou-se então com um primo e teve sua única filha, Dulce. Separou-se antes de um ano de casada, uma decepção na época. Para enfraquecer as fofocas, a jovem foi enviada novamente pela família para São Paulo. Na capital, investiu nos estudos de arte. Em 1918, conheceu a pintora Anita Malfatti, de quem se tornou amiga. 3 anos depois, Tarsila retornou para a Europa. Matriculou a filha Dulce em um colégio interno em Londres, na Inglaterra, e se instalou em Paris, onde se dedicou à pintura, na Academia Julian, tornando-se aluna do pintor Émile Renard. Nas cartas para Anita, ela escrevia sobre cubismo e futurismo, mas o modernismo ainda não havia conquistado seu coração. E foi por meio de uma das respostas enviadas por Anita que Tarsila soube de uma tal Semana de Arte Moderna, que havia acontecido em São Paulo em fevereiro de 1922. No mesmo ano, tomou um navio e voltou para o Brasil.
5: E quem conversa com a gente sobre a pintora modernista Tarsila do Amaral é a historiadora Mary Del Priore, autora do livro Tarsila, Uma Vida Doce Amarga, lançado pela editora José Olímpio. Mary, que bom ter você de novo aqui no Na Trilha.
7: Felicidade é minha, né, Isa? Ainda mais para falar de uma mulher tão bacana aí que todo mundo conhece e desconhece. Isso é que é interessante. Até eu caí dura quando comecei a achar as coisas que eu achei da Tarsila.
5: Por isso, eu queria começar o programa com a pergunta de um ouvinte. Pode ser? Vamos lá?
7: Lógico, maior prazer.
8: Paulo Henrique, do bairro de Cavalcante, na cidade do Rio de Janeiro. Queria perguntar à historiadora o porquê do título no livro. Muito obrigado, uma boa tarde a todos.
5: Mary, só para resumir, hein? Sem dar muito spoiler, porque é o programa inteiro sobre ela.
7: Ótimo. Justamente, Paulo Henrique, porque se ela teve, digamos, uma infância que prometia um futuro colorido, colorido como foram os quadros dela, né? Aqueles quadros com cores ingênuas, que é casinhas, crianças brincando, etc. À medida que ela foi avançando na maturidade, ela foi perdendo absolutamente tudo, de dinheiro a amor, de prestígio a saúde. Por isso, Uma Vida Doce Amarga.
5: Bacana, Mary. A gente vai destrinchar

0: chave da Tarsila nos próximos blocos. Mas vamos ouvir a primeira música do programa de hoje?
1: Vamos lá.
0: A primeira música é uma composição super doce do Zé Cabaleiro para o filme Tarsilinha, uma animação inspirada na obra de Tarsila do Amaral, que conta a história de Tarsilinha, uma menina de 8 anos que embarca numa jornada para recuperar as memórias roubadas da mãe dela. Vamos conferir então. Tarsilinha, composição de Zé Cabaleiro, na interpretação dele com Naozete.
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0: Nós ouvimos Tarsilinha, composição de Zé Cabaleiro, na interpretação dele com Naozete. Você está sintonizado no Na Trilha da História. No episódio de hoje, a gente conversa com a historiadora Mary Del Priore, autora do livro Tarsila, Uma Vida Doce e Amarga, lançado pela editora José Olímpio.
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0: Mary, nesse bloco, eu queria que você falasse pra gente sobre as origens da Tarsila. Quem que eram os pais dela? Onde que ela cresceu?
2: Olha, contrariamente ao que se imagina, né? Porque todo mundo imagina assim a Tarsila, filha de um fazendeiro milionário. Mas quando a gente conhece os milionários paulistas e os grandes fazendeiros, como Paulo Prado, Yolanda Penteado e outros, a gente rapidamente se dá conta que o pai dela era um agricultor mediano. Ele havia herdado terras do seu avô, né? Mas as fazendas nessa região onde ela está instalada, Itupeva e arredores, Capivari, eram fazendas muito rústicas, né? Muitas vezes quatro paredes, janelas de veneziana, nós vamos ver isso depois em fotografias, uma cobertura sem maior luxo, quer dizer, era a vida no campo. Era essa a vida no campo que ela tinha. O pai dela sequer tinha projeção política, embora ele tenha feito parte da Câmara por um tempo, né? Mas não era daquelas figuras que nós imaginamos e que são muito bem descritas na literatura do período, aqueles fazendeiros que interferiam na vida da comunidade ou que tinham, enfim, palavras de ordem a dar. Ele tinha, ao contrário, uma vida muito discreta, era muito amigo do Almeida Júnior, que era um pintor ali da região, pintou aquele famoso quadro, Caipiras Picando Fumo, e ele tinha uma vida muito tranquila. A mãe, ao contrário, né, foi um casamento arranjado, como tanto que se fazia na época. O pai foi lá fazer um negócio com o pai dessa prima dele e vê a moça na janela e pede ela em casamento, só que o pai da Tarsila tinha mais dinheiro do que o pai da mãe, o avô da Tarsila. E, portanto, ela aceita esse casamento, mas nitidamente é uma mulher que gostaria de ter uma vida que ela não tem. Ela toca muito piano, o ambiente da casa é um ambiente francês, como Sauy acontecia naquela época, uma influência muito grande da França desde a, enfim, da Belle Époque. E uma coisa que é bom lembrar, viu, Isa, é que ninguém atina, é que a Tarsila é uma mulher que nasce 2 anos antes do fim da abolição. Uhum. Quer dizer, você imagina aquele retrato da Princesa Isabel, né, aquela coisa toda, o final da abolição. Ela nasce ali 2 anos antes, quer dizer, ela é uma mulher do final do século. E o final do século, todos sabemos, o Brasil aspirava a ser uma espécie de Paris tropical, que não foi, nunca jamais, mas dentro de casa, o piano, as músicas que eram tocadas, os romances que eram lidos, o perfume da mãe, tudo isso simbolizava essa vida citadina, essa vida urbana com a qual a mãe da Tarsila sonhava. Ela era compositora, fazia umas musiquinhas no piano muito românticas, em que nitidamente se vê que é uma mulher, digamos, faltosa de amor, de aventuras, uhum. Enquanto o pai é aquele agricultor tradicional ali em botas, né? E ela, aos 8 anos, é muito interessante essa música do Zé Cabaleiro, porque aos 8 anos que eles tomam o trem para ir para São Paulo. E por quê? Porque 8 anos era a época da famosa primeira comunhão, momento em que era preciso botar as meninas num colégio bom para que elas tivessem uma boa educação, para que aos 15 ou 16 se tratasse o casamento delas como se tratava qualquer coisa nessa época. Então eles tomam o trem nesse momento, vão para São Paulo e lá vão viver na casa dos avós, né? A Tarsila vai ser imediatamente levada para um colégio de freira ali nas imediações de Higienópolis, onde o avô morava perto de onde hoje é o Museu da Língua Portuguesa, a antiga estação de trem, porque justamente essa gente fazia esse percurso em centro, interior e capital, através das ferrovias. Então era um endereço ali prático, uma região que já estava sendo tomada nesse momento por muitos imigrantes, pequenos ofícios, quer dizer, não era um lugar luxuoso. O lugar luxuoso nessa época é Higienópolis, lá em cima, onde tem as grandes mansões e onde tem o colégio para o qual depois a Tarsila irá, que é o Notre-Dame de Sion, freiras francesas, a nata dos fazendeiros de São Paulo. Então eles estão indo para lá, ela e a irmã, e os irmãos, para terem uma educação, como só ia acontecer com essa gente do interior que vinha para a capital para dar uma educação melhor para os filhos.
0: Legal, Mary. Vamos a mais uma música?
2: Vamos lá.
0: Já que a gente falou sobre essa infância da Tarsila na fazenda, no interior de São Paulo, eu queria que a gente ouvisse uma música linda, linda, linda do paulista Renato Teixeira, chamada Raízes. Além de falar sobre a vida no campo, ela tem um refrão bem legal, bem bonito, que diz assim: "Amanhecer é uma lição do universo que nos ensina que é preciso renascer. O novo amanhece." Muito bonito. E esse negócio de o novo amanhece também me lembrou um pouco a Tarsila, né? Os modernistas em geral, que fizeram uma arte totalmente nova, que revolucionou a cultura brasileira. Renato tem várias gravações muito bonitas dessa música, mas eu escolhi uma que ele toca com a orquestra do estado do Mato Grosso, sob a regência do maestro Leandro Carvalho. Eu achei que essa mistura de viola, né? Viola caipira do Renato com as cordas da orquestra representam bem a mistura da Tarsila, né, Mary? Uma caipirinha,
2: Sem
0: né?
2: dúvida,
0: É uma
2: sem
0: caipirinha,
2: dúvida,
0: mas mais sofisticada.
2: que vai se sofisticar por algum tempo. Eu não vou dar spoiler, mas é breve, viu?
0: Vamos ouvir então Raízes, composição e interpretação de Renato Teixeira com a Orquestra do Estado do Mato Grosso.

0: Esta foi Raízes, composição e interpretação de Renato Teixeira com a Orquestra do Estado do Mato Grosso. E este é o Na Trilha da História. No episódio de hoje, a gente bate um papo com a historiadora Mary Del Priore, autora do livro Tarsila, Uma Vida Doce e Amarga, lançado pela editora José Olímpio.
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0: Avançando um pouquinho na história, Tarsila se casou ainda bem jovem, né? Conta a história desse primeiro casamento dela.
2: Rapidamente, lembrando, viu, Isa, eu acho que você escolheu a música certa, e a Tarsila, embora ela saia da fazenda, digamos, aos 8 anos, a fazenda vai ficar sempre como aquele lugar bom, aquele lugar da felicidade, talvez o lugar onde amanhecia e algo acontecia de novo todos os dias, porque o resto da vida dela, com todas as agruras que ela terá, ela quer voltar sempre para o interior. Quer dizer, como se ela quisesse voltar sempre para esse som da viola, entendeu? Que é muito bonito. Bom, a Tarsila depois vai para um colégio de freiras que vai marcá-la profundamente. Quem teve essa experiência sabe, quer dizer, era um colégio semi-internos, da elite de São Paulo, muitas moças de uma mesma família. Eu lembro que já estudo sobre essa sociabilidade feminina na época, quem era quem. Então, se você era muito rica, você só se dava com as muito ricas, se você era mais ou menos rica, você ia para o segundo escalão. Enfim, há todo esse ambiente, mas mergulhado numa profunda fé, numa profunda piedade e numa formação mental, que é importantíssima, né? Eu digo isso, as meninas eram preparadas para casar e nada mais. Ser mulher naquela época era ser mulher de alguém, não existia outra possibilidade. Então ela ali está imersa nesse espírito religioso que nós vamos ver que vai, de alguma maneira, salvá-la, vai tornar a vida dela amarga mais doce ao longo do tempo. Ela, aos 16 anos, os pais embarcam as duas meninas e as levam para a Espanha, onde elas mais uma vez ficam num outro colégio de freiras. Então a gente vê que essa formação religiosa da Tarsila não é brincadeira. E o lema, é bom que as senhoras aí que estejam nos ouvindo guardem, era: na vida, tudo por dever, nada por prazer, todo o dever por prazer. Então, nossa, a vida da mulher tinha que ser como um relógio orbitando em volta da família, dos filhos, do marido. Quando ela volta para o Brasil, dessa experiência, mais uma vez, em que ela é interna em colégios espanhóis, de freira, com uma rápida passagem por Paris, e olha, estou lembrando aí que essa Paris é a Paris de pré-Primeira Guerra Mundial, escura, de ruas sujas, fuligem, eles não frequentam absolutamente nenhum meio artístico, e muito menos aqueles lugares que eram frequentados, digamos, pela gente de dinheiro brasileira, né, que eram os chamados grand magasins, as grandes lojas. É uma passagem rápida, ela nem gosta de Paris, ela vai dizer isso depois. Ela volta e o casamento dela é tratado com um primo, né? Um primo, ela tem 20 anos, ela não casa mocinha, ela não casa ingênua.
0: Quer dizer, jovem para os dias de hoje, né? Na verdade, né, Mary?
2: Exato, quer dizer, mais um pouquinho já era uma solteirona para a época, né? E aí acontece uma coisa terrível, com menos de um ano de casado, com uma criança nos braços, a Tarsila é abandonada pelo marido, que a troca pela cunhada. Só isso.
0: Apenas.
2: Apenas. E eu até gostaria de fazer uma ressalva, isso não está no livro, porque quem me contou foi a Maria Adelaide Amaral, que é uma amiga querida, que tinha escrito uma série sobre Tarsila e que sabia desse dado. Eu achei até que era uma questão de violência, como tantos casamentos que se dissolvem nessa época, sobretudo, veja bem, quando as plantações não davam certo, quando o preço do café caía, ou quando não se conseguia vender o milho, os maridos cobriam as mulheres de pancada. E quem pede divórcio nessa época é mulher. É muito interessante, já há trabalhos de historiadores sobre isso. Ela fica com essa criança sozinha, obviamente vítima de todas as fofocas, malditos, más interpretações da família. É como se a mulher fosse responsável pelo fracasso do casamento, né? O cara sai de casa com a minha melhor amiga cunhada, mas a culpa é da mulher. Ela tem, portanto, aí para o nosso querido ouvinte, a primeira dose, né? Bem amarga, que ela vai receber.
0: De outras vida. Que ela vai receber, né, Mary? Vamos
2: Exato.
0: Dar uma paradinha para uma música?
2: Vamos lá.
0: A gente vai falar bastante no próximo bloco sobre o tempo que ela morou em São Paulo nessa segunda vez, depois do fim do casamento dela. Para introduzir, eu queria que a gente ouvisse a música Antropofágico São Paulistanos, da Daniela Mercury. É uma letra muito bacana, que fala sobre a cidade de São Paulo, sobre vários locais da cidade de São Paulo, e fazendo várias referências, desde o Abaporu, da Tarsila, a Vila Lobos, Oswald de Andrade, de Cavalcante, a Semana de Arte Moderna. Enfim, a letra é uma aula sobre São Paulo. Vamos conferir, então, Antropofágico São Paulistanos, com Daniela Mercury.

0: Nós ouvimos Antropofágicos São Paulistanos com Daniela Mercury. Você está ligado no Na Trilha da História. No episódio de hoje, nossa convidada é a historiadora Mary Del Priore, autora do livro Tarsila, Uma Vida Doce e Amarga, lançado pela editora José Olímpio.
1: 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No episódio de hoje, Tarsila do Amaral.
0: Mary, aí ela volta a morar em São Paulo depois que ela separa? É aí que ela começa?
2: Ela volta, assim, quase que a coisa, assim, para esconder a filha, vamos mandá-la para São Paulo, né? Porque a verdade é essa, para ficar longe da fofoca, da família, da pequena cidade, dos parentes, ela é mandada para São Paulo e ela vai fazer uma vida de solteirona. Ela não pode aparecer, ela não tem vida social alguma, ela não vai a lugar nenhum. Ela começa, então, por sugestão e por influência do pai, a fazer cursos de pintura, mas é bom que se entenda que curso de pintura na época era um bando de senhorinhas pintando paisagem, pintando Nossa Senhora, pintando vasinho de flor. É isso que ela vai fazer. Agora, ela tem a sorte de encontrar num desses cursos a fantástica Anita Malfatti, que tinha acabado de passar por aquela experiência horrenda da primeira exposição de arte moderna feita na loja Mapping, onde o Monteiro Lobato faz um artigo que acaba com o trabalho dela, e ela fica, a Anita, que era o oposto da Tarsila, uma família humilde, de estrangeiros, que tinha acabado de chegar de um périplo que começa pela Alemanha, onde ela tem aula com expressionistas e passa pelos Estados Unidos. Em vez de ser bem recebida, né, ela é mal recebida em São Paulo, além de ser uma moça já também solteirona, muito feia, ela tem um defeito no braço, e aí as duas se ligam de amizade. E é um pouco a Anita que diz, que convence a Tarsila de ir para a Europa, estudar na Europa. Né? Agora, é óbvio que a Anita está com a cabeça modernista, a Tarsila está pintando galinha, pintinho e vaso de flor. Não tem nada a ver com a Semana de 22, ela nem sabe o que é modernismo, e ela vai, então, para Paris. Aliás, uma foto dela, a gente vê como ela não era nada bonita, era uma moça assim, do pescoço um pouco largo, um cabelo muito feio, sem nenhuma maquiagem, porque não podia, imagina, a mulher que se pintava naquela época era prostituta. Então, ela, muito sisuda, uma foto dela em Paris, onde ela vai ter contato, mais uma vez, com pintores acadêmicos, né, que vão até apresentar um quadro de Picasso para ela, mas ela absolutamente não se sente tocada por aquilo. É quando ela volta para o Brasil, com 36 anos, a Tarsila já não é mais criança, que ela, já tendo conhecido a Anita, tendo acontecido a Semana de 22 em fevereiro, ela volta em julho, ela vai, através da amiga, conhecer o grupinho que havia organizado a Semana de 22.
0: Mas esse é assunto para o próximo bloco, né?
2: Vamos lá,
0: Vamos ouvir uma música enquanto isso?
2: Vamos
0: lá. Só para simbolizar esse período que a Tarsila passou em Paris, eu queria que a gente ouvisse a música Dans Mon Paris, composição da cantora Isabelle Geffroy, mais conhecida como Zaz. É uma letra que descreve Paris e está incluída num álbum que a francesa lançou em 2014, em homenagem à cidade Luz. Ela tem uma pegada bem legal no estilo, assim, manouche,

de Gypsy Jazz, que foi desenvolvida, né, na década de 30 lá por Django Reinhardt, e fica muito bacana na voz das Zaz. Vamos ouvir Dans Mon Paris, na minha Paris, em português, com as Zaz.

0: essa foi Dame en Paris com a francesa Zas. No episódio de hoje, nossa convidada é a historiadora Mary Del Priore, autora do livro Tarsila, Uma Vida Doce e Amarga, lançado pela editora José Olímpio.
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0: Bom, Mary, você estava contando pra gente que ela voltou de Paris e perdeu a Semana de Arte Moderna, né? Já era amiga da Anitta, se correspondia com ela, inclusive, né? Como é que ela conheceu as outras pessoas, os futuros colegas dela modernistas?
2: Exatamente, Isa, ela vai conhecer através da Anitta, com quem ela vai ter sempre uma relação um pouco complicada, porque ao mesmo tempo que ela admira a Anitta, que está obviamente 10 anos-luz na frente do que ela fazia, ela entende que a Anitta é a grande rival dela, se algum dia ela quiser se tornar uma pintora. Mas é a Anitta que vai apresentá-la ao Mário de Andrade, que é uma figura absolutamente maravilhosa, que era 8 anos mais jovem do que ela, vai apresentá-la ao Menotti Del Picchia, que é também um jornalista influente, Mário, professor de música, grande conhecedor de história do Brasil, grande conhecedor de literatura, e vai apresentá-la ao nosso Oswald de Andrade, né? Uhum. Que a coitada da Tarsila não conhecia a ficha corrida do Oswald de Andrade, 4 anos mais jovem do que ela, um grande sedutor, já tinha várias mulheres de passagem na vida dela, sempre mulheres muito jovens, né? Ele tinha tido um caso com uma bailarina de 14 ou 15 anos na Europa, depois ele vai ter um caso com uma jovem também que ele vai trazer, que é a mãe do filho dele, o Nonê, e ele tinha acabado de enviuvar de uma jovem jornalista com quem ele se casara in extremis, ou seja, a moça estava morrendo de um aborto mal feito na Santa Casa de Misericórdia, e ele então, numa espécie assim de consolo para ela, casa-se com ela já, provavelmente sabendo que ia ficar viúvo horas depois. Então a Tarsila não sabe de nada disso, o Oswald se impressiona com aquela moça de uma família boa do interior e que estava chegando de Paris, e ali começa um romance que ela vai esconder de todo jeito da família, porque ela, eu lembro bem, nessa época, ninguém se desquitava, ninguém se divorciava, ela já era mal vista porque ela tinha sido largada pelo marido, ela não poderia de maneira nenhuma recomeçar a vida dela, a não ser que fosse em moldes tradicionais, pedido em casamento ao pai dela, tudo. E ela ao mesmo tempo estava com o processo de divórcio correndo em Roma. Eu lembro que uma das provas que a família não tinha dinheiro, é que quando as famílias tinham dinheiro, esse processo andava com a velocidade da luz. O dela demorou quase que 25 anos para ela conseguir separar do primeiro marido. Mas ela se apaixonou loucamente pelo Oswald e ela volta, depois de uma estadia aqui, ela volta e com este contato com o Mário, com a Anitta e com o Menotti, com o próprio Oswald, ela se dá conta que ela tem que ir para uma arte diferente. E ela então volta para Paris com uma programação de professores completamente diversa e aí já são professores bastante identificados com todos esses movimentos que já vinham acontecendo na Europa há muito tempo. Né? Eu lembro aí aos nossos queridos ouvintes que nesse momento Paris está imersa, não apenas é uma cidade que recebe artistas de todo mundo, porque era uma cidade baratésima, inclusive ela escreve para o Mário de Andrade dizendo venha, venha, porque aqui é muito barato viver. Realmente, se você pegar a vida daqueles grandes pintores,
0: imagina,
2: todos, né?
0: Barato viver em Paris.
2: Picasso, Braque, todo mundo, né? Era tudo realmente muito barato. Ela aluga um apartamento, vai fazer esses cursos e o Oswald, então, fica indo e vindo. Eles ficam trocando correspondência durante um bom tempo, mas ela sem nenhuma coragem de falar da vida pessoal dela para a família.
0: Perfeito. Vamos ouvir outra música e a gente continua o papo no próximo bloco, Mary?
2: Vamos lá.
0: Agora eu queria que a gente ouvisse uma composição do maestro Heitor Villa-Lobos, que participou da Semana de Arte Moderna. Ele também participou. Trata-se do quarto movimento da obra Baquianas Brasileiras número 2, a tocata O Trenzinho do Caipira, composta em 1930. As Baquianas são obras-primas de Villa-Lobos, que ganharam esse nome em referência ao compositor alemão dos séculos 17 e 18, Johann Sebastian Bach. Mas a música em si não tem nada a ver, viu, com o estilo do Bach, não. É só um nome mesmo, só um marketing ali. A composição inovadora transforma em música os barulhos de um trem, uma obra lindíssima. Vamos ouvir, então, Trenzinho Caipira, composição de Heitor Villa-Lobos, executada pela Orquestra Sinfônica de Nashville, sob a regência do maestro Kenneth Schermerhorn.

0: Esta foi o Trenzinho do Caipira, o quarto movimento da obra Baquianas Brasileiras número 2, executada pela Orquestra Sinfônica de Nashville. 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Hoje nós estamos conversando com a historiadora Mary Del Priore, autora do livro Tarsila, Uma Vida Doce e Amarga, lançado pela editora José Olímpio.
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0: Mary, a gente está chegando mais para o fim do programa, e no próximo programa que a gente vai estar junta, a gente vai falar mais da relação da Tarsila com Oswald de Andrade, os outros casamentos dela e o desenvolvimento da arte dela. Mas para terminar esse programa de hoje, eu queria que você falasse um pouco sobre a Semana de Arte Moderna, que legado que ela deixou, né? Que legado esse movimento deixou para a cultura brasileira?
2: Eu primeiro lembraria, né, Isa, que não foi a semana de arte moderna, foram as semanas que o movimento morenista começou no Nordeste também, com muita força. Eu lembro aí a figura do Cícero Dias, inclusive, que morava em Paris nessa época, com quem ela nem cruzou, mas o modernismo já estava no Brasil. A Tarsila vai conhecê-la muito tardiamente, só quando ela volta para Paris, e que aí ela vai ter contato com o que é Léger, o que é Loto, o que é o Albert Gleizes. E eu lembro uma questão muito importante, foi o Mário de Andrade, o tempo todo na correspondência deles, a gente vê isso, que de alguma maneira orienta a Tarsila nessa direção. E uma outra questão muito importante é que, não só do ponto de vista da forma, dos conteúdos, a Semana de Arte Moderna vai revolucionar, mas eu lembro que o próprio contato com a arte africana, que estava aqui no Brasil, porque todos nós somos mestiços, né? É lá, na Europa que ela vai perceber, né, que há um movimento muito forte dessas artes. Eles chamavam isso de arte selvagem, de arte. Eles davam um nome assim, né, e estão muito interessados na África, haja vista a pintura do Picasso, e também no muralismo mexicano. E isso a gente vai ver mais adiante, vai ter uma influência fortíssima. Não é mais o expressionismo da Anita Malfatti, que é uma beleza de pintura, mas é expressionista. Agora, realmente, ela vai ter contato com essas tendências.

0: aqueles vasos acobreados com flores, ou cestas de frutas, ou paisagens, né? Não é mais isso, quer dizer, são temas. No caso da Tarsila, ela vai recorrer muito a uma paisagem brasileira que ela vai descobrir. Depois, mais tarde, ela não conhece nada disso, né? Certamente o mentor dela foi o Mário de Andrade. O uso também de outros usos do pincel, são utilizadas espátulas, todo esse arsenal de pintura vai mudar, pincéis, cores, né? Utilização de cores e utilização de formas geométricas que começam a aparecer, sobretudo na pintura desses grandes artistas franceses com os quais ela vai ter contato, basicamente o André Lhote e o Fernand Léger. Ela conta que eles foram um dia, aliás, ela não se torna íntima de ninguém, isso é um equívoco também, imaginar que os brasileiros vão chegar lá, vão abafar, servindo caipirinha, cigarrinho de palha, de jeito nenhum. E ela vai visitar os ateliês desses grandes pintores, vai ter contato com alguns deles e tal, mas não é, digamos, uma intimidade, não é amiga íntima de ninguém. Enquanto isso, os salões estão acontecendo nesse momento em Paris, ela entra sempre naquele salão mais acadêmico, né? As pinturas dela ainda tem esse traço muito acadêmico. Ela vai realmente mudar quando ela começar a viver com Oswald, em que aí a pintura dela vai tomar essas características que a gente conhece ali naquele momento, porque depois a pintura dela declina e ela volta para a pintura acadêmica no final da vida dela.
1: Maravilha. Aí a gente vai falar mais sobre a carreira dela, enfim, os movimentos que ela teve, os períodos na pintura e também sobre o relacionamento com o Oswald de Andrade no próximo programa, porque o Na Trilha da História de hoje chegou ao fim. Mas a Mary volta na semana que vem, né? Conto com você, viu,
0: Sem
1: Mary?
0: falta. Tá, estarei aí. Vamos falar de Tarsila.
1: Lembrando que a historiadora Mary Del Priore é a autora do livro Tarsila, Uma Vida Doce e Amarga, lançado pela editora José Olímpio. E a você, ouvinte, muito obrigada pela companhia. Se você quiser ouvir este episódio novamente ou os mais antigos, acesse radios.ebc.com.br/natrilhadahistoria. Se quiser enviar uma mensagem para a gente, nosso e-mail é culturaearte@ebc.com.br. E para receber notícias do programa ou mandar perguntas para os nossos entrevistados, me manda um oi lá no WhatsApp, no 61 98375 4918. 61 98375 4918. Para terminar o programa, inspirada pelas artes plásticas, a gente vai ouvir Quadros Modernos, composição de Toninho Horta, na interpretação do quinteto Cobra Coral. Até semana que vem, pessoal. Tchau, tchau.

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12: Hoje você confere no Faixa Musical a voz e o talento de Samuel de Saboia com o álbum As Noites Estão Cada Dia Mais Claras.
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12: O artista nasceu em 1997, pernambucano, começou na música de forma autodidata, quando não se tem um ensino formal de instrumentos, mas se desenvolveu em diversas áreas, nas diferentes artes, além da música, na performance, na moda e também nas artes plásticas. O artista tem seu ateliê em Paris. As Noites Estão Cada Dia Mais Claras é o título do novo trabalho, que traz 11 faixas autorais com uma sonoridade psicodélica e muito bem produzido. A equipe de produção é composta por Zelo, Lucas Cavalim, Vitor dos Anjos e o próprio Samuel, e foi gravado

influências que vêm da música ancestral, a sonoridade de Samuel de Saboia encontra muito da música dos anos 70, mas também de Zé Ramalho, os Tincoãs, Kátia de França e Sérgio Sampaio, Marquinhos Moura. Mas, ao mesmo tempo, a sua sonoridade busca ser atual. Daí encontra as referências como de Marisa Monte e Carlinhos Brown. Mas a interpretação do artista é algo muito particular, que vale a pena escutar e apreciar seu talento. Você ouve agora uma faixa do álbum de Samuel de Saboia, a chamada Vingança Colorida.

0: Você ouviu a música Vingança Colorida, música composta e interpretada por Samuel de Saboia. A faixa você encontra no álbum As Noites Estão Cada Dia Mais Claras, lançado e disponível nas diversas plataformas digitais de áudio.
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3: 8 horas.
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6: Muito bom dia, está no ar nossa rádio animada para crianças de todas as idades. No programa de hoje, vamos ouvir um episódio do Maritaca sobre o brincar, conhecer o grupo Pé de Sonho no quadro Música Brasileira para a Infância e conhecer o livro O Dia em que Eu Nasci, mais uma vez, no Biblioteca Rádio Animada.
7: Olá, eu sou a Aline Santana, sou psicóloga especializada em casos de adoção, sou traumaterapeuta sistêmica infanto-juvenil, formada pelo IFIV no Chile, atendo clinicamente pessoas adotadas, pais e pretendentes no preparo emocional para adoção. Além disso, eu sou palestrante, professora e escritora e coautora de 4 livros, entre eles o livro O Dia em que Eu Nasci, Mais Uma Vez.
6: Já no segundo bloco, teremos músicas do Vitor Arriagada em mais um Música para a Infância pelo Mundo. E vamos conhecer a história O Menino e o Mar, no Deixa que Eu Conto.
8: O menino perguntou à mãe:
9: nesta areia tem caracóis?
8: Não, areia de praia não tem caracóis, disse sua mãe.
9: E siris? Siris com patas gigantes? Tem?
8: Sua mãe sorriu, vendo que o menino só queria mergulhar em seus próprios medos, falou: está vendo ali a menina e o mar?
9: Sim.
8: Por que você não vai conhecer os dois? O menino fez cara de que não ia se mexer, mas acabou indo.
6: Além disso, nossa seleção musical traz obras que falam sobre laços afetivos, brincadeiras, momentos de convívio e diversão. A Rádio Animada está no ar e vamos começar ouvindo Laços, de Duca Leindecker e Thiago York.

0: Ouvimos Alecrim, músicas de domínio público, adaptada por Paulo Tati e Sandra Pérez, com a palavra cantada. Antes, Laços, de Duca Landecker e Thiago York. Você sabia que brincar não é só divertido, como também é essencial para o desenvolvimento da infância? Além disso, brincar é um direito garantido por leis nacionais e internacionais, como a Constituição Federal de 1988, o Estatuto da Criança e do Adolescente e a Declaração Universal dos Direitos da Criança da ONU. Vamos saber mais sobre essa atividade tão importante no Maritaca.
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0: Eu sou a Maritoca.
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2: Hoje eu quero brincar. Quero inventar uma brincadeira nova, correr por aí e me sentir livre. Eu acho que brincar traz essa sensação de liberdade. Porque na brincadeira tudo pode acontecer. Eu tenho uma amiga até hoje que, quando a gente tinha 7 anos, a gente inventou uma brincadeira chamada Chapeuzinho Vermelho. Na verdade, eu não me lembro muito bem como é que era a brincadeira, mas eu tenho no meu corpo a memória de brincar daquilo. Eu me sentia forte quando inventava um mundo diferente.
3: Quando eu tô brincando, eu me sinto muito feliz.
4: Eu sinto que eu me divirto muito com os meus amigos.
5: Parece que você tá nas nuvens.
6: Sinto felicidade e meu coração bate rápido.
7: Eu tô me divertindo bastante.
8: Eu sinto que sou uma fada, voando e fazendo magia por todo lugar que eu vou.
9: Me sinto alegre.
10: Eu gosto de brincar com os meus amigos, isso me dá felicidade.
11: Bastante alegria, animação.
12: Aí quando eu tô triste, não quero brincar com ninguém, eu falo pras pessoas assim: eu posso brincar? Se elas não falam não, eu falo: tudo bem. Vou perguntando se eu posso brincar com as pessoas. Aí eu fico mais feliz.
13: Quando eu tô brincando, eu sinto que eu tô um beijo. Eu sinto que eu sou tudo, só que aprendi que eu sou mais uma maitaca.
2: Criar e brincar é uma boa união pra eu ficar feliz da vida. E a alegria, principalmente nesse momento, é resistência. Então, eu vou brincar para acender em mim a chama da alegria e assim ter força e criatividade para batalhar por um mundo novo. Estamos ouvindo Bola de Meia, Bola de Gude, de Milton Nascimento.

A Juliana Offenbecker, do grupo Cantos em Contos, gravou uma história pra gente muito bonita, de dois irmãos que usam a sua alegria e a brincadeira para afastar a morte da sua aldeia. A trilha sonora de Simone Julian e Nina Blaut. E ainda temos a participação muito especial das irmãs Maia e Luna cantando na história.

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2: Há muitos e muitos anos, quando o mundo era só um continente, nasceram os orixás gêmeos, chamados de Ibejis. Eram dois meninos, alegres e arteiros, que viviam para se divertir. Os Ibejis passavam os dias a brincar. Iemanjá, vendo tanta alegria, resolveu dar um presente para os meninos e deu para eles dois pequenos tambores mágicos. A partir daquele dia, os Ibejis não largavam seus presentes. Tocavam sem parar. E quem ouvia a música não conseguia ficar parado. Era tomado por uma imensa alegria e o corpo todo começava a dançar, a dançar, a dançar sem parar. Mas nessa mesma época, uma coisa terrível aconteceu. Iku, a morte, estava descontrolada e faminta. Ela colocou armadilhas em todos os caminhos da terra e começou a comer todos os humanos que caíam em suas arapucas. Não importava a idade, homens, mulheres, velhos ou crianças, ninguém escapava da fome de

0: ridículo. A morte pegava todos, mesmo antes de seu tempo de morrer chegar. O terror se alastrou entre os humanos. Bruxos, sacerdotes, adivinhos, curandeiros, todos tentavam pôr um fim às loucuras de Iku. Mas todos, todos foram vencidos, e ninguém conseguia fazer Iku sossegar. E os humanos continuavam morrendo, morrendo, morrendo, morrendo, sempre antes de seu tempo. Os homens passaram a viver com medo e perderam suas alegrias. As crianças não brincavam mais, não se ouviam mais risadas, somente os lamentos e choros. Percebendo a terrível situação, os Ibejis armaram um plano para tentar deter Iku. A morte não conhecia os Ibejis e, por isso, ela não sabia que eles eram gêmeos idênticos, um igualzinho o outro. Então, eles entraram na trilha perigosa, cheia de armadilhas. E assim que viram a morte, um deles se escondeu na mata, enquanto o outro ficou ali na trilha para desafiar a morte. Quando a morte chegou perto do Ibeji, que estava ali, parado na trilha, ele começou a tocar o seu pequeno tambor. Foi nessa hora que a morte sentiu algo esquisito, que foi subindo pelo seu corpo, e de repente o corpo de Iku começou a se movimentar. Começou a dançar, dançar cada vez mais rápido. Ficou dançando ali loucamente, enfeitiçada pelo som do tambor do menino. Depois de algum tempo, os irmãos trocavam de lugar sem que Iku percebesse. Dessa forma, um irmão descansava escondido no mato, enquanto o outro tocava o tambor sem parar. E assim a música continuava. E Iku não percebia o que estava acontecendo. Só via aquele menino que não parava de tocar a canção e seu corpo que não parava de dançar. E assim um irmão substituía o outro e a música jamais parava. A morte dançava sem sequer fazer uma pequena pausa. Iku, ainda que estivesse muito cansada, não conseguia parar de dançar. E o tambor continuava soando seu ritmo irresistível. Iku estava esgotada, estava acabada. E de repente pediu:
1: "Menino, menino, por favor, pare, pare por instantes com essa música. Eu não aguento mais. Por favor, estou muito cansada. Pare, pare de tocar este pequeno tambor, menino."
0: Mas o menino continuava e a morte implorava:
1: "Ai, por favor, pare, eu não aguento mais. Eu não aguento mais meu corpo. Ai, ele não para de se mexer. Por favor, eu faço qualquer coisa. Pare de tocar esse tambor."
0: Depois de muito tempo, a morte já não aguentava mais dançar. Então, os Ibejis lhe propuseram um pacto. A música pararia, mas a morte teria que jurar que retiraria todas as armadilhas. A morte não tinha escolha.
1: "Ai, eu aceito, mas pare esse tambor."
0: E assim foi feito. E os gêmeos venceram. Foi assim que os Ibejis salvaram os homens e ganharam fama de muito poderosos, porque nenhum outro orixá conseguiu ganhar da morte. Os Ibejis são realmente muito poderosos, mas o que eles gostam mesmo é de brincar. Menininho.

0: legal pro coração, pra criança.
1: Eu acho importante brincar, porque eu fico em contato com meus amigos e quando eu tô na rua.
2: Eu acho que brincar é muito importante porque a gente se diverte e faz amigo na escola.
3: A gente gasta mais a energia.
4: É importante brincar, porque se a gente não brinca, a gente não cresce. A gente não perde energia pra dormir e depois brincar de novo. E a gente não sua pra se esforçar.
5: A gente faz novos amigos na brincadeira.
6: E a gente pode até brincar com um amigo que a gente nunca brincou.
7: A gente aprende mais coisa, fica melhor, fica grande. Brincar com os amigos, fazer amigos, brincar. Em todo lugar que eu vou um amigo novo.
8: Eu acho que é importante brincar, porque os adultos têm que trabalhar.
9: Pensa mais coisas, faz muitas coisas bem melhores.
10: Porque a gente se diverte.
11: Depois dessa história mais linda, vamos ouvir Ava Rocha cantando Maré Erê. Na minha cabeça, eu imagino que essa poderia ser uma das músicas que os irmãos da história tocavam para espantar a morte.

E aproveitando a animação do tambor, eu vou pôr a música da Orquestra Põe pra brincar de estátua. Toda vez que a música parar, a gente tem que ficar sem se mexer completamente. Não pode nem balançar um fiozinho do cabelo, hein? Chama todo mundo de casa agora pra brincar de estátua.

0: que tem carro.
1: Eu gosto de brincar com todas as minhas bonecas.
2: O que eu mais gosto de brincar é pega-pega.
3: É de brincar de espião.
4: A minha brincadeira preferida é heróis.
5: É brincar de coelhinho com a minha irmã.
6: Minha brincadeira preferida é criaturas.
7: A brincadeira que eu mais gosto é pique-bandeira.
8: E a surpresa é brincadeira!
9: E num programa como esse, a gente só poderia ter a Maíra Simões do grupo Brincado Quê ensinando uma brincadeira nova que eu não conhecia. Todos prontos?
10: Essa brincadeira, quem me ensinou foi Ana Maria Carvalho, uma grande mestra da cultura popular brasileira. E para brincar, você só precisa de uma bola, de outra pessoa ou muitas pessoas para fazer uma grande roda e ouvir e cantar a música. E passar a bola, mas não como batata quente, tá? Nessa brincadeira, a gente passa a bola no tempo forte da música, assim, junto com o violão.

Quem sair da roda não precisa ficar bravo e nem ir pra longe da brincadeira, combinado? Pode ficar ali pertinho, cantando junto com a roda. É, porque depois de aprender essa música, é difícil cantar uma vez só. Então, chama alguém para brincar com você.

0: Quando eu brinco, eu gosto de imaginar que eu sou uma detetive de verdade, porque detetive investiga mistérios.
1: Eu imagino qual herói eu tô na mão, daí eu imagino que eu sou ele. Daí eu também imagino que eu um dia eu quero acampar.
2: Na brincadeira, eu penso que eu sou essa criatura na vida real e eu sonho em ser um humano nesse pensamento.
3: Eu sinto quando eu brinco que eu sou um astronauta. Quando eu brinco de astronauta, eu sinto que sou de verdade, que tudo isso é o meu caso.
4: Eu gosto de construir uma casa com tijolos que tem aqui. Eu acho que essa casa é real e coloco as bonecas dentro. E eu penso que eu tô acampando na minha barraca rosa.
5: Eu imagino muitas coisas. Eu imagino que os coelhos viajam para um lugar, para uma casa nova, que eles se mudam enquanto eu monto a casinha.
6: Aí eu sinto, quando eu tô brincando com a minha irmã de coelhinhos, que os coelhinhos, eles têm vida. Mas não é de verdade isso. Isso é de brincadeira. É de imaginação.
7: Uau! Eu confesso que eu tô com muita dificuldade de acabar esse programa hoje, porque a brincadeira tá muito boa. Tem até uma pulga do Zé Cabaleiro que tem uma montanha-russa dentro de casa. Que sorte!

0: só. Foi morar no camelo. Agora anda de montanha russa o dia inteiro. Que pulga de sorte.
1: Além dessa pulga de sorte, temos os seguintes brincantes participando nesse programa. Eu, Maritoca, Inaê, Sebastião, Valentim, Lia, Benjamin, Josué, Áurea, Júlia, Gustavo, Marcelo e Olímpia. E eu fiquei pensando aqui, fazendo esse programa, que hoje em dia eu tenho a sorte do meu trabalho ser uma grande brincadeira. Mas às vezes eu esqueço disso. Para os adultos, a brincadeira está mais dentro da gente do que fora. E mesmo quando a gente tem muitas responsabilidades, podemos nos divertir. E para acabar esse programa, eu vou chamar uma música que eu escutava quando eu era criança. E quando eu ficar um pouquinho assim, com uma voz borocochô no programa, vocês, por favor, me mandem mensagem falando: "Ah, Maritoca, vai brincar?" Vamos ouvir Fazendo Música Jogando Bola com Pepeu Gomes.

0: importante os adultos brincarem porque eles já foram crianças. A mamãe, o papai, a vovó, o vovô, todo mundo da minha família já foi uma criança, tipo eu, que ainda sou.
1: Eu acho que os adultos não devem brincar. Eu acho que as crianças devem brincar mais e os adultos menos.
2: Porque eu cheguei a trabalhar.
3: Todo mundo da minha família brinca. Até eu brinco com eu mesma.
4: Eu acho que os adultos devem brincar mais porque eles só ficam trabalhando e não tem nenhum minutinho pra ficar com a gente. Eles ficam lá no computador, blá, blá, blá, blá, blá. E eles nunca saem da tela.
5: Eu acho que os adultos têm que brincar mais pra eles saírem da tela. Porque senão eles ficam muito na tela e às vezes nem brincam com a gente.
6: Eu acho que os adultos devem brincar mais. Tipo, a minha mãe, ela brinca comigo, só que não brinca muito comigo. Mas se tem roupa pra lavar, se tá um solão, se viveu bobobó, se não arrumou as camas, aí não, aí ela não brinca comigo.
7: Os adultos devem brincar mais, só que os adultos não podem brincar, porque eles têm que trabalhar.
8: Acho que os adultos não precisam brincar, que a gente se diverte bem melhor sozinho.
9: Eu acho que os adultos devem brincar sim, mas é porque eles vivem trabalhando só. Brincar, relaxa.

episódio do programa Parceiro Maritaca, uma criação e produção geral de Mariana Pisa. Ainda no ritmo do brincar do Maritaca, vamos ouvir Brincar de Ler, de Luiz Tati e Paulo Tati, com a palavra cantada.

0: ouvimos Brincar de Ler, de Luiz Tati e Paulo Tati, com a palavra cantada. Nós já falamos aqui na Rádio Animada sobre a família, essa união de pessoas que pode estar conectada por laços sanguíneos, legais ou pelo afeto e cuidado. Existem muitos caminhos que podem ser trilhados nesse encontro entre pessoas que resulta na formação da família. A adoção é um desses meios. E para saber um pouco mais sobre ela, vamos conhecer agora o livro O Dia em que Eu Nasci, Mais Uma Vez, no Biblioteca Rádio Animada.
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2: Vou contar para vocês a história do meu nascimento. Ela é bastante parecida com todos os nascimentos. Sabe aquela sensação de se sentir parte de algo? De pertencimento? De conhecer aqueles que tanto sonharam e esperaram por você? Foi assim comigo, só que eu nasci duas vezes.
0: Na Biblioteca Rádio Animada de hoje, vamos conhecer o livro O Dia em que Eu Nasci, Mais Uma Vez, escrito pelas psicólogas Letícia Gonçalves e Aline Santana e ilustrado por Michele Dada.
3: O livro, ele nasce a quatro mãos. Uma amiga de São Paulo, também psicóloga e escritora, Letícia Gonçalves, que já me conhecia há um tempo, acordou com a ideia do livro na cabeça, me chamou e disse que tinha um livro, que ela tinha que publicar esse livro comigo. E aí começou o processo de construção desse livro. Com a história, então essa história foi aí ajustada para questões editoriais, e aí tem toda uma introdução, os livros da coleção Conto Com Você, eles têm uma introdução exclusiva para os pais, então essa introdução toda foi escrita por mim. E aí teve o processo de ilustração. Tem uma coisa bem curiosa nesse processo de ilustração, é que a gente escolhe

0: olha, a família, como é, etc., e todo esse processo tem a ver com o que a gente quer comunicar no livro. E nesse livro, essa família teria um cachorro, e quando a ilustradora desenhou o cachorro, era o cachorrinho que a minha amiga Letícia tinha perdido, e eu, no processo do livro, perdi um cachorrinho. E aí, essa família acabou tendo duas cachorrinhas em homenagem às nossas filhinhas de quatro patas, que se foram. Então, se você reparar no livro, essa família tem dois cachorrinhos e eles estão representados aí como os nossos amores eternos.
1: A primeira vez que nasci foi esquisitão. Parecia que me faltava algo e não tinha muita conexão. Ainda assim, foi legal. Agora eu existia no mundo.
2: O Dia em que eu Nasci, mais uma vez, foi lançado pela coleção Conto com Você, que trabalha com livros que ajudam crianças e adultos a passarem pelas fases mais desafiadoras da infância com acolhimento, vínculo e leveza. Esse livro, que a Aline Santana é coautora, serve para famílias conversarem sobre adoção, sobre acolher sentimentos e sobre como foi, para a criança, encontrar a sua família, conversar sobre a sua história e estreitar vínculos.
0: Então, a ideia do livro, ela foi assim. Eu fiquei muito feliz com o resultado, com as ilustrações, a aceitação dele, né? O como que ele chega para as famílias. Todos os livros da coleção, eles têm essa característica de ser condutor de conversas sobre alguma coisa. E aí tem aquela parte dos pais, que é todos têm. Então, é muito importante. Eu achei, principalmente na adoção, mais importante ainda, porque os pais, eles têm dúvidas. E eu trouxe uma introdução que fala não só sobre o contar sobre a adoção, mas também sobre o comportamento, os sentimentos que essa criança pode ter nesse processo de troca de casa.
1: Eu me lembro bem, como se fosse hoje. Teve um dia em que eu conheci minha família. Sim, minha família de verdade. E ali eu sabia. Agora, além de eu existir, existiam pessoas para mim.
2: Ferramentas como o livro O Dia em que Eu Nasci, Mais Uma Vez, são fundamentais para dar apoio às famílias que estão passando pelo processo de adoção, para as que estão considerando entrar nesse processo, ou para pessoas que se interessem pelo assunto, com afeto.
0: Eu acho que esses livros, né, sobre adoção, esse livro, principalmente por ser um livro condutor de conversas ali com informações para adultos e crianças, ele é um livro que poderia estar nas escolas, mesmo que essas escolas não tivessem alunos adotados. Porque a gente está falando de adoção para a sociedade e a gente só derruba mitos, preconceitos a partir da informação. E essa informação, ela precisa ser para todos, não necessariamente sobre o que faz parte da sua vida. A gente precisa conhecer o universo adotivo, não só apenas quando tem uma pessoa na família adotada ou você convive com alguém adotado, e sim para conviver uma sociedade com menos preconceito, com mais informações e transformar a via adotiva numa via natural de se formar família.
2: A autora Aline Santana é psicóloga especialista em adoção e palestrante. Além do atendimento como terapeuta, ela oferece cursos de formação sobre como falar de adoção com crianças, sobre como lidar com trauma em crianças adotivas, enfim, toda uma carreira dedicada ao processo de adoção e à quebra dos preconceitos que existem sobre esse assunto na nossa sociedade. O livro O Dia em que Eu Nasci, Mais Uma Vez, faz parte desse trabalho.
0: Nossa, a gente recebe cada depoimento lindo, sabe, do livro, de que os filhos pedem para ler, de que se identifica, né? O que, assim, mais me toca, porque é algo que eu tenho muito cuidado em todas as coisas que eu faço, é que essas crianças se sintam representadas pelas ilustrações, pelas imagens e por tudo que eu faço. Então, a escolha do menininho no livro, como ele era, como essa família seria, tudo isso foi feito de uma forma que a criança conseguisse se ver representada naquele livro. E acontece, é muito gratificante saber que de fato esse livro, ele é condutor de histórias sobre adoção e que as crianças conseguem se enxergar nele de verdade, como elas são, sua história.

0: trabalha em comunicação e com educação sempre fala a respeito dos cuidados que devemos ter com os usos da internet e das redes sociais. Mas além dos possíveis riscos que esses meios apresentam, temos também, claro, as suas vantagens. Aline Santana falou com a gente sobre a importância dessas ferramentas para a divulgação do livro e das informações sobre a adoção como um todo.
1: Quando o livro ele foi lançado, em 2022, 2023, eu já tinha aí uns 5 anos de rede social, né? Já tinha um público consolidado e já tinha uma relevância, principalmente no público adotivo, nos tribunais de justiça, enfim, e nessa preparação. Isso ajuda muito ter esse público, ter essa relevância no meio da adoção, ajuda muito na divulgação do livro, porque o livro carrega o seu nome e o nome já tem uma confiança. Então, é um livro escrito por Aline, já conheço a Aline, então isso facilita, de fato, a divulgação, né? E sempre que eu posso, eu indico o livro para... Eu recebo muitas famílias, né, que estão nesse processo de falar, de contar, adotaram bebês, então esse livro eu indico, assim como o meu, indico outros, né, para facilitar essa conversa. Então, tem uma relevância muito grande, né? Toda vez que eu falo do livro, as vendas, elas aumentam. Então, é muito interessante, é muito importante. Eu acho que quando a gente está nesse ambiente, a gente quebra barreiras. Eu estou aqui, na Bahia, falando para um público que está lá no norte, que está no sul, e que consegue acessar um conhecimento de adoção que talvez... sem as redes sociais, isso não fosse possível num prazo tão curto, digamos assim. São quase 8 anos fazendo conteúdo, divulgando a adoção de uma forma reflexiva, informativa, quebrando preconceitos, tabus, e eu acho que o livro, ele só contribui para mais esse debate.
0: Agradecemos a participação da autora e psicóloga Aline Santana. Caso você queira conhecer mais seu trabalho, procure por seus livros nas redes sociais, no perfil @mundodaadoção. Encerramos nossa Biblioteca Rádio Animada com um último trecho do livro O Dia em que Eu Nasci, mais uma vez.
2: Não importa muito quantas pessoas tem a sua família, se são muitas ou pouquinhas. O que importa é que família é quem nos ama e cuida da gente, e quem nós amamos e queremos sempre bem.
0: Seguimos a Rádio Animada ouvindo O Amor da Adoção, de Chaps Mello, com Milton Nascimento e o Mundo Bita.
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0: ouvimos Partilhar, de Rubel, com Ana Vitória. Antes, O Amor da Adoção, de Chaps Mello, com Milton Nascimento e Mundo Bita. E agora, no quadro Música Brasileira para a Infância, vamos conhecer um pouco o grupo Pé de Sonho.
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0: Esse grupo mineiro mistura ritmos brasileiros como congado e maracatu com MPB e pop, usando instrumentos criativos para criar músicas educativas que estimulam a imaginação. Com Pé de Sonho, vamos começar ouvindo Não Confunda, de Weber Lopes.

O Grupo Pé de Sonho foi criado em 2015 por Weber Lopes, a partir de seu trabalho desenvolvido com crianças em escolas. Compositor, violonista e arranjador, Weber Lopes se juntou com o percussionista Giovanni Sassá e começaram as gravações para o disco de estreia, que leva o mesmo nome do grupo. Desse primeiro trabalho, vamos ouvir Urso, de Weber Lopes.

Desde o lançamento do primeiro álbum, ainda em 2014, o Pé de Sonho lançou mais dois discos, em 2017 e 2023, além de singles. O grupo realiza shows nos quais apresentam seu repertório autoral e movimentam suas redes sociais com conteúdo lúdico que aproxima seu público e parceiros. Para saber mais, procure @ Grupo Pé de Sonho. Vamos encerrar nossa música brasileira para a infância com Que Bicho Será, de Weber Lopes.

Essa foi Que Bicho Será, de Weber Lopes, com o grupo Pé de Sonho. Vamos ouvir mais uma música do Pé de Sonho? Seguimos com Brincadeiras Divertidas, de Weber Lopes.

0: Essa foi A Roda, de Marco Aurélio Querubim, com o grupo Encantar. Antes ouvimos Brincadeiras Divertidas, de Weber Lopes. Vamos para um pequeno intervalo e já já mais Rádio Animada.
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E estamos de volta com a nossa rádio animada. E nesse bloco vamos conhecer o violonista e cantor chileno Víctor Arriagada, no Música para a Infância pelo Mundo. Teremos também a história O Menino e o Mar, no Deixa Que Eu Conto, além de músicas que falam sobre laços afetivos, brincadeiras, momentos de convívio e diversão. E vamos começar com o Sítio do Pica-Pau Amarelo, de Gilberto Gil, com Bebossa Kids.

Ouvimos O Mundo é Bom, Sebastião, de Nando Reis. Antes, Sítio do Pica-Pau Amarelo, de Gilberto Gil, com Bill Bossa Kids. Seguimos nossa rádio animada com mais um Deixa Que Eu Conto. Nesse episódio, vamos ouvir a história O Menino e o Mar, de Lulu Lima e Lanlan Bessone, contada pela cantora e contadora de histórias, Carol Levy.

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2: Olá, olá, pessoal de casa! Eu queria saber uma coisa de vocês. Tem alguém aí que sente medo de entrar no mar? Hoje eu vou contar uma história de um menino que tinha medo. E a gente vai descobrir como ele fez para conseguir enfrentar o medo que tinha e mergulhar no mar. Eu sou a Carol Levi e o Deixa Que Eu Conto é uma iniciativa do Unicef no Brasil. Você pode nos encontrar no nosso canal do YouTube, que é o youtube.com/unicefbrasil, e no Spotify. 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O saco mágico já está aqui ao meu lado e eu só preciso de vocês para a gente conseguir contar essa história. É um, dois, três e já! História! Opa! Ai, não. Não funcionou. Balancem os ombros e chamem...

0: deu certo.
1: A história é...
0: O Menino e o Mar. Um livro da Lulu Lima e Lalan Bessone, da editora Mil Caramiolas. O menino perguntou à mãe:
2: nesta areia tem caracóis?
0: Não, areia de praia não tem caracóis, disse sua mãe.
2: E siris? Siris com patas gigantes? Tem?
0: Sua mãe sorriu, vendo que o menino só queria mergulhar em seus próprios medos, falou: está vendo ali a menina e o mar?
2: Sim.
0: Por que você não vai conhecer os dois? O menino fez cara de que não ia se mexer, mas acabou indo. Pisava esquisito na areia, quase na ponta do pé. Ele parou na beira da menina e ficou mudo. A menina, então, sentiu a sua presença. Passou a mão na areia devagar, ajeitando um espacinho. E ele entendeu que era um convite para se sentar. Achou curioso ela gostar de óculos escuros. Você vai mergulhar no mar? Perguntou ela.
2: Eu não. Eu tenho medo de mar,
0: disse ele baixinho, quase sem querer. A menina, então, sugeriu:
2: estique suas pernas assim, ó.
0: E o menino obedeceu. Esticou as pernas do mesmo jeitinho que ela e, de repente, a onda veio de levinho e cobriu os pés dos dois. Viu? Este é o carinho do mar, disse a menina, sorrindo. O menino sorriu de volta, mas ela não viu.
2: Você tem que escutar o que o mar te diz,
0: disse ela.
2: Mas não fala,
0: ele respondeu desconfiado. E a menina respondeu: então vamos fazer um pouquinho de silêncio. E de repente, o menino começou a escutar uma melodia diferente que ia e vinha. De tão mole, parecia fazer cócegas no ouvido.
2: Estou escutando o chiado das ondas,
0: ele falou. Ah, esta é a gargalhada do mar, disse ela.
2: Agora levante o seu rosto bem para o alto,
0: ela pediu.
2: Não vejo nada no céu,
0: ele respondeu. Feche os olhos para poder ver. E os dois fecharam os olhos. A brisa do mar, então, chegou de fininho, passeou pelos rostos, balançou o cabelo e foi embora.
2: Sentiu? Sim!
0: Ele respondeu.
2: Isto é o mar te dando beijos na bochecha. Que tal a gente mergulhar agora?
0: Ela perguntou.
2: Você não tem medo?
0: Ele quis saber. De quê?
2: Das criaturas estranhas que moram no fundo do mar.
0: Mas quando entro na água, eu também viro sereia, disse ela feliz.
2: Então eu poderia ser um pirata. O pirata daquele navio lá longe. Está vendo?
0: Não, ela respondeu.
2: Ali, ó, onde o mar se despede da gente.
0: O menino insistiu e ela disse:
2: eu não posso ver. Eu só posso sentir o mar.
0: Foi aí que o menino percebeu que a sua amiga sabia ver o mundo de outras maneiras.
2: Você vem nadar comigo, pirata?
0: Perguntou ela.
2: Mas como se você não pode ver? Ah, é de olhos fechados que a gente mais imagina. Vem, vem.
0: E por gigantes minutos, eles foram sereia e pirata no abraço do mar. Sentiram o carinho da espuma das ondas, o quentinho do sol beliscando a ponta do nariz. Ouviram lá longe aquela música feita só de risadas e sinos de picolé. E boiaram no mar, como quem deita numa cama e sonha. Quando voltaram para a areia, ainda pararam na sensação das gotinhas que desciam pelo braço como crianças num tobogã. O menino então agachou, pegou uma concha bem grande na areia e entregou a ela.
2: Coloque isto no seu ouvido. Consegue escutar? É o cochicho do mar,
0: falou o menino. E a menina perguntou:
2: e o que ele está dizendo?
0: Foi aí que o menino respondeu:
2: obrigado por me ver assim.
0: E chegamos ao final de mais um Deixa Que Eu Conto. Quero aproveitar para mandar um abração na Kiara Terra, no Leandro Medina e na Andréa Soares, que também fazem parte do nosso querido programa. Não esqueçam que vocês podem enviar um e-mail para a gente no deixaqueeuconto@unicef.org. Tchau, tchau e até a próxima, pessoal! Eu sou a Carol Levi e o Deixa Que Eu Conto é uma iniciativa do Unicef no Brasil. 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A criação, pesquisa e produção do programa foram feitos por mim, Carol Levi. A direção musical por Carlinhos Borges e a edição por Bruno Lins. 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
5: 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E agora, a magia da leitura, de Walter Amantéia com Caninópolis.

0: Essa foi a Magia da Leitura, de Walter Amantéia, com Caninópolis. Seguimos com o trabalho do cantor, violonista e compositor chileno Victor Arriagada no nosso quadro Música para a Infância pelo Mundo.
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2: Olá, amigos, como estão vocês? Que fome, chicos. Com mais energia, estamos começando o disco. Olá, amigos, como estão vocês? Bueno, pues entonces vamos con Hola Amigos.
3: Hola Amigos, ¿cómo están? Bienvenidos a escuchar.
0: Hoje vamos conhecer uma referência da música infantil chilena, Victor Arriagada. O violinista e cantor se dedica a compor músicas para a infância desde o ano 2000 e já produziu 3 discos: La Carta de Música, Pés, Pés, Pés e Bienvenida à Diversidade. Suas apresentações e músicas estimulam o desenvolvimento da imaginação e da autoestima das crianças.
2: Com vocês, El Tambor.
0: A música que estamos ouvindo, Olá Amigos, é do álbum Pés, Pés, Pés, de 2000.

Victor Arriagada já se apresentou em diversos espaços e eventos chilenos e internacionais, como o Congresso Flandem, o Teatro El Globo, em Buenos Aires, o Teatro Spy, em Barcelona, e o Instituto Cervantes, em Hamburgo. Ele é um dos fundadores da Asociación Gremial de los Músicos Infantiles Chilenos, CRIM, e do Movimento de la Canción Infantil de Latinoamérica y el Caribe, MOSILIC. De Victor Arriagada, estamos ouvindo Bienvenida a Diversidad, música que dá nome ao álbum gravado em 2016, que estimula a inclusão da diversidade entre as crianças.

Victor Arriagada foi membro diversas vezes do Comitê da Sociedade Chilena de Autores e Intérpretes Musicais, assim como da Fundação Chilena de Música. E aqui vai uma curiosidade sobre Victor Arriagada. Ele é filho de um dos mais importantes ilustradores chilenos, Vicar, que ficou muito conhecido também por ser o desenhista do Pato Donald para o mercado europeu. Vamos encerrar o nosso quadro com Los Doce Animales, música do álbum La Caja de Música, de Victor Arriagada.

0: Essa foi Los 12 Animales, de Victor Arriagada. Confira agora nossas dicas culturais.
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0: Era uma vez flutuando lá no espaço o planetinho azul, um planeta pacato e tranquilo. Naquele mundinho tão aconchegante, tão azul, habitava um povo que era muito feliz. Os habitantes do planetinho azul gostavam muito de viver. Cantavam, dançavam, brincavam, rimavam e festejavam muito. Todas as noites, sob a luz da lua, eles acendiam uma grande fogueira e se reuniam ao redor dela. Uns tocavam estranhos instrumentos, outros cantavam belas canções, alguém sempre recitava lindos poemas ou contava histórias incríveis. Havia também aqueles que faziam palhaçadas e contavam piadas para rechear a festa de risos. Era um povo realmente alegre e divertido. Certa vez, em uma dessas noites de lua, algo inesperado aconteceu. Uma chuva de meteoros, milhares de pontos luminosos, riscaram o céu escuro com luz e fumaça.
1: Esse é um trecho do livro A Caixa Preta, de Thiago de Melo Andrade, vencedor do Prêmio Jabuti em 2001, em edição atualizada com ilustrações de Rodrigo Chedid. A história convida as crianças e as famílias a abrirem espaço para conversas sobre a importância da criatividade, da imaginação, das brincadeiras ao ar livre e da convivência.
0: Olá pessoal, meu nome é Thiago de Melo Andrade e eu estou aqui para falar com vocês sobre o meu livro A Caixa Preta. Bem, é um livro que fala sobre um tema muito importante de hoje, que é sobre a alienação por meio da tecnologia. E como que a gente, muitas vezes, no nosso consumo de telas, sem nenhuma crítica ou critério, a gente acaba perdendo um tempo importante que a gente tem com as pessoas que a gente gosta, com a nossa família, ou mesmo um tempo para aprender e estudar, né? Então é um livro que traz essa reflexão para o leitor jovem, é um livro infantil, ilustrado, né? E o que você está olhando nessa tela, se não é um conteúdo alienante, que está te manipulando. Então é um livro que traz esse assunto de uma forma leve, divertida, com ilustrações muito divertidas, e como esse tempo de consumo de telas afeta a gente, a nossa realidade hoje em dia.
1: Nos dias 4, 5, 6 e 7 de junho, a Quinta da Boa Vista oferece aos visitantes o Arraiá da Quinta, uma festa junina feita para toda a família. Vai ter quadrilha tradicional, comidas típicas e muita música. Tudo isso ao ar livre, com muito espaço para as crianças se divertirem. O horário do evento vai de 11 da manhã até as 8 da noite. No sábado, dia 30 de maio, será realizada no Museu do Amanhã a oficina Experimentações do Brincar. Oficina de estamparia com adinkras, simbologia ancestral do povo africano Ashanti. São dois horários, 10h30 da manhã e 2h30 da tarde. A atividade acontece no espaço educativo do museu e a classificação indicativa é livre. A brincadeira pode tornar o cotidiano de crianças e adultos mais leve. A criança se diverte e se desenvolve. Os adultos relembram o prazer da simplicidade e de imaginar outros mundos. Brincar pode ser uma ótima forma de estabelecer e fortalecer vínculos entre as crianças e seus responsáveis. Na adoção não é diferente. A autora e psicóloga Aline Santana falou em uma de suas palestras que todos nós podemos ser, de alguma forma, adotados. Pois adotar é amar e acolher alguém, aceitando o outro como ele é. Assim como acontece também em relações saudáveis entre casais e amigos. Vamos encerrar o programa com uma música que coloca a brincadeira da criança como algo a se valorizar no cotidiano e na geladeira.

0: essa foi nossa rádio animada. 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Esse episódio teve roteiro e produção de Brisa Evangelista, seleção musical de Márcia Letícia, apresentação de Adriana Ribeiro, trabalhos técnicos de Lucas Alexandre e sonoplastia de Silas Mendes. Se você quiser mandar uma sugestão, uma crítica, um pedido musical, envie sua mensagem para a gente, 21 997100537. Escreva também para ouvidoria@ebc.com.br. Você sabe, a sua opinião é muito importante para nós. Até o próximo programa.
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5: Tio Leon? Tio Leon, oi! O que você tá fazendo por aqui?
6: Isabelle, que surpresa encontrar você aqui nessa praça. Você tá sozinha aqui, andando de bicicleta?
5: Não, eu tô esperando a Maria. Ela já deve estar chegando.
6: Como é que você tá, Isabelle, querida? Quanto tempo?
5: Agora eu tô um pouco melhor. Mas eu tô bem mais ou menos, Tio Leon. Eu cheguei em casa da escola muito irritada. Disse que odiava todo mundo. Aí minha mãe veio perguntar o que tinha acontecido e eu bati a porta do quarto na cara dela e gritei pra ela me deixar em paz.
6: Caramba, Isabelle. É, quando a gente fica assim irritado, parece que tudo fica grande demais, né?
5: Pois fica, tio. Depois eu me acalmei. Saí do quarto e perguntei pra minha mãe se a gente podia ver uma série juntas.
6: Mas peraí, deixa eu te fazer uma pergunta. O que aconteceu na escola que te deixou assim tão irritada, Isabelle?
5: Pode parecer besteira, mas na hora não foi. Eu perdi uma partida de vôlei e foi culpa minha. Daí eu fiquei com muita raiva.
6: Ah, entendi. Mas eu vou te fazer outra pergunta. Você depois conseguiu conversar com a sua mãe sobre o que aconteceu?
5: Ah, tio, eu não sou mais criança. Eu fiquei com raiva, mas não preciso conversar com ninguém. Eu dou conta sozinha, tio Leon.
6: Ah, é? Que interessante.
5: Como assim?
6: Porque a princípio você queria que a sua mãe se afastasse e mostrar pra ela que você conseguia dar conta sozinha dos seus sentimentos, ok. Mas depois, quando você pediu pra verem uma série juntas, pareceu que você estava precisando dela, precisando estar perto dela.
5: Foi? Caramba, eu nem percebi isso.
6: Pois é, nesse tal processo de crescer, ou como você bem disse, de não ser mais criança, tem horas que a gente se sente grande demais e outras que a gente se sente assim tão pequenininho.
5: Nossa, tio, eu me senti assim mesmo, pequenininha. No jogo de hoje eu errei a última bola. Faltava um ponto só para empatar e fui eu que errei. Todo mundo viu e meu time acabou perdendo. Eu me senti muito mal, ali na frente de todo mundo, por ter errado uma bola tão fácil, faltando um ponto para empatar. Eu me senti mesmo pequenininha, me senti fraca, e depois fiquei muito irritada. Você acha que eu deveria ter falado com a minha mãe?
6: Olha, Isabelle, faz parte do crescer poder falar e pedir ajuda quando precisa.
5: Tio Leon, igual quando eu aprendi a andar de bicicleta.
6: Como assim, Isabelle? O que você está pensando?
5: Eu lembrei de quando eu estava aprendendo a andar sem rodinha. Eu queria mostrar que eu conseguia. Eu tinha medo de cair, mas eu também sentia que eu podia conseguir, que eu estava crescendo e que eu precisava vencer o medo.
6: Ótima comparação, Isabelle. Poder falar com alguém ou pedir ajuda pode parecer mesmo como se você precisasse novamente das rodinhas. Aí faz sentido você dizer que não precisa de ninguém.
5: Isso mesmo, tio. Parece que se eu falar, pedir ajuda, significa que eu não estou conseguindo crescer.
6: Deixa então eu te perguntar mais uma coisa. Você se lembra o que acontecia quando você caía da bicicleta?
5: Muitas vezes eu até chorava, mas depois sempre tentava de novo.
6: E alguém ficava por perto?
5: Sim, o meu pai. Ele ficava segurando o banco atrás de mim. Engraçado, tio. Eu acho que eu queria que ele soltasse, mas também queria que ele estivesse ali sem soltar.
6: Parece que hoje aconteceu algo bem parecido, né?
5: É. Quando eu perdi o jogo, parecia que eu tinha caído da bicicleta.
6: E quando você cai, o que você acha que ajuda? Fingir que não caiu ou ter alguém por perto te acolhendo enquanto você levanta?
5: Ter alguém por perto.
6: Ter alguém por perto, exatamente. Alguém que te acolhe e que não ria da sua dor. Você queria que sua mãe se afastasse para você se provar que você dava conta sozinha dos seus sentimentos. Mas depois foi logo procurar ela, a presença dela, o colo, o carinho dela.
5: Nossa, bem assim, eu tô entendendo tudo. Acho que eu vou conversar com a minha mãe sobre o que aconteceu.
6: Crescer também é isso, Isabelle. Aprender, errar, refletir, começar de novo. Lembra da bicicleta?
5: Igual a bicicleta. Eu venci aquele medo e aprendi a andar sem rodinha. Eu acho que eu não preciso ter medo de pedir ajuda.
6: Claro que não, minha querida. Não precisa mesmo ter medo nenhum de pedir ajuda. Ninguém dá conta de tudo sozinho. E conversar sobre os nossos sentimentos é muito bom e muito importante. Aos pouquinhos você vai sentir que você pode crescer, amadurecer e mesmo assim não conseguir dar conta dos seus sentimentos sozinha. E que é tão bom ter alguém com quem conversar, nos ouvir, nos ajudar a pensar.
5: Como você, né, Tio Leão?
6: E como sua mãe, seu pai, seus amigos. O lance é não parar de pedalar e pedir ajuda sempre que achar que vai cair ou aceitar ajuda na hora de se levantar.
5: É isso. Nossa, sempre é tão bom conversar com você, Tio Leão. Ih, bem na hora. Olha lá a Maria. Eu vou pedalar com ela. Tchau, tio.
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9: 10 horas e 1 minuto.

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1: Bom dia. Chegamos com Joana e Roberta Campos.

0: Esse foi o Kid Abelha com Como Eu Quero, de Leone e Paula Toller. Antes, Guilherme Arantes com a sua Meu Mundo e Nada Mais. E Joana e Roberta Campos com Quando Te Vi, de Ronaldo Bastos, uma versão para uma canção de Meredith Willson.
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0: Vem aí Pedro Mariano.

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0: Ouvimos Blues da Piedade, de Cazuza e Frejá, na voz de Chico Chico. Antes Manhana, com Meu Pedaço de Pecado, de Daniel Mendes e João Gomes. E Pedro Mariano cantou Noites com Sol, de Flávio Venturini e Ronaldo Bastos.
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0: Agora é a vez de Cristine Ariel.

0: Ouvimos Roberta Sá e Zeca Pagodinho com Pago Pra Ver, de Nelson Rufino e Toninho Gerais. Antes, Nando Reis e Jão, com Sim, de Nando Reis. E Cristina Ariel cantou Luiz Melodia, Pérola Negra.
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0: Vem aí Júlia Vargas.

0: Essa foi a Aline Calisto cantando Oxóssi, de Roque Ferreira, antes João Bosco com Papel Machê, dele e Capinã, e Júlia Vargas cantou Fernando Brant e Milton Nascimento, Milagre dos Peixes.
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0: Com vocês, Danilo Caymmi.

0: Essa foi a canção Vida Nova de Cláudio Venturini, Juca Filho, Queta e Vermelho pelo 14 Bis. Antes, Adriana Calcanhoto com a sua Horário de Verão. Também ouvimos a Flor e o Cais, de Geraldo Carneiro e Wagner Tiso, por Danilo Caymmi. Voltamos já!
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0: Estamos de volta. Vem aí Rita Benedito.

0: Essa foi Rita Lee com Corre, Corre, dela e Roberto de Carvalho. Antes Zé Cabaleiro com Eu Também Quero Beijar, de Fausto Nilo, Moraes Moreira e Pepeu Gomes. E Rita Benedito cantou O Sal da Terra, de Beto Guedes e Ronaldo Bastos.
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0: Com vocês, Eduardo Dussek.

0: Essa foi a canção Tudo Vai Dar Certo, de Alexandre Carlo e Amani Cush, por Amani e Nath Roots. Antes, Anelisa Assunção com Benta, Dela, Céu e Talma de Freitas. E também tivemos a música Nostradamus, de Eduardo Dussek, na voz do Eduardo Dussek.
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0: Vamos receber Caetano Veloso e Maria Bethânia.

0: Ouvimos Carlinhos Brown e Simone cantando Carlinhos Brown, Primeiro Amor Primeiro. Antes Titãs com Palavras, de Marcelo Frommer e Sérgio Brito. E Caetano Veloso e Maria Bethânia cantando Oração ao Tempo, do Caetano.
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0: Com vocês, Maria Rita.

0: ouvimos Frevo Mulher, de Zé Ramalho, por Diogo Strauss. Antes, Jorge Versilo e Orlando Moraes, cantando uma música do Versilo, Sentido. E também ouvimos Feliz, de Dudu Falcão, por Maria Rita.
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0: Agora é a vez de Alcione.

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0: Ouvimos Zé Catimba e Diogo Nogueira com Do Jeito Que o Rei Mandou, do Zé e do João Nogueira. E Alcione com Não Mexe Comigo, de Igor Leal e Tiago Servo. Ficamos por aqui. Um grande abraço e até a próxima. Tchau!
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4: Olá pessoal, está começando o Arte Clube, aquela hora do seu dia dedicada à cultura, à arte e à música popular brasileira, aqui na Rádio MEC e na Nacional Rio.
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4: Depois de 3 anos sem lançar música inédita, Chico Buarque volta ao mercado fonográfico com o single Sueño con Serpientes, gravado em parceria com o cubano Silvio Rodrigues. A canção, clássico da Nueva Trova cubana, ganhou gravação em estúdio e clipe filmado em Havana, em Cuba. O encontro dos dois artistas celebra a união latino-americana e traz uma mensagem de resistência em tempos de turbulência política. O lançamento reúne músicos cubanos e marca mais um capítulo da amizade longa entre Chico e Silvio. E tem mais novidades no universo do Chico Buarque. O grupo carioca Escafandristas lança em junho o primeiro álbum dedicado à obra do compositor. Formado por Alice Passos, Luísa Lacerda, Renato Frazão e Tiago Amude, o quarteto surgiu nas comemorações dos 80 anos do Chico e acabou ganhando o aval do homenageado. O disco vai ter 15 canções do repertório do artista e participações especiais do próprio Chico, do cantor Giuliano Eriston, do dramaturgo Rui Guerra e das 5 netas do compositor. E a gente ouve na sequência, então, Chico Buarque e Silvio Rodrigues, Sueño con Serpientes, e depois, Escafandristas e Chico, A Volta do Malandro.

0: Ouvimos nos lançamentos musicais do Arte Clube, Escafandristas e Chico Buarque, A Volta do Malandro. E ainda, Chico Buarque e Silvio Rodrigues, Sueño con Serpientes.
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0: E a nossa coluna Nova MPB traz os artistas que renovam a nossa música. Baiano radicado em São Paulo, Pedro Emílio aposta em um R&B retrofuturista com elementos do pop e da música brasileira e ganhou destaque com o álbum Enquanto os Distraídos Amam, indicado ao Grammy Latino. Já a Marina Nemésio, artista alagoana, transita entre o pop experimental e a canção brasileira com parcerias ao lado de nomes como Ana, Frango Elétrico e Cessa. E na sequência a gente ouve o Pedro Emílio com a Lué de Luna e depois a Marina Nemésio. 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

0: E você ouviu na coluna nova MPB aqui no Arte Clube a Marina Nemésio com Te Dar Ganhar. E antes, Pedro Emílio com Lué de Luna Reticente. Daqui a pouquinho tem mais talentos da nova MPB aqui no Arte Clube.
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0: A escritora e ativista Thaís Peçanha lança o livro Dias de Sol, obra que transforma experiências com deficiência em histórias de humor, amor e reflexão social, com crônicas inspiradas na convivência com a osteogênese imperfeita, conhecida como doença dos ossos de vidro. A autora aborda temas como acessibilidade,

0: inclusão, capacitismo, com leveza e ironia. Reconhecida por sua atuação em defesa dos direitos das pessoas com deficiência, a Thaís usa a literatura para provocar reflexão e mostrar que o riso também pode ser uma ferramenta de transformação. Ela é a nossa convidada de hoje e conta como nasceu a ideia do livro.
1: Desde o sol nasceu da vontade de fazer uma provocação para as pessoas entenderem o quanto que acessibilidade não são só barras e rampas, mas também inclui muito a atitude das pessoas. Então nasceu dessa ideia dessa provocação social, mas contada a partir de relatos do cotidiano, da vivência de uma pessoa com deficiência, e que a grande diferença nessa história, que são histórias nada acessíveis, mas que a grande diferença naquele contexto foram as pessoas. Foram as pessoas que foram inclusivas e fizeram que o final de cada uma daquelas histórias fosse muito diferente e que a gente pudesse, de alguma forma, rir também desses momentos. A gente mostrar que, apesar dos dias de tempestade, a gente tem muitos dias de sol e tudo é uma questão de perspectiva. Do que a gente vai escolher focar? Nos dias de tempestade ou nos dias de sol?
0: Com mais de 300 fraturas ao longo da vida, a Thaís Peçanha constrói, em Dias de Sol, uma narrativa que desafia estereótipos e desloca o olhar do drama para a experiência vivida em toda a sua complexidade. Entre episódios como uma ida caótica à praia, uma aventura em escadas rolantes ou uma simples tarde no shopping que se transforma em uma sequência de perrengues, a autora transforma o cotidiano em literatura e a dor ganha uma nova perspectiva a partir do riso. A Thaís conta que a literatura sempre teve papel importante na vida dela, principalmente enquanto ela enfrentava os desafios da sua condição. E ela quer que o livro Dias de Sol também inspire as pessoas com ou sem deficiência.
1: A literatura sempre foi uma grande companheira na minha jornada de vida. Eu leio desde muito nova, sempre me acompanhou nos meus momentos de gesso, de repouso por causa da minha doença. Então foi uma grande parceira, uma forma de eu conhecer o mundo para além das paredes da minha casa quando eu não podia sair. E eu espero muito que o leitor e a leitora entenda o quanto que o papel dele na vida cotidiana pode transformar a vida de uma pessoa com deficiência que cruza o caminho dele. O quanto que ele pode ajudar a quebrar esses estereótipos de que a pessoa com deficiência não é capaz de algo ou não pode ser o que ela quiser. Na verdade, a gente quer quebrar esses estereótipos todos, né? Pessoa com deficiência, ela pode frequentar uma praia, ela pode ser líder de uma grande empresa, ela pode fazer um esporte, ela pode tudo o que ela quiser e tiver vontade de ser. Então, a gente quer trabalhar justamente o pertencimento e a representação e a ocupação de todos os espaços sociais por pessoas com deficiência, incluindo a literatura.
0: Obrigado à escritora Thaís Peçanha pelo papo e pela mensagem aqui no Arte Clube. Lembrando que o livro Dias de Sol é um lançamento da editora Oficina Raquel.
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0: E dando sequência ao nosso garimpo da nova MPB, do Mato Grosso do Sul, Dora Sanches une soul, folk e MPB em músicas delicadas sobre a transformação e sentimentos humanos. E o músico e antropólogo Menno Del Picchia passeia entre atmosferas introspectivas, experimentações eletrônicas e influências da música brasileira em uma carreira que também dialoga com a pesquisa acadêmica. A gente ouve agora a Dora, depois o Menno, com participação da Marina Nemésio.

0: Ouvimos aí Menno Del Picchia e Marina Nemésio, Sentir que Vai Voar. Antes, Dora Sanches, Linda e Perigosa. A nossa coluna Nova MPB volta na próxima terça aqui no Arte Clube. E esse foi o nosso Arte Clube de hoje, com apresentação e edição Jansen Campos, produção do David Isidoro e sonoplastia do Eduardo Monteiro. Muito obrigado pela sua companhia. Te encontro amanhã nesse mesmo horário. Até lá!
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5: Está no ar Conversa com o Autor. 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
6: Muito obrigado, um prazer estar aqui. Um programa super interessante e sempre com convidados interessantes, ou seja, estou mais lisonjeado ainda.
5: Ah, muito bom, Célio. Eu sou Cátia Navarro e o Conversa com o Autor está começando.

0: O jornalista Célio Albuquerque é o idealizador e organizador dos livros. 1973, o ano que reinventou a MPB. 1979, o ano que ressignificou a MPB. E agora, mais recentemente, ele se orgulha de ter trabalhado e organizado o livro 1985, o ano que repaginou a música brasileira. Gente, é um verdadeiro tratado, um registro maravilhoso dos grandes nomes da nossa MPB e de vários gêneros. Então, vamos começar pela organização. Como é que você teve a ideia de prosseguir, depois que já tinha trabalhado em outros livros de música, para você fazer exatamente esse ano, 1985, Célio?
1: É porque quando a gente pensou nos livros, no 73, no 79, a gente pensa em marcos temporais. No caso, resumidamente, o 73 é o ano que não tem mais festivais, grandes festivais. Então, muita gente dizia que a música brasileira tinha acabado. E a gente sabia que não. Então, a gente correu atrás de grandes LPs lançados naquele ano. O 79, ele tem um marco da abertura política, é da explosão comercial dos LPs independentes, com sucesso estrondoso do Boca Livre, e um fenômeno de grandes compositoras lançarem seus primeiros LPs, e compositoras já estabelecidas lançando LPs importantes. 85 é o ano, entre outras coisas, o ano da redemocratização, o ano do Rock in Rio e o ano que a música começa a pensar como pop, que pop não é crime, e vamos fazer. E, inclusive, tem uma enxurrada de teclados e baterias eletrônicas, que em um determinado momento ficou excessivo, mas depois a gente vê que é um retrato desse tempo. E, curiosamente, as pessoas sempre lembram o 85 como Rock in Rio, como a explosão do rock. Só que foi também um ano de muitos lançamentos de samba. Porque, inclusive, numa entrevista da Dona Ivone Lara, em 85, ela ressalta que esse investimento de samba deve-se ao sucesso do AGP no ano anterior. Então, o mercado começou a olhar também para o samba e investir em discos de samba.
0: A gente sabe que esse livro aqui, imagina, não deve ter sido nada fácil para organizar, tal qual o número, né, de pessoas e de nomes envolvidos nessa época. Mas teve gente te ajudando, gente que colaborou com você. Eu queria que você citasse os nomes das pessoas.
1: Na verdade, o livro, eu organizei, a Cris Fuscaldo, que é a editora. Dessa vez ela me ajudou indicando alguns nomes para a gente procurar. E o Carlos Eduardo Lima, que também é um dos autores, ajudou na finalização dos textos. Então, a gente parte de alguns discos e de algumas pessoas e vai procurando essas pessoas e oferece os discos e as pessoas aceitam ou não. E às vezes você tem surpresas. Por exemplo, a gente pensou no disco do Kid Abelha convidar o Leone, que é um compositor que escreve muito bem, não só músicas, o texto do Leone é muito bom. Só que o Leone não se sentiu à vontade de escrever sobre o disco do Kid Abelha, porque depois desse disco teve a cisão, ele saiu do Kid Abelha na turnê desse disco. Então ele achou que o texto poderia ficar contaminado e o disco não merecia isso. Então, por um acaso, Carlos Eduardo Lima é que foi quem escreveu esse texto. E conversando com o Leone, a gente chegou à conclusão que a melhor pessoa para escrever sobre o primeiro disco do Cazuza era o Leone, que é um dos parceiros de Exagerado.
0: Só para que a gente possa explicar melhor para quem está vendo e ouvindo a gente, é mais ou menos assim que existiu uma escolha, né? 1985, o ano nasce com a esperança dos dias nascerem felizes. Aqui já é um texto seu, por Célio
1: Isso,
0: Albuquerque.
1: é.
0: E aqui você trata e traz aquela música para o Dia Nascer Feliz como uma espécie de hino dessa época.
1: Na verdade, foi um hino, porque, apesar da música não ter sido lançada em 85, foi a música que o Cazuza e o Barão Vermelho cantaram no Rock in Rio quando disseram que o Tancredo seria o primeiro presidente civil depois do período ditatorial. Então, isso eleva a música e a perspectiva, tipo, vamos fazer o dia nascer feliz. Depois vieram os problemas econômicos, principalmente, mas o sonho e a música, ela parte dessa perspectiva, com certeza.
0: E aí a gente segue, por exemplo, o segundo texto, 1985, mais que tudo, o ano da redemocratização. Aí já é o Washington Santos que escreve.
1: Isso, é porque tanto no 73 quanto no 79, foi o Washington que fez o texto político. Então, o Washington faz um balanço político e econômico do ano e faz algumas conexões musicais, mas é para quem pega o livro entender que o livro não é só livro sobre discos, é sobre um momento histórico. Então, o Washington, ele pega conta as questões econômicas, a questão política, e como ele já tinha feito 73, 79, ele seguiu fazendo o 85.
0: Bom, e aí o Luiz Felipe Carneiro passa pelo Rock in Rio, quando 1985 começou, foi o marco do Rock in Rio, né?
1: E tem outra coisa, o Luiz Felipe, ele também, como Washington, ele escreveu nos três. E o Luiz Felipe é um especialista em Rock in Rio. Ele é o autor do livro sobre o Rock in Rio. Então eu falei, Luiz, só que a gente precisa fazer um texto de Rock in Rio focando os artistas brasileiros. Então esse texto, ele foca os artistas brasileiros no Rock in Rio e que, de certa forma, foram atingidos pelo Rock in Rio.
0: Você cita alguns pra gente, Célio?
1: Ah, Paralamas, Kid Abelha, Paralamas, Kid Abelha, Erasmo, Eduardo Sec, Pepeu e Baby. Pepeu, inclusive, tem no texto do Schwab que o Pepeu foi tocar logo depois dos Metaleiros no Rock in Rio. Então, ele já sabia dos episódios de agressão dos Metaleiros ao do Sec, aos artistas que não eram metaleiros. Então o Pepeu decidiu, junto com a banda, fazer um show de rock.
0: Olha só!
1: Então ele foi recebido pelaquela plateia porque ele fez um show de rock. E é a cara do Pepeu, né? É um múltiplo que é um ótimo guitarrista e percebeu que era um festival. Ele tinha que mostrar a música dele para aquele público. E foi sensacional.
0: Bom, Célio, aí você vai caminhando, né? A gente tem aqui Testemunha Ocular da História, pelo Ari Peixoto, escrevendo. Alceu Valença, Estação da Luz. O Júlio Moura escreveu sobre Alceu Valença.
1: Porque o que acontece? No caso do Ari, o Ari e o Washington foram meus colegas de faculdade. Nós estudamos juntos na mesma faculdade. E o Ari foi... Na época ele estava na TVE e ele foi convocado para fazer a eleição do Tancredo. E para nós era um assunto assim, muito forte entre os amigos. E quando a gente fez o balanço de 85, eu disse, Ari, você tem que fazer um texto para juntar com o texto do Washington, para a gente contar essa história na perspectiva de quem estava, tanto que esse título é uma alusão ao Repórter Esso, né? Testemunho Ocular da História. Ele não é Repórter Esso, mas era o nosso repórter como testemunha. O Júlio, eu já havia conversado com o Júlio outras vezes, a gente sempre falando de música, e o Júlio é autor da biografia do Alceu Valença. E o Júlio foi no show do Alceu no Rock in Rio. Então, a escolha dos autores também passa por essa conexão. A gente procura sempre ter uma conexão do autor com aquele texto, com aquele disco, para fazer uma coisa que tenha honestidade.
0: A gente vê aqui, assim, o trabalho de, nossa, minucioso que vocês tiveram, inclusive porque vocês passaram por vários gêneros de música. Vocês têm desde o rock, né, e aí vocês passam por muita gente, tem Ângela Rorô aqui, etc. A gente tem Almir Sater, a gente tem Fafá de Belém, Fábio Júnior, Fátima Guedes, Gal Costa, ou seja, vocês vão por uma gama, Chitãozinho e Xororó.
1: A gente tinha... pensado em chamar o André Piunti, que é um cara gênio, entende tudo de música sertaneja, trabalha em produção, ele tem um blog, tem um canal no YouTube, ele é muito legal. Aí eu falei isso assim, André, eu não posso dizer qual disco que você vai escrever, porque o especialista é você. Aí ele falou assim, não, tem um disco do Chitãozinho Xororó que é muito interessante, tanto que ele conta uma história do disco do Chitãozinho Xororó, que esse disco ele faz parte da revolução das apresentações ao vivo dos sertanejos. Porque o Chitãozinho Xororó, enquanto assistiam o show do Yes no Rock in Rio, eles pararam e pensaram, a gente não pode levar só música. A gente tem que levar mais do que música, a gente tem que levar um espetáculo. E nessa história, eles tiveram também uma sacada comercial sensacional, que eles começaram a investir, naquele ano de 85, investir nos shows, mas mantendo o mesmo cachê contratado anteriormente. Então a pessoa pagava um show que valia 10 mil e que, na verdade, esse show já estava valendo 20 mil. Mas eles continuaram mantendo o preço para criar uma expectativa no mercado. Aí hoje você vê que os shows dos sertanejos são luxuosos, tem tecnologia, tem tudo. Então, essa é uma coisa interessante. O outro sertanejo no livro, que aí foi uma percepção minha, que o... João Paulo e Daniel, eles explodiram e era o primeiro disco da dupla. E nós chegamos à conclusão de que quem é que podia. Aí eu conversando com o Piunti falou assim, o que você acha de você chamar o Daniel? Aí nós conseguimos convencer o Daniel a escrever o texto sobre o disco dele do João Paulo, que ele relutou no início, mas depois foi interessante porque ele voltou ao início da carreira dele, à expectativa, e ele mesmo percebeu uma coisa que a gente não tinha percebido, que na capa o Daniel está com uma blusa que está escrito 85. O disco da Beth Carvalho, a gente chamou a Manu da Cuíca, que é uma das autoras do samba da Mangueira, da Marielle, e que foi o último samba que a Mangueira cantou e que a Beth acompanhou. E a Manu conta a história também da relação dela com a Beth. Então a gente constrói muito isso em cima da experiência das pessoas e das sugestões das pessoas.
0: Para dar um exemplo assim para o pessoal que está vendo, ouvindo a gente, por exemplo, eu abri a página aqui da Gal Costa, Bem Bom, que é um texto, enfim, do Mauro Ferreira, né? E aí começa dizendo, Bem Bom é o 20º título da discografia de Gal Costa e o 15º álbum da obra solo da artista. Lançado no fim de 1985, como aposta da gravadora RCA para as vendas aquecidas no período natalino, o disco cumpriu expectativas. Teve mais de 500 mil compradores e representou o ápice do processo de popularização do repertório e da imagem de Maria da Graça Costa Pena Burgos. Ou seja, o Mauro Ferreira, ele abre já, ele dá uma série de informações, não só do disco, mas do contexto da época, do que aquilo representou na carreira da Gal, e por aí vai, ele vai traçando, né, tudo isso. Você, em poucas páginas, você tem um conhecimento diverso.
1: Exatamente.
0: Não só da cantora Gal Costa, daquele dia, daquele disco, daquele ano, mas também do que aquilo significava no registro de uma época, não é isso, Sérgio?
1: A ideia básica é essa, tanto que a gente sempre pede para os autores tentarem unir esses pontos.
0: E a gente, por exemplo, você falou do samba, né? Olha aqui, Luiz Carlos da Vila, para esfriar a cabeça. O texto é do Cláudio Jorge. Um ano após o falecimento de Luiz Carlos da Vila, me convidaram para dar um depoimento sobre ele para um documentário. Fui leve e fagueiro para a filmagem e na primeira pergunta que me fizeram, eu tive uma crise de choro. Olha só, eu achava que já estava com a emoção estabilizada pela partida do meu amigo e parceiro. Não estava. Quer dizer, as pessoas que escreveram, elas também viveram isso.
1: Exatamente, porque no caso do Cláudio Jorge, eu conheço o Cláudio Jorge há uns 14 anos, mas a gente nunca teve tanta ligação. Aí ele fez um show com Augusto Martins sobre a obra do Luiz Carlos da Vila. Aí quando surgiu o livro, eu convidei os dois para escrever. Aí o Augusto falou assim, não, Célio, vê se o Cláudio Jorge quer escrever, que eu acho melhor, não sei. Aí o Cláudio abraçou e foi isso. Ele começou a... Ele disse assim, ele se tocou que ele tocou nesse disco. E esse negócio do autor oferecer, tem a história do Leonardo Bruno, que é sensacional.
0: Ah, o Leonardo Bruno,
1: que
0: é
1: eu
0: verdade.
1: Convidei o Leonardo para fazer um disco, e ele falou assim, eu adoro esse disco, mas alguém já escolheu Raça Brasileira? É um pau de sebo? Não, sei. Não, mas esse disco é bem interessante. Assim, eu quero escrever sobre esse disco. Só que o que há por trás desse disco é que nesse disco, o Raça Brasileira de 85, são as primeiras gravações oficiais da Juvelina Pérola Negra e do Zeca Pagodinho. Então, quer dizer, efetivamente eram os 40 anos de vida fonográfica do Zeca Pagodinho. Quando você falou assim, em algum momento as pessoas falam autor, não, organizador, porque o que o Cláudio Jorge escreveu, que você falou, eu não teria competência para escrever, nem sensibilidade para escrever. Então, por isso que a gente diz que são 89 autores, e uma coisa que a gente faz desde 73, no lançamento,

0: que a gente criou. Por exemplo, outra coisa que a gente tenta criar nos autógrafos, os autores assinarem, autografar nos textos deles. Porque você está valorizando o que você escreveu.
1: Lógico. E eu vejo, quer dizer, você realmente foi o que você disse, você não escolheu esse ou aquele. Olha, tem bossa nova aqui com Nara Leão e Roberto Menescal, Um Cantinho, Um Violão. Esse aqui foi escrito pelo Hugo Sukman, né? E aí ele até diz, né? Eu, 14 anos de idade, como naquele antigo samba de Paulinho da Viola, que Nara Leão regravara pouco mais de um ano antes em seu disco Meu Samba Encabulado, título, aliás, tirado do próprio 14 anos, quando fui rever o show 25 anos de Bossa Nova de Carlos Lira no Teatro Senac, na Rua Pompeu Loureiro, 45, em Copacabana, para os lados do Cantagalo. Lá pelas tantas, quando ia cantar o Primavera Deslumbrante, dueto de amor da peça Pobre Menina Rica, que ele e Nara faziam, estrearam 21 anos antes na boate O Bom Gourmet, obviamente também em Copacabana, mas lá pelas bandas opostas da Praça do Lido, alguém que não me lembro anunciou da plateia: "Ela está aqui." "Ela quem?" Franziu o seio Carlinhos em busca da personagem misteriosa, apesar do foco de luz em seu rosto o cegar momentaneamente. "A pobre menina rica", exclamou do escuro a mesma voz, enquanto a tal luz tentava e conseguia encontrar a personagem sorrindo e constrangida ao mesmo tempo. Aliás, como acontece às pobres meninas ricas quando flagradas por luzes. Olha que forma interessante que o Sukman entendeu de abrir a história dele para dar luz a Nara Leão e
0: Exatamente,
1: ao
0: porque quando eu
1: Roberto
0: escolhi
1: Menescal.
0: O Hugo já tinha feito um texto sobre um disco, o disco da Nara de 64, para Cobodó. E o livro é muito legal, e o Hugo tem uma maneira de escrever que ele vai como se pega um trecho e é como se fosse um refrão, ele vai repetindo na sequência do livro. E eu gostei muito do livro. Eu falei, Hugo, você vai ter que escrever, e dessa vez você vai escrever do o Menescal e a Nara. Quando a gente estava fazendo a campanha de financiamento do livro, eu falei com o Menescal, aí o Menescal já sabia mais ou menos o que estava escrito, e o Menescal fez um vídeo chamando, e o texto é do Hugo Sukman. Então a gente brinca com essa relação da música, das pessoas e da história que tem a ver com aquele disco.
1: As pessoas têm, é interessante que muitos dos nomes que eu li aqui são especialistas em música, são jornalistas que se especializaram, gente que sabe muito de música popular brasileira, mas é notável como existem nessas pessoas momentos de memória afetiva. Não é, Célio? Coisas que foram vividas com aquela música, ou com aquele cantor, ou com aquela banda. Isso que você traz aqui nesse livro, com certeza cria também gatilhos nos leitores, né?
0: Com certeza, por exemplo, foi uma ideia. A ideia foi mais da Cris do que minha, de chamar os próprios artistas para escrever. O texto do Guilherme Arantes é sensacional. Você viaja na história que ele vivenciou para criar esse disco. O texto da Anastácia, falando do disco dela, quer dizer, em 85 a Anastácia estava lançando um LP de 30 anos de carreira. Ou seja, em 85 ela tem 70 anos de carreira. Então, o texto do Gavan sobre o disco do Titãs também tem muito do que ele viveu. O texto do Léo Jaime também é sensacional, porque o Léo Jaime é outro que escreve muito, muito bem. Então, você vai lendo e você vai viajando, e você entende, por exemplo, que o Léo Jaime e o Leone, eles eram muito amigos nesse momento. Eles, inclusive, moravam juntos.

0: Ou seja, você vai sabendo de histórias que você nunca imaginou que elas pudessem existir e que são verdadeiras conexões. A gente está no final do nosso programa, Célio. Eu queria que você falasse um pouco da importância que você vê como organizador e como autor de reunir todas essas histórias num livro que é um grande registro, né, da nossa música, não só da música, mas você disse bem, da história brasileira naquele momento. Por que é importante que a gente tenha isso num livro?
1: É para a gente entender que o país é muito maior do que as pessoas querem que a gente acredite que ele é pequeno. E principalmente o 85, ele teve um apuro gráfico muito interessante, que se você abre o livro, você tem as capas dos discos.
0: Sim, é
1: E
0: verdade.
1: curiosamente, na parte maior, são os discos que têm resenhas específicas. Na parte menor, foram os discos que ganharam pequenas resenhas, porque a gente sempre diz assim: vocês não fizeram sobre esse disco, a gente sabe disso. Só que a gente precisava limitar. Então, 85, nós limitamos em 85 LPs. O 79, a gente exagerou, a gente botou 100. Porque a gente era o financiamento, os 94. Bateu a meta, então vamos criar uma nova meta, vamos ao 100. Então, criar é ajudar as pessoas a entender. E como tem o streaming, tem a vantagem de você ler os textos e você procurar boa parte dos discos que estão no livro, eles já estão no streaming. Inclusive o disco do Sérgio Ricardo sobre o poema do Carlos Drummond. É uma obra sensacional que está no streaming. E poucas pessoas se dariam conta de que o Sérgio Ricardo é muito além do cara que quebrou o violão no festival, e é uma obra sinfônica, é uma obra que foi trilha de balé, que tem arranjos do Radamés. Então, a ideia é que que a gente conheça a nossa música, conheça a nossa cultura e perceber que isso faz a gente evoluir como nação, como cultura.
0: Célio, aqueles que tiverem interesse, o livro tá fácil, querem achar você, qual é o seu Instagram?
1: O livro ele está na maioria das livrarias físicas e eletrônicas, pode ser também encomendado em www.garotafm.com.br. A gente tem a página arroba 1985 o ano, e a gente também tem no Spotify uma playlist de 1985.
0: Ou seja, quem é daquela época vai reviver, chorar, sorrir, pular, dançar. E para quem não é, é uma grande oportunidade de conhecer. Não é
1: Com
0: isso, Célio?
1: certeza.
0: Célio, eu queria agradecer a sua presença aqui no Conversa com o Autor. Muito obrigada. A gente tinha muito mais coisa para falar, mas vamos ler o livro, que aí a gente já vai conhecer muito
1: Com
0: mais.
1: certeza.
0: Não é isso?
1: Muito obrigado.
0: Obrigada. Bom, gente. Mãos à obra, hein? Olha, história não falta da nossa MPB e que bom, uma história riquíssima. Vamos saber quem é que faz esse programa com a gente. Com gravação de Nielson Soares e edição de Lucas Alexandre. Imagens para o videocast de Oswaldo Austin, com iluminação de Luiz Oliveira e edição de Jean Albernaz, com produção de Rafael Tavares. O Conversa com o Autor fica por aqui. Nós voltamos na próxima semana, porque literatura é uma ótima viagem.
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4: Boa tarde. Começamos com Léo Jaime.

0: Ouvimos Capital Inicial e Lenine com uma canção de Dinho Ouro Preto, Não Olhe Para Trás. Antes, Nada Por Mim, de Paula Toller e Herbert Viana, por Paula Toller. E Léo Jaime com Gatinha Manhosa, de Roberto e Erasmo.
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0: Vem aí Mariana Aidar e Roberta Sá.

0: Ouvimos Mestrinho e Macaco Gordo com Ainda Bem, de Liminha e Vanessa da Mata. Antes, Choro de Passarinho, de Euclides Amaral, Renato Piau e Rubens Cardoso, nas vozes de Luiz Melodia e Jane Reis. E Mariana Aidar e Roberta Sá cantaram da Mariana e de Duane, Aqui em Casa.
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0: Agora é a vez de Maiana Neiva e Chico César.

0: Como Dois Animais, canção de Alceu Valença, por Alceu e Daúde. Antes, Zé Ramalho, Elba Ramalho e Geraldo Azevedo, cantando Bicho de Sete Cabeças, de Geraldo, Zé Ramalho e Renato Rocha. E Maiana Neiva e Chico César interpretaram uma música de Chico César, Queima.
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0: Agora é a vez de Raimundo Fagner.
2: 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Especialmente a vocês que vão nos ajudar a cantar.

0: Esse foi o Vander Lee com a sua Ao Meio. Ouvimos também Blues da Piedade, de Cazuza e Frejá, por Larissa Luz. E Fagner, com Canteiros, uma música dele, inspirada em poema de Cecília Meirelles.
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0: Esse foi o Frejá com Amor para Recomeçar. Dele, Mauro Santa Cecília e Maurício Barros. Antes, Ana Canhas com Perigosa, de Rita Lee, Roberto de Carvalho e Nelson Motta. Voltamos já!
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0: Recomeçamos ao som de Cássia Eller.

0: Essa foi Simone Maser com uma música de Luciano Salvador, Tango do Mal. Também ouvimos A Nível D, de João Bosco e Aldir Blanc, na voz de João Bosco. E Cássia Eller interpretou Esse Filme Eu Já Vi, de Luiz Carlos dos Santos e Renato Ferreira.
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0: Com vocês, Roberta Campos e Nath Roots.

0: Ouvimos Influência do Jazz, de Carlos Lira, por Joyce Moreno e Ivan Lins. Antes, Tiago York e Cani Garcia, com uma canção de Tiago York, Queda-te outra vez, ou Amei-te ver. E Roberta Campos e Nath Roots interpretaram Miragem, da Roberta Campos.
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0: Agora é a vez de Rosa Passos e Lula Galvão.

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0: festa brasileira, uma festa do Rio de Janeiro. 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

0: Ouvimos Judia de Mim, de Zeca Pagodinho e Wilson Moreira, por Zeca e Sandra de Sá. Antes, Tereza Cristina e Marisa Monte, cantando Adriana Calcanhoto, Beijo Bem. E Papo de Botequim, de Noel Rosa e Vadico, por Rosa Passos e Lula Galvão.
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0: Vem aí Zé Luiz Maziotti e Tavito.

0: Ouvimos Meu Amigo de Nova York, de Durval Ferreira, e Macau, por Emílio Santiago. Antes, Evinha, com Que Bandeira, de Marcos Valle, Mariozinho Rocha e Paulo Sérgio Valle. E Zé Luiz Mazziotti e Tavito, interpretando Bastante, de Zé Luiz e Sérgio Natureza.
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0: Vamos receber Carla Vise e Gilberto Gil.

0: Ouvimos Astronauta, de Gabriel Pensador e Lulu Santos, por Gabriel Pensador e Lulu Santos. Antes, Jane Duboc, Roupa Nova, com Clube da Esquina 2. De Lô, Márcio Borges e Milton Nascimento. E Carla Vise e Gilberto Gil interpretaram Só Chamei Porque Te Amo, originalmente de Steve Wonder, na versão brasileira de Gilberto Gil. Ficamos por aqui. Um grande abraço e até a próxima. Tchau!
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1: Você conhece o Cristo Redentor? 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Visitar o Cristo Redentor é uma experiência única e inesquecível. 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
3: Intérpretes brasileiros. Vanja Ferreira,

Anja Ferreira é uma das mais destacadas harpistas brasileiras. Ela iniciou seus estudos musicais ainda criança, com aulas de piano, mas apaixonou-se pela harpa após assistir um concerto trocando definitivamente de instrumento. Mestre em música pela Unirio, Vanja é harpista solista da Orquestra Sinfônica Nacional da UF, além de atuar como professora e conferencista.

brilha como instrumentista e intérprete, mas também promove projetos de difusão da harpa. Desde 2000, ela desenvolve o projeto Harpa para Todos, que leva o instrumento às cidades da Baixada Fluminense e do interior do Rio, aproximando o público de seu universo sonoro.

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3: 14 horas e 59 minutos.
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5: Cena musical de hoje é com o músico Zé Catimba. Com mais de 70 anos dedicado ao samba, o show foi apresentado no Espaço Cultural BNDES, no Rio de Janeiro, acompanhado por Leandro Saramago, no violão sete cordas, Daniel Cizinho, no cavaco, Tiago Souza, no bandolim, Rodrigo dos Reis e Marcelo Pizzotti, na percussão, Bruno Barreto, no pandeiro, Camilo Árabe, na flauta. Bia Aparecida é quem nos conta.
6: José Inácio dos Santos, mais conhecido como Zé Catimba, tem 92 anos de idade e mais de 70 anos dedicados ao samba. O cantor e compositor é um dos fundadores da Escola de Samba Imperatriz Leopoldinense e o maior vencedor de sambas enredo da história da agremiação. Zé Catimba tem quase 200 músicas gravadas por grandes nomes da música brasileira, como Simone e Zeca Pagodinho, e é um dos principais parceiros do mestre Martinho da Vila. Meus amigos, bom Cena Musical com Zé Catimba.
5: A gente ouve agora Tempo de Amar, de Zé Catimba e Ratinho, em seguida Bandeira da Fé, de Zé Catimba e Martinho da Vila.

Salve, salve, salve. Eu tô muito emocionado, vocês não têm noção, porque eu, quando saí da minha terra, aos 10 anos de idade, nunca sentei diante de um professor, nunca fui matriculado em escola nenhuma, e fui aprendendo a juntar as letrinhas, e fui lendo, fui lendo, fui lendo, nunca mais parei de ler. Hoje eu tenho a minha obra no mundo com força literária. É bandeira da fé, né? Para mostrar que nada é

0: Ouvimos Bandeira da Fé, Antes Tempo de Amar. Vamos ouvir agora a Viola de Fita, música de Zé Catimba. Em seguida, É Preciso Resistir, de Zé Catimba e Jorge Teixeira, na interpretação de Inácio Rio.
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0: Ouvimos É Preciso Resistir, com Inácio Rio, antes Viola de Fita.
1: Então, aproveitando o ensejo, né, que meu pai fez esse convite, e aí hoje estar aqui em família, na verdade, acho que é a primeira vez que a gente vai cantar eu, meu irmão, o filhinho dele, que é João Inácio, a quinta geração de Inácios dessa família, e o Zé Catimba. Então, muito obrigado pela presença de todos. Eu vou cantar um samba de minha autoria com o Diogo Nogueira.

0: sorte. Muito obrigado.
1: Você ouviu Samba para os Poetas com Inácio Rio.
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1: Zé Catimba no Cena Musical. Vamos ouvir Tá Delícia, Tá Gostoso, uma parceria com Alceu Maia. Em seguida, Minha e Tua, do trio Zé Catimba, Martinho da Vila e Alceu Maia.

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crua, antes tá delícia, tá gostoso. E agora na interpretação de Zé Inácio, Jaguatirica, música de Zé Catimba e Martinho da Vila. Em seguida, Eu Gosto de Ser Fiel, música de Roque Ferreira.

0: Ouvimos Eu Gosto de Ser Fiel, antes Jaguatirica.
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0: Zé Catimba no Cena Musical. Vamos ouvir Paraíba Mãe, música de Toninho Professor e Zé Catimba.

0: Ouvimos Paraíba Mãe.
1: Dona Ivone Lara, ela me chamava de irmão. Eu levei em Niterói várias vezes, Dona Ivone. Conheci Dona Ivone menina, nova, né? Menina não, também não. Vamos exagerar. Mas aí a Dona Ivone é uma resistência, né? Aquela mulher que lutou, né? Saiu arrebentando com os preconceitos. E Dona Ivone... E eu queria fazer uma música, aí fizemos uma música para Dona Ivone. Martinho já tinha feito, eu falei, não, mas vamos fazer uma música direito para Dona Ivone. Aí eu não sei se ficou direito, mas ela gostou muito.

0: Você ouviu Martim Sererê, de Zé Catimba e Gibe. Antes, Lara.
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0: Para encerrar o Cena Musical de hoje, vamos ouvir Só Dá Lalá, de Zé Catimba, Serjão e Gibe.
2: Obrigado a cada um de vocês, Nelly, minha neta. Portanto, essa apresentação é para Nelly.

0: Cena Musical fica por aqui. No programa de hoje, Zé Catimba. Cena Musical é uma produção da TV Brasil, adaptada ao rádio por Sueli Santana. Trabalhos técnicos de Jailton Sodré, apresentação Fátima de Mello. A gente deseja uma ótima semana e até o próximo programa.
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14: A rapper e atriz Negra Li está de volta lançando um novo álbum de estúdio chamado O Silêncio que Grita.

Cassandra Lee é conhecida como o principal nome feminino do rap nacional. Sua carreira na música começou em 1996, quando tinha apenas 17 anos. Iniciou com o grupo de rap RZO, permanecendo com eles entre 1996 e 2000.

dona de grandes sucessos nacionais como Você Vai Estar Na Minha e Não É Sério com o grupo Charlie Brown Jr. e internacional como em uma versão de Beautiful com Akon. A artista diz que se encontrou com este trabalho fruto de uma liberdade artística nunca antes experimentada. O álbum marca o retorno após 7 anos desde seu último lançamento e traz as participações de Djonga, Liniker e Gloria Groove. São 11 faixas e uma capa marcante. A artista aparece com a boca tapada por uma fita. É assim que ela conduz um manifesto feminista poderoso em forma de álbum, usando o rap como motor para denunciar, provocar e botar o dedo na ferida. Prestes

0: A completar 30 anos de carreira e lançando seu quinto álbum, a artista promove um retorno às origens. Um álbum ousado, mergulhado no rap e também calcado em composições próprias e parceiros musicais certos. Vamos ouvir a faixa Sambando.
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0: Você ouviu Sambando, de Fábio Brazza, Isadora Ferrão, Léo Rocato, Nairo, Negrali, Paiva e Souza Beats. Esta faixa você encontra no álbum O Silêncio que Grita, lançado e disponível nas diversas plataformas digitais de áudio.
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3: 15 horas e 59 minutos.
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4: Olá, ouvintes. Eu sou Cacá Santiago e te convido para um mergulho na vida e na trajetória artística de um dos grandes nomes do nosso rock nacional. Este baú musical será embalado pelas canções de um cantor, instrumentista, produtor e compositor que atravessou os anos levando suas poesias sonoras para várias gerações. Hoje o programa conta e canta Roberto Frejat.

Foi em 21 de maio de 1962, no Rio de Janeiro, que o cantor nasceu. Ainda muito pequeno, já amava música. Seus primeiros discos foram escolhidos aos 7 anos de idade. Na seleção, Beatles, Roberto Carlos, Nat King Cole e Tchaikovsky. Aos 10, iniciou as aulas de violão, mas o temperamento de seu professor acabou por desestimulá-lo. Seu fascínio pelo rock and roll o acompanhou fortemente até os 13 anos. Mas com a retomada do estudo do violão, quando tinha 14 anos, passou a se interessar também pela música brasileira, tendo em sua playlist nomes como Cartola, Chico Buarque e Novos Baianos. Do violão para a guitarra, foi um pulo. Frejá nunca teve dúvidas que queria viver da música. Com o Barão Vermelho, encontrou o caminho que buscava para a sua vida. Tinha 19 anos quando recebeu o convite para ensaiar junto a Maurício Barros, Dé Palmeiras e Guto Goff. E depois entrou Cazuza, que além de amigo de banda, tornou-se parceiro de composição. Foram 4 anos de sucesso com a formação original do Barão, até a saída de Cazuza para seguir carreira solo em 1985. Frejá, então, assumiu os vocais, somando junto ao grupo uma indicação ao Grammy Latino, 12 álbuns lançados, prêmio Sharp de melhor grupo pop rock nos anos de 1990, 1992, 1994 e 1996, e um Video Music Brasil.

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1: Acabamos de ouvir o Barão Vermelho interpretar três canções. Vem Quente que eu estou fervendo, de Carlos Imperial e Eduardo Araújo. Antes tivemos Bete Balanço, esta ainda com Cazuza no microfone, composição de Frejá, Cazuza, Jorge Israel e Nilo Romero. E começamos com Amor, Meu Grande Amor, de Ângela Rorô e Ana Terra.
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1: O Barão Vermelho decidiu, em 2001, fazer uma pausa. Frejá pôde, então, dar mais um passo em sua carreira, experimentando sua versão solo e também outras parcerias. Nasceu, assim, Amor para Recomeçar, seu primeiro álbum, que rendeu ao cantor um disco de ouro. O trabalho trazia, além da faixa título, sucessos como Homem Não Chora e Segredos, cujo clipe foi vencedor dos prêmios VMB da MTV em 2002 e do canal Multishow em 2003. Neste ano, seu segundo CD, Sobre Nós Dois e o Resto do Mundo, foi lançado e também recebeu duas indicações ao Grammy Latino.

0: Ouvimos Eu Preciso Te Tirar do Sério e Segredos, composições de Frejá. E abrimos o bloco com Amor para Recomeçar, de Maurício Barros, Mauro Santa Cecília e Roberto Frejá. Todas as canções foram interpretadas pelo Frejá.
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0: Frejá reafirmava seu talento, fosse junto ao Barão, seguindo seus próprios passos como cantor ou se aventurando por outros ares musicais. É dele a produção do CD em homenagem a Roberto Carlos, Rei. Também esteve à frente, junto a Maurício Barros, da direção do filme Mais Uma Vez Amor, que teve ainda a canção-tema composta por ele. Durante toda a sua carreira, participou do disco de muitos amigos, passando por diversos gêneros de nossa música. Colecionou inúmeras parcerias, compondo e também dividindo os palcos, tendo ao seu lado nomes como Cássia Eller, Dulce Quental, Martinália, Gal Costa, Leone, Flávio Venturini e o grupo Casuarina.

0: Estas foram Preciso Dizer Que Te Amo, de Dé Palmeiras, Bebel Gilberto e Cazuza, com Frejá e Martinália. Ouvimos também O Poeta Está Vivo, composição de Frejá e Dulce Quental, nas vozes de Frejá e Mosca. E começamos com Já Fui Uma Brasa, com Casuarina e Frejá, canção de Adoniran Barbosa e Marco César.
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0: Em 2004, o Barão Vermelho retornou da pausa dada e Frejá gravou junto ao grupo o álbum MTV Ao Vivo, um grande sucesso que recebeu os discos de ouro e platina. Junto ao trabalho com os amigos, o cantor ainda se aventurou como apresentador do programa Claro Que É Rock, no canal Multishow, nos anos de 2005 e 2006. 3 anos após voltar à ativa, o Barão decidiu dar mais uma parada para seus integrantes seguirem com os projetos pessoais. Frejá, então, seguiu com a carreira solo e lançou a turnê Prefácio. Em 2008, gravou Intimidade Entre Estranhos, reunindo músicas compostas em parceria com nomes como Leone, Zé Cabaleiro, Marta Medeiros e Mauro Santa Cecília. Entre as faixas,

0: estão Eu Não Quero Brigar Mais, Dois Lados e Tudo de Bom, que teve a gravação realizada com seu filho Rafael nas guitarras. Em 2011, Frejá subiu ao palco do Rock in Rio para se apresentar pela primeira vez solo. O show deu origem a um CD e um DVD, o primeiro de sua carreira. Seu filho Rafael, aos 15 anos, também esteve junto ao pai nesta apresentação, solando com sua guitarra.
1: 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Muito obrigado.

Ouvimos o Barão Vermelho interpretar Maior Abandonado, composição de Cazuza e Frejá. Tivemos ainda Tudo de Bom, com Frejá, música dele e Mauro Santa Cecília. E Malandragem, de Cazuza e Roberto Frejá, na voz de Frejá. Estas duas últimas canções contaram com a guitarra de Rafael Frejá.

Em 2017, Frejá deu o seu adeus definitivo do Barão Vermelho, dando seguimento aos seus projetos solo. Hoje, segue inovando, resgatando antigos sucessos e lançando novas composições, mostrando todo o seu talento e amor pela música, que ultrapassa gerações. Este programa teve produção de Cacá Santiago e Juliana Souza. Nesta edição, ouvimos ao fundo uma versão instrumental executada pela Orquestra FEME da canção Por Você, maior sucesso do Barão Vermelho na voz de Frejá, que foi composta por ele, Mauro Santa Cecília e Maurício Barros.

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2: Tiago de Melo, poeta da floresta, do homem e da utopia.
3: A poesia de Tiago de Melo inspirou a criação musical de artistas de várias gerações e estilos. Ainda nos anos 1950, Ari Barroso se tornou parceiro do poeta com Cantiga de Enganar Tristeza, registrada pelo cantor Carlos José.
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3: Com Mansueto, compôs a canção Faz Escuro, Mas Eu Canto, inspirada em um de seus versos mais famosos do poema Madrugada Camponesa. A canção foi lançada por Nara Leão em 1966, no álbum Manhã de Liberdade.
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3: Sérgio Ricardo, compositor e intérprete, realizou um espetáculo junto ao poeta, seu amigo, e fez algumas músicas a partir de sua poesia.

0: Um de seus mais conhecidos poemas, Os Estatutos do Homem, inspirou versões musicais, entre elas uma de Cláudio Santoro, e foi declamado em diversos registros fonográficos.
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0: O poeta também lançou álbuns dizendo seus textos ao som da música do irmão Gaudêncio Thiago de Melo e de seu filho Manduca.
2: 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Da altura extrema da cordilheira, onde as neves são eternas, a água se desprende e traça um risco trêmulo na pele antiga da pedra. O Amazonas acaba de nascer.
0: O compositor Ricardo Takuchian escreveu sua Sinfonia das Florestas, que traz no primeiro movimento Amazônia um texto de Thiago de Melo.

A cantora Zezé Gonzaga gravou pelo selo Biscoito Fino Por Que Te Escondes, letra inédita do poeta Tiago de Melo, para um choro de Pixinguinha.

0: Tiago de Melo, de 1926 ao infinito.
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4: 16 horas e 59 minutos.
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5: Olá, eu sou Bia Aparecida e está no ar o Cena Instrumental. Em 2016, uma multidão se espremeu em um restaurante no Rio de Janeiro para ouvir Silvério Pontes, Zé da Velha, Daniela Spilman e outros grandes músicos. A ocasião era o lançamento da biografia de Zé da Velha e Silvério, mas o sucesso da roda foi tanto que tiveram que levar o grupo para tocar do lado de fora da rua. E assim nasceu o Choro na Rua. O grupo leva sua música para praças e esquinas e faz da cidade do Rio o seu palco, com muito talento, carinho, virtuosismo e bastante alegria. Grandes nomes do Choro fazem parte do coletivo e no palco do Cena Instrumental, o trompetista Silvério Pontes encabeça o grupo de feras com Daniela Spilman no saxofone, Alexandre Romanazzi na flauta, Antônio Guerra no acordeon, Thiago Souza no bandolim, Netinho Albuquerque no pandeiro, Rodrigo Jesus na percussão, Charles da Costa no violão e Vinícius Magalhães no violão sete cordas. Com vocês, Choro na Rua. E para começar, ouça Gafieira Carioca, de Zé Menezes.

0: Olá, o Cena Instrumental hoje recebe o Choro na Rua. E para conversar com a gente estão aqui Daniela Spielmann, arranjadora e saxofonista e compositora, e também Silvério Pontes, que criou o Choro na Rua, trompetista, compositor também. Bem-vindos.
1: A gente que agradece, é uma alegria estar aqui no seu programa.
0: E eu queria também, na verdade, parabenizar vocês por esse movimento, né, de levar o choro para as ruas do Rio. Vocês já tocaram no Centro, Tijuca, Niterói, agora na
1: Isso.
0: Gávea. E eu queria saber como começou.
1: Na verdade, foi por acaso, Bia, porque o André Diniz, que é o nosso historiador, ele escreveu uma biografia, Zé da Velha e Silvério Pontes, e ele falou: Silvério, vou fazer a biografia de vocês, vamos lançar lá no Alfarabi, que era um restaurante que tem na Rua do Carmo, Rua do Senado. Aí a gente faz o lançamento, você convida os seus amigos para tocar, todo mundo. Aí eu achei a ideia genial, né, de convidar todo mundo para
0: É,
1: tocar.
0: pois
1: Aí eu
0: é.
1: pensei no Bebê, na Dani, no Henrique Cases, no Charles, no Netinho,
0: Rogerinho.
1: Rogerinho, no Rodrigo, no Netinho, toda a turma que toca, né, que gosta de tocar choro. E a gente no dia lá, para começar deu tanta gente, Bia, que a gente não cabia dentro do Alfarabi. Aí eu falei pro André assim: cara, por que que a gente não toca ali na rua? Vamos botar uma
0: Uma
1: mesa
0: mesa.
1: e a gente toca na rua, fica todo mundo em volta da mesa. E foi assim que aconteceu, foi natural, sabe? A gente não programou assim: ah, o choro na rua. Ele nasceu de uma brincadeira e um lugar que não tinha muito espaço, né? E quando eu olhei assim, daqui a pouco a gente olhou para lá, tinha 500 pessoas para lá e mais 500 para cá, a rua estava entupida de gente. E a coisa foi fluindo assim com naturalidade, cara. Aí eu falei: pô, esse negócio dá certo de tocar na rua.
0: E o repertório que vocês vão fazer hoje aqui, o que que a gente vai ouvir?
2: Vai ter uma miscelânea, na verdade. Tem música do Silvério, a gente vai tocar o Dori das Ostras, que é uma música que ele fez Dorival, KM. Tem uma
1: Uma
2: música
1: música do Eduardo Neves, que é
2: coisa
1: o
2: com o Rogerinho, né?
1: com o Rogerinho.
0: O Chorinho com a Tchabamba.
1: É.
2: Isso. Vamos
1: E
2: tocar
1: Xinguinha.
2: Chiguinha.
1: Claro, nosso mestre.
0: Cheguei. Cachimbinho.
2: Cachimbinho, vai ter o Ternura.
1: Severino Araújo, Chico Buarque. Vamos fazer um. A gente vai dar uma pincelada nos compositores que a gente gosta de tocar.
0: É choro, samba,
1: Choro, samba,
0: maxixe.
1: maxixe, exatamente, é.

Ouvimos Um Chorinho em Cochabamba, de Eduardo Neves e Rogério Caetano. Antes, Trenzinho do Caipira, de Heitor Villa-Lobos, e Dori das Ostras, de Silvério Pontes. Você está ouvindo Cena Instrumental, com o coletivo Choro na Rua. Confira Chorinho pra Você, de Severino Araújo.

0: Vamos continuar com mais um trecho da entrevista com Silvério Pontes e Daniela Spilma.
1: Dani, a gente estava falando antes que é muito legal tocar com quem você admira há tanto tempo. E hoje vocês são grandes amigos. E a gente vê isso, vocês tocando, a gente vê esse afeto, essa relação de carinho, de amizade mesmo. Como é que é dividir?
2: Não, o Silvério é assim, é paixão desde a década de 80, né? Que eu ia ver o Silvério Zé da Velha no Encontros Cariocas, já era apaixonada. Então, assim, a gente fazer um projeto em que eu tô, assim, tocando com eles direto, a gente já toca junto há muitos anos, é muito bom, assim. E esse time que tá no Choro na Rua é um time, pô, Henrique Casas, Rogerinho, Charles, Netinho, né, Charles, o Maionese,
3: Rodrigo,
2: o Dudu Oliveira, tá tocando músicas excepcionais, assim. Então, o Antônio Rocha...
3: A ideia do Choro na Rua é um bate-bola. E o que é legal também, Bia, é o seguinte, é escolher uma turma. Nós temos um grupo no WhatsApp que tem 16 músicos. Escolher uma turma que toca... servindo como garçom, sabe aquele negócio? É, de respeitar o improviso do outro, e tá sempre fazendo contraponto para ajudar o outro músico, é esse bate-bola e servir.
1: Quem que tem essa garçom, linguagem.
3: É, você tá servindo. Então, isso é muito interessante, porque não é
1: qualquer.
3: A adaptação tem que estar interagindo nos olhares,

0: Essa foi Deixa a Menina, de Chico Buarque. Antes, homenagem à Velha Guarda, de Sivuca, e Cheguei, de Pixinguinha e Benedito Lacerda. Ouça o último trecho da entrevista com os músicos do coletivo Choro na Rua e, em seguida, Ternura, de Cachimbinho.
1: Eu acho que o choro ele ficou muito dentro de pequenas casas, né? O choro é uma música popular carioca e ele sempre leva alegria para todos os lugares. Antigamente tocava-se na praça, nas praças, nos coretos, nos encontros assim, nas casas de família.
2: Saraus.
1: Então, saraus. É. Então isso, eu acho que isso foi muito positivo e foi assim, porque eu acho que o Rio ganhou com isso e a gente também, né? Ganhou um espaço. Imagina, o Rio de Janeiro é um palco enorme. A gente toca porque ama o choro, que precisa ser preservada, né?
2: Da uma música carioca, né?
1: Da importância também, dela, é. dos compositores. E o que é legal também é que o público participa muito por conta de estar bem pertinho da gente. É. Não tem aquela coisa
2: divisão
1: do palco.
2: No palco, né?
1: Aí você está tocando, às vezes o cara te dá umas barradas, entendeu? E a pessoa que está lá no Choro na Rua, a gente toca de tudo e todo mundo interage. Né? O choro é uma música que você tem que estar sempre tocando para estar afiado,
2: sempre,
1: entendeu?
2: Estudando. É ingrato.
1: E a gente não tem muito espaço. E esse espaço que a gente encontrou na rua é legal, porque cada hora, se você está tocando toda semana, você está em atividade e tá como se fosse um atleta, né? Tocar choro tem que ser atleta.
2: É.
1: Então, a gente está sempre com a embocadura legal, com a afinação boa, porque tem que estar sempre corrigindo. E outro dia, a gente estava tocando na rua, o cara pediu My Way, né?
2: É.
1: A gente toca também. Porque a música boa, ela assim, ela entrelaça. É a coisa de entrelaçar uma na outra, você passar aquela coisa boa para quem está ouvindo. Porque o objetivo do Choro na Rua é esse. É passar uma coisa boa pro cara que tá ali na rua,
2: é
1: passar pro coração, pra alma do cara. O cara chega ali e fica feliz, ele não para de pensar em outra coisa.
2: Aí olha pra gente,
1: olha pra gente, agradece, entendeu? Isso não tem preço.
2: Não tem preço.

0: Encerramos com Menina Flor, de Luiz Bonfá, interpretado pelo Choro na Rua. O grupo se apresentou com Silvério Pontes no trompete, Daniela Spielmann no saxofone, Alexandre Romanazzi na flauta, Antônio Guerra no acordeon, Thiago Souza no bandolim, Netinho Albuquerque no pandeiro, Rodrigo Jesus na percussão, Charles da Costa no violão e Vinícius Magalhães no violão sete cordas. Esse espetáculo foi produzido e gravado pela TV Brasil, com a apresentação de Bia Aparecida. A versão radiofônica teve adaptação de Marina Braz e trabalhos técnicos de Rafael Napoleão. Muito obrigada pela companhia e, se quiser mandar uma mensagem, escreva para ouvidoria@ebc.com.br. Até a próxima semana!
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4: 17:59.
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6: Aqui fala Jussara Mendonça, trazendo para você expressões musicais de todo mundo. Música do Mundo homenagem, lembrando a consagrada compositora e cantora da África do Sul, Miriam Makeba, artista que nasceu em Joanesburgo no dia 4 de março de 1932 e faleceu na Itália no dia 10 de novembro de 2008. Eu começo o programa de hoje com a canção mais famosa de Miriam Makeba, Pata Pata, em versão original. Depois, outro single de Miriam Makeba, Click Song, cantado na sua língua nativa, Kosa Language. Música do mundo e todo carisma de Miriam Makeba.

0: Olha!
1: Eu prossigo com a lendária cantora da África do Sul, Miriam Makeba, interpretando um tema de Jorge Duílio Lima Menezes, aclamado mundialmente como Jorge Benjor. Você ouve Mais Que Nada, com a diva africana Miriam Makeba.

Miriam Makeba, artista que se evidenciou no mundo pela voz e luta pelas mulheres africanas, pelo seu engajamento e militância em defesa dos direitos dos oprimidos, agora interpreta um tema de Hugh Masekela, African Convention. Música do mundo e a Mama África, Miriam Makeba.

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1: Música do Mundo homenagem, lembrando um dos papas do rock francês, Johnny Hallyday, astro que nasceu em Paris no dia 15 de junho de 1943 e faleceu na região parisiense de Marne-la-Coquette no dia 6 de dezembro de 2017, com 74 anos. Você ouve La Musique que J'aime, composta por Johnny Hallyday e Michel Mallory, no ano de 1973. Música do Mundo e a voz de Johnny Hallyday.

0: Música do Mundo e uma homenagem ao compositor, cantor e ator Johnny Hallyday. Você ouve a célebre canção Cheveux Longs et Décours, de Johnny Hallyday e Gilles Thibault, em gravação de 1966.
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Música do mundo e um tributo ao Papa do rock francês, Johnny Hallyday. Natural de Paris, seu pai era belga e a mãe francesa. Ficou em atividade musical de 1959 até 2017. No seu 39º álbum de estúdio, Le Radar, lançado em 1995, diz que tem produção musical de Jean-Jacques Goldman, Eu Toco Para Você, Le Regard des Autres, com o lendário Johnny Hallyday.

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1: Música do Mundo, homenagem. Lembrando o compositor, guitarrista e cantor inglês George Harrison, astro que nasceu em Liverpool no dia 25 de fevereiro de 1943 e faleceu em Los Angeles com 58 anos no dia 29 de novembro de 2001. Eu toco para você uma composição de sua autoria bem inspiradora, Give Me Love, Give Me Peace on Earth, composta em 1973.

George Harrison trouxe para o Ocidente a música do Oriente, mais precisamente da Índia. Do álbum Sgt. Pepper's Lonely Hearts Club Band, lançado em 1967, eu toco para você Within You, Without You, de autoria do inglês George Harrison, músico precursor da world music.

No ano de 1997, George Harrison produziu um disco para o sitarista e compositor indiano Ravi Shankar, intitulado Chants of India. Eu toco para você Omkaraya Namaha.

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1: Música do Mundo homenagem, fazendo um tributo à cantora portuguesa Sara Tavares. Artista de ascendência cabo-verdiana, Sara Tavares nasceu em Lisboa no dia 1 de fevereiro de 1978 e faleceu com 45 anos no dia 19 de novembro de 2023. Do seu segundo álbum de estúdio, lançado em 2005, eu toco para você Balancê. Música do Mundo lembrando Sara Tavares.

Rumo de Mar. É uma gravação antológica da cantora portuguesa Sara Tavares, ao lado do Papa da Guitarra Portuguesa, Antônio Chainho, realizada em 2015. Música do Mundo com Sara Tavares e Antônio Chainho.

Música do mundo lembrando Sara Tavares, cantora portuguesa que faleceu com 45 anos no dia 19 de novembro de 2023. Eu finalizo o programa de hoje apresentando sua performance vocal, Momento, single publicado em maio de 2023. Música do mundo e a voz de Sara Tavares.

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6: Um texto delicioso da repórter Ana Virginia Balussier, A Morte lhe Cai Bem, na Folha, contou como os jornais preparam de antemão os obituários de pessoas de certa idade, de saúde instável, ou cujas profissões as ponham em perigo, para não serem apanhados de surpresa. Os textos são escritos e engavetados à espera de que o sujeito apanhe o chapéu. O New York Times, por exemplo, cuja seção de obituários vem desde 1851, é um cemitério de vivos. Mas até ele pode se apressar. Houve o caso do bilionário americano David Rockefeller, que morreu com 102 anos. Seu obituário foi escrito 5 vezes enquanto ele estava vivo. E ele enterrou seus 5 obituaristas. Certa vez, num artigo para uma revista de avião, precisei citar o imperador Hirohito do Japão. Ele estava com 87 anos, muito doente, e esperava-se sua morte a qualquer momento. Como as revistas são feitas com meses de antecedência, convenci o editor de que podíamos dá-lo como morto. Isso foi em setembro de 1988. Os dias, semanas e meses se passaram e Hirohito nada de ir embora. Só morreu em janeiro de 1989, por sorte na exata semana em que a revista chegou às aeronaves. Pouco antes, em 1987, a Folha me pediu o obituário da Dercy Gonçalves, talvez imaginando que aos 82 anos ela estivesse pela bola 7. Eu sabia que dali a dias Dercy iria estrear uma temporada no Canecão, sinal de que devia estar em forma. Mas sabe-se lá, escrevi o texto, pois Dercy só iria morrer em 2008, 21 anos depois. Outro dia caiu meus olhos um artigo meu de 2000 para uma revista mensal em que declarei que o ex-craque Maradona vivia a crônica de uma morte anunciada. De fato, tudo indicava que, arrogante, prepotente, entupido de cocaína, ele não duraria muito, mas Maradona, aos trancos e barrancos, viveu até 2020. Eu sim, é que por outros motivos e sem avisar, quase fui embora várias vezes antes.
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8: 18 horas e 59 minutos.
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Olá! Na trilha da tela de hoje apresenta a segunda parte da sua homenagem aos 40 anos do Estúdio Ghibli, estúdio de animação japonês que vem marcando a história do cinema com filmes belíssimos e de temática impactante. No programa de hoje, vamos lembrar animações premiadas produzidas pelo estúdio a partir do ano 2000 e muitas delas campeãs de bilheteria pelo mundo, aumentando ainda mais a fama do Ghibli. Lembrando aos ouvintes que o e-mail de contatos do programa é jchala@secom.rs.gov.br e que você ainda pode nos ouvir pelo www.fmcultura.com.br ou através do aplicativo para celulares Android da FM Cultura. O programa também está sendo transmitido pela Rádio MEC para várias regiões do país nas sextas-feiras às 11 da noite. Semana passada, nós terminamos falando de A Viagem de Chihiro, filme lançado por Hayao Miyazaki em 2001 e que teve tremenda repercussão, especialmente após a animação receber o Urso de Ouro em Berlim e o Oscar. A Viagem de Chihiro, de certa forma, retomava o tema de Meu Amigo Totoro, que refletia sobre a infância, os medos e transformações de cada fase dessa etapa da vida. O filme também é considerado por muitos como uma releitura de Alice no País das Maravilhas. Só que a sua protagonista, ao contrário da corajosa personagem de Lewis Carroll, precisava perder o medo para encarar as aventuras à sua frente. No ano seguinte, o estúdio Ghibli lançou O Reino dos Gatos, dirigido por Hiroyuki Morita. A história da menina preguiçosa que salva um gato de ser atropelado e depois é convidada a conhecer o Reino dos Gatos do título era baseado num filme mais antigo do estúdio e tinha poucas ambições. Com um traço simples em tons pastéis bem longe do colorido febril dos filmes de Miyazaki, o Reino dos Gatos mantém o aspecto lúdico das animações do estúdio Ghibli, sem preocupações maiores com a mensagem a passar. Dessa vez, a trilha sonora não era de Joe Hisaishi, mas sim de Yuji Nomi, que contribuiu para o tom lúdico e despretensioso da animação através de temas cativantes. E nós vamos começar ouvindo um dos temas de A Viagem de Chihiro, composto por Joe Hisaishi, e depois ouviremos um dos temas de O Reino dos Gatos, de Yuji Nomi, interpretado por Ayano Tsuji.

Na trilha da tela de hoje, com a segunda parte da homenagem aos 40 anos do Estúdio Ghibli do Japão, destacando filmes como A Viagem de Chihiro e O Reino dos Gatos. Dois anos depois de O Reino dos Gatos, o Estúdio Ghibli lançou outra animação de grande sucesso, O Castelo Animado. Adaptado do romance de fantasia da escritora britânica Diana Wynne Jones, o filme trazia novamente uma personagem feminina forte, mas também um feiticeiro que se recusa a participar da guerra e até um demônio do fogo. A principal mensagem do filme é contra os conflitos mundiais provocados pela intolerância e o preconceito. Novamente, o que espanta é o desenho lindo e detalhado de Miyazaki, que numa época de já intensa utilização da computação gráfica, recusava-se a usar dela e fez a maior parte da animação manualmente. O Castelo Animado foi seguido por um filme dirigido pelo filho de Hayao, Gorō Miyazaki, que contra a vontade do pai estreou com essa adaptação do livro da norte-americana Ursula Le Guin, dividindo opiniões. Contos de Terra-Mar foi tido como um filme com uma mensagem forte, mas que não consegue ser transmitida sem formalismo, apesar do traço belo de seus desenhos aquarelados em cena. O filme seguinte do Ghibli foi Ponyo, de Hayao Miyazaki, que falava da amizade entre um garoto e a peixinha do título. A perspectiva da narração, porém, é do pai da menina peixe, que era humano e decidiu morar no fundo do mar, onde preparava-se para dar uma lição na humanidade destruidora. Com um apelo mais infantil, Ponyo, uma amizade que veio do mar, procurava falar a esse público, mas também a criança que um dia fomos. E nós vamos ouvir agora dois temas de Joe Hisaishi, o primeiro de O Castelo Animado e o segundo de Ponyo. Esse último é interpretado por Takaki Fujioka, Naoma Fujimaki e Nozomi Ohashi.

Na trilha da tela de hoje, com a segunda parte da homenagem aos 40 anos do Estúdio Ghibli, lembrando animações como O Castelo Animado e Ponyo, Uma Amizade que Veio do Mar. Depois de Ponyo, o filme seguinte dos estúdios Ghibli foi O Mundo dos Pequeninos, dirigido por Hiromasa Yonebayashi e baseado no romance de Mary Norton. A trama acompanha a história de Ariete, uma jovem que, como toda sua família, é minúscula e vive sob o assoalho da casa de humanos. Toda sua existência está ameaçada quando a empregada da casa, Haru, resolve trocar o assoalho, justamente por temer aqueles a quem chama de tomadores. Sua única chance de sobrevivência é a amizade com Sho, menino que tem problema cardíaco e vive no local. Mais uma vez, a mensagem é de respeito à natureza e a todos os seres vivos, mas também sobre a necessidade de enfrentar os medos e a solidão e de valorização da amizade. Bastante subestimado, O Mundo dos Pequeninos tem ainda belíssimas canções compostas e interpretadas pela bretã Cécile Corbel. O trabalho seguinte do estúdio novamente cairia nas mãos de Gorō Miyazaki, Da Colina Kokuriko, filme pouco visto e divulgado no Brasil. Nostálgica, a animação abordava a amizade, mas especialmente a importância da preservação das memórias. O filme a seguir foi Vidas ao Vento, dirigido pelo mestre Hayao Miyazaki, e também a sua animação mais adulta e romântica. O filme praticamente não traz elementos fantásticos e se baseia na trajetória de Jiro Horikoshi, designer que criou um famoso avião de combate japonês utilizado na Segunda Guerra Mundial. A narrativa acompanha a trajetória do engenheiro desde a infância e seus sonhos de criar algo belo e útil aos seres humanos, que acabaram corrompidos pelo poder de destruição da sua invenção. Poético e arrebatador, Vidas ao Vento é um dos legados mais preciosos de Miyazaki ao cinema. E nós vamos ouvir agora, da trilha sonora de O Mundo dos Pequeninos, três temas do filme compostos por Cécile Corbel, que é também a vocalista. Depois ouviremos um dos temas de Vidas ao Vento, este novamente de autoria de Joe Isaishi.

do folclore japonês, o cortador de bambu. O diretor do belíssimo Túmulo dos Vagalumes fala aqui de desapego às coisas materiais e faz uma crítica à sociedade burguesa das aparências e da acumulação de capital, em detrimento dos valores morais. A princesa Kaguya é a personagem que representa essa crítica em sua trajetória de origem campesina ao luxo e de volta ao seu vilarejo natal, onde encontra a verdadeira felicidade. É o filme do Ghibli em que, com certeza, a tradição e a cultura japonesas estão retratadas de forma mais delicada, em toda sua beleza e crueldade. No mesmo ano, foi lançado também As Memórias de Marnie, dirigido por Hiromasa Yonebayashi, realizador do já citado Mundo dos Pequeninos. Baseado no romance sessentista de Joan Robinson, o filme fala de uma adolescente que sofre de asma e vai para a casa de parentes no litoral em busca de melhora. Lá, ela conhece Marnie, garota de cabelos loiros e esvoaçantes, que muda sua perspectiva sobre as coisas. A animação foi uma das concorrentes ao Oscar. Depois dela, o Ghibli lançou ainda o longa Tartaruga Vermelha e o curta Boro, a Lagarta, este dirigido pelo próprio Hayao Miyazaki, em sua primeira experiência com animação digital. E nós vamos ouvir agora duas canções de O Conto da Princesa Kaguya, compostas por Joe Hisaishi, sendo a última delas interpretada por Nikaido Kazumi. Depois ouviremos dois temas de As Memórias de Marnie, compostos por Takatsugu Muramatsu.

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Na trilha da tela de hoje, comemorando os 40 anos do Estúdio Ghibli, lembrando de filmes como O Conto da Princesa Kaguya e As Memórias de Marnie. Finalmente, o ganhador do Oscar de Melhor Animação de 2024 foi mais uma produção do Estúdio Ghibli, dirigida por Hayao Miyazaki. O Menino e a Garça é o trabalho mais autobiográfico do realizador e trata de temas caros ao diretor, como o luto e as dores do crescimento. A trama, porém, é muito mais madura e repleta de camadas de interpretação. O menino Maito, personagem principal do longa-metragem, tem na garça não apenas uma guia no mundo paralelo, onde ele pôde reencontrar a mãe morta, mas também uma representação dos desafios do presente. Com uma trama passada em meio à Segunda Guerra Mundial, evento que o próprio Miyazaki testemunhou, o Menino e a Garça ainda faz conexões com este mundo brutal, em metáforas poderosas de papagaios militarizados que aniquilam o futuro. Tudo dentro do padrão Ghibli de desenhos belíssimos, nos quais realidade e fantasia se mesclam em total perfeição. E nós vamos encerrar ouvindo de O Menino e a Garça os temas Maito's Nightmare, Ask Me Why e Warawara's Theme, de Joe Hisaishi.

Nós ouvimos Maitos, Nightmare, Ask Me Why e Wara Wara Stem, compostas por Joe Hisaishi para o filme O Menino e a Garça, de Hayao Miyazaki. E o Na Trilha da Tela vai ficando por aqui.

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3: Você confere a música Boiada, o clássico sucesso composto por Almir Sater e Renato Teixeira, que recebeu uma versão em inglês do cantor Eric Silver.
4: He was driving the cab.
3: Almir Sater já lançou 13 álbuns de estúdio solo e tem uma presença forte também nas novelas desde 1990. O multiartista escolheu seguir o estilo caipira dentro da música, sempre acompanhado de um violão de 10 cordas. A parte em inglês desta versão da música Boiada é interpretada por Eric Silver, que é um cantor, compositor e produtor americano radicado no Brasil. Eric é um músico reconhecido e premiado em seu país e produziu artistas como Dixie Chicks, Shania Twain, Cyndi Lauper, Deborah Blando, Donna Summer, entre outros. Almir e Eric são amigos há mais de 30 anos. Desde 2007, Silver é o compositor norte-americano mais gravado no Brasil, com mais de 60 músicas gravadas por artistas brasileiros. Lançada em 1990.
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0: Hoje, o Roda de Choro apresenta a segunda parte do disco Choros Líricos e Sentimentais, álbum autoral do compositor, arranjador e instrumentista Paulo Aragão. Violonista virtuoso e fundador do quarteto Mahogany, Paulo Aragão é um dos mais destacados arranjadores de sua geração e também um dos diretores da nossa querida Casa do Choro. O álbum Choros Líricos e Sentimentais reúne suas composições em arranjos elaborados especialmente para estas gravações. Paulo Aragão fala sobre os arranjos do disco e apresenta a faixa Choro de Outono.
1: Esse primeiro trabalho autoral que reúne um monte de coisa que estava aí na gaveta, né? Nessa vida de músico, é uma vida muito intensa que a gente tem que ficar girando os pratinhos, né? Então, meus trabalhos como violonista, como arranjador, principalmente arranjador, né? Muitos anos fazendo arranjo e tal. Aí acaba que a gente... Eu fui deixando as composições, eu ia fazendo no tempo que dava, ia ficando na gaveta. Então foi por isso que demorei tanto. Todos esses, essa leva de arranjos e gravações foram feitos especialmente para esse disco. Nós gravamos aqui no Rio de Janeiro em novembro de 2025, foi uma semana de gravação. E foi tudo gravado em estúdio mesmo, no estúdio Lontra, ali em Laranjeiras. E teve uma faixa só, que é uma faixa que eu vou falar dela daqui a pouquinho, que tem um caráter mais camerístico, é uma faixa um pouco diferente dentre todas essas do disco, que é o Coreto de Itaipu, que foi gravado na Casa do Choro, uma gravação meio ao vivo, assim, um clima, apesar de ter sido assim, sem plateia, claro, mas uma gravação mais camerística, vamos dizer assim. E, de fato, tem duas faixas nessa seleção em que eu fiz arranjos de cordas, e essas cordas foram tocadas por um grupo orquestral lá da Rússia, né, de São Petersburgo, um grupo de cordas muito bom, que faz essas gravações. Eu não fui à Rússia, não, mas a gente manda a gravação, né, com a partitura e todas as indicações necessárias, e ficou muito bonita a gravação, de fato. Eles mandam tudo gravado bonitinho, funciona muito bem. Eu até já fui à Rússia, mas não dessa vez. Já toquei em Moscou, mas não, São Petersburgo eu ainda não conheço, infelizmente. O Choro de Outono é uma das músicas mais antigas desse álbum, do Choros Líricos e Sentimentais. Ele foi composto, se eu não me engano, em 2009 ou 2010, alguma coisa assim. E é um choro que eu fiquei muito feliz com o resultado. A gente chegou a tocar ele em algumas ocasiões, assim, ao vivo, sabe? A turma lá da Casa do Choro. Eu lembro de ter feito até um arranjo para quarteto de cordas, que foi tocado num festival, enfim. E é um choro que tem duas partes, ele é meio tradicional nesse sentido, mas ele tem uma estrutura tonal um pouquinho diferente, porque ele começa num tom, aí a primeira parte acaba em tom abaixo, e aí vai embora para a segunda parte, e aí quando vai repetir a primeira parte, começa um tom acima do que era na primeira parte, e aí acaba no tom que era. Enfim, tem uma confusão tonal, mas é que eu acho que deu um resultado bonito. E aqui nessa

Essa gravação, eu fiz um arranjo que tem cordas, corda de arco, e tem Toninho Carrasqueira na flauta, Nailor Proveta no clarinete, Pedro Aragão no violão tenor, Luciana Rabelo no cavaquinho, eu e Maurício Carrilho nos violões e o Marcos Tadeu na bateria. Choro de outono.

0: Choro Lento de Paulo Aragão, com o autor ao violão. Maurício Carrilho no violão de sete cordas, Pedro Aragão ao violão tenor, Luciana Rabelo ao cavaquinho, Toninho Carrasqueira na flauta, Nailor Proveta ao clarinete, Marcos Tadeu ao pandeiro e participação especialíssima da St. Petersburg Studio Orchestra.
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0: Paulo Aragão apresenta a próxima faixa do disco Choros Líricos e Sentimentais.
2: Nossa próxima música aqui no repertório é uma polca que também foi composta naquele ambiente da pandemia, né? Todo mundo trancado em casa. Foi exatamente há 5 anos atrás. Eu lembro que foi o meu aniversário de 45 anos. Eu estava nessa semana do meu aniversário, completando 45 anos, eu escrevi uma polca, botei esse nome de 45 do primeiro tempo, por causa dessa comemoração, e fiz aquelas famosas gravaçõezinhas, né, de eu me acompanhando, e coloquei no Instagram. E aí, vários amigos gostaram, e um deles, especificamente o Luca Raelli, lá de São Paulo, grande clarinetista, me ligou, falou, adorei essa música, me manda a partitura. E aí, quando as coisas abriram e a gente voltou a conviver, a tocar, eu escrevi um arranjo para flauta e clarinete, que eu, ele e o Teco Cardoso tocávamos assim nas passagens de som, quando a gente fazia show com a Mônica Salmado. Enfim, ficou esse arranjo pronto. Depois aí pro disco eu falei, ah, vou ampliar ainda um pouquinho, botei mais um bandolim, que foi aqui tocado pelo Marcílio Lopes, cavaquinho e pandeiro, tocados pelo Jaime Vignoli e pelo Marcos Tadeu.

Acabamos de ouvir a polca 45 do primeiro tempo, composição de Paulo Aragão com o autor ao violão, Teco Cardoso na flauta, Luca Raelli ao clarinete, Marcílio Lopes ao

0: bandolim, Jaime Vignoli no cavaquinho e Marcos Tadeu na percussão.
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0: O compositor apresenta a sua Valsa Seresteira número 2, gravada no álbum Choros Líricos e Sentimentais.
2: Essa é uma outra valsa, essa é mais recente também, foi composta há um ano, talvez, por aí, em homenagem a um músico que é um grande ídolo, né? Uma grande influência, acho que para todo violonista brasileiro, para mim, não poderia deixar de ser, que é o Sérgio Assad, do Assad, uma pessoa que incentivou muito, assim, me incentivou muito como compositor, como arranjador também. O nosso trabalho lá do Quarteto Malgani, ele foi sempre um cara muito generoso, deu muita força. E, obviamente, também nos influenciou demais com a música dele, com o arranjador e compositor sensacional que ele é, com o tratamento super engenhoso que ele tem na escrita para o violão, que eu acho que é um farol, assim, no violão brasileiro. E eu quis fazer essa homenagem para ele, né? E fiz uma brincadeira, assim, pegando o nome dele, Assad, né? E fazendo algumas notas, assim, baseado nesse nome, né? Um motivozinho que tá no início da primeira parte. Com Mi bemol, Lá, Mi bemol, Lá, Ré. Enfim, dá um motivo musical que foi o ponto de partida para a criação dessa valsa. E depois, na segunda parte, tem algumas leves citações, assim, de uma música do Sérgio para violão, que é muito bonita, que é a Valsiana. Enfim, então eu fiz essa música em homenagem ao Sérgio Assad. É a Valsa Seresteira número 2, tocada para violão solo mesmo.

0: Ouvimos Valsa Seresteira número 2, composição de Paulo Aragão, sobre o nome de Sérgio Assad, com o autor ao violão solo.
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0: Continuando o Roda de Choro, Paulo fala sobre seu trabalho como arranjador e apresenta a próxima faixa do álbum Choros Líricos e Sentimentais.
2: Eu adoro o trabalho de arranjador. É um ofício, vamos dizer assim, que eu exerço desde, sei lá, 20 e poucos anos. Tive muitas alegrias como arranjador, de escrever para muitas orquestras no Brasil e no exterior também. De escrever arranjos que foram gravados, sabe, em discos... Poxa, o primeiro disco que eu fiz arranjo, o disco inteiro, foi um disco do Ginga. Eu tinha 23 anos, sei lá, não, 25 anos, uma coisa assim. Foi o Noturno Copacabana, foi um disco que marcou minha vida. Depois eu fiz outros trabalhos com Ginga, Avenida Atlântica também é um disco que eu fiz inteirinho, de arranjo para quarteto de cordas, violão e voz. E outros discos, já fiz arranjo, pô, tive a honra de fazer arranjos para disco do Edu Lobo, agora recentemente, do Francis Jaime, da Mônica Salmaso. Além de trabalhar muito com esse universo do choro, então, assim, dezenas de arranjos gravados lá na Cari, né, com produções ligadas ao choro, disco do Nailo Proveta. Então foi uma coisa que eu sempre gosto muito. Eu gosto muito de ouvir arranjos, aprender com os grandes arranjadores, com os grandes compositores, e escrever, né? Eu gosto de escrever. E sempre escrevi para os outros, né? Claro, assim, o arranjador, ele é uma figura que está meio ali no bastidor, tentando fazer tudo funcionar da melhor maneira possível, tentando vestir as músicas da maneira mais condizente para cada momento, seja uma gravação, seja uma apresentação ao vivo. E é um trabalho que eu amo de paixão, adoro fazer. E para esse disco, eu falei, claro, tem que fazer arranjos, né? E foram escritos arranjos especialmente para esse disco, para formações variadas. Então, primeiro tem coisas assim que foram feitas para formações pequenas, né? Para violão solo tem várias coisas, composições minhas para violão solo, aí se mistura o arranjador e o compositor. Um dos choros eu fiz um arranjo para o Quarteto Malgani, o Choro Lírico, que até dá nome ao disco também. Fiz arranjos que têm essa utilização do conjunto de choro, né? Que tem, assim, dois ou três sopros, às vezes um bandolim, uma base com violões e cavaquinho, pandeiro, usado de uma maneira que eu gosto muito, que é uma escrita que une elementos, tanto da sonoridade mais típica dos regionais, do choro, do ritmo, das levadas, com a sonoridade mais camerística, que vem, assim, um pouco da música de concerto, mas não só, da música popular também, né? O choro tem um pé na música de câmara, na música de concerto, é uma das vertentes possíveis, né? E eu gosto muito de explorar essas sonoridades. Então tem arranjos para formações menores e formações maiores.

Tem esses dois arranjos de cordas que eu acho que ficaram bonitos no disco. É um instrumental bem variado, então tem muitas coisas de sopros, coisas de cordas, violão solo, cordas dedilhadas, claro, os violões, né? Bandolins, violão tenor, cavaquinho, enfim. E a gente tenta sempre criar sonoridades diferentes, recursos diferentes dentro desse universo. Próxima peça que a gente vai ouvir é uma peça que tem um título curioso também, chama Nazaré e Milhaud. São dois personagens que são Ernesto Nazaré, o grande Ernesto Nazaré, e o grande compositor francês Darius Milhaud. Essa história é a seguinte: o Milhaud esteve no Rio de Janeiro, né? Ele chegou no Rio de Janeiro, ele tinha 25 anos, em pleno carnaval de 1917, e deixou vários escritos contando como ele tinha ficado impactado com a música brasileira, especialmente com a música popular brasileira, e chamando a atenção com uma coisa que nem os compositores brasileiros até então, até meados dos anos 10, tinham se dado conta da importância da música popular e do tesouro que eram compositores como, no caso, Nazaré e outros que ele cita, como Marcelo Tupinambá, Chiquinha Gonzaga, enfim, que ele que apreciou muito. Esse encontro, eu trabalhei, fiz uma adaptação para conjunto de choro da peça mais famosa do Milhaud, que se chama O Boi no Telhado, que é uma colagem, vamos dizer assim, modernista, cubista, de um monte de músicas brasileiras e tal, que ele faz de uma maneira muito engenhosa. Fiz essa adaptação, trazendo de volta, vamos dizer assim, para o regional de choro, né? Que eu acho que foi um trabalho que eu mergulhei muito na obra dele, especialmente nessa obra de inspiração brasileira. Tem outras peças também, como o ciclo Saudades do Brasil. E em 2013 eu fui convidado pela Orquestra Sinfônica Brasileira para escrever uma peça para violão e orquestra, para o Yamandu Costa, para a USB, em comemoração aos 150 anos de nascimento do Ernesto Nazaré, que aconteceu justamente em março de 2013. Então, em março de 2013, foi estreada essa peça que eu escrevi, chama Concerto Nazaré para violão e orquestra, e o primeiro movimento era justamente essa música Nazaré e Milhaud, imaginando esse encontro assim musical dos dois. O Milhaud viu o Nazaré tocando, ele descreve isso e tal. Então, essa peça foi escrita para violão e orquestra, mas eu também achei que ela poderia soar muito bem tocada como se fosse um choro assim, claro, uma peça assim mais ampla e tal, mais camerística, mas que ela funcionaria bem com esse conjunto de choro, e assim foi feito. E ficou muito legal. É o Toninho Carrasqueira de flauta, Nailor Proveta de clarinete, o Pedro Aragão de bandolim, eu e Maurício Carrinho nos violões e o Marcos Tadeu de pandeiro. E caixa, né? Percussão.

0: Acabamos de ouvir Nazaré e Mio, tango brasileiro de Paulo Aragão, com o compositor ao violão de 8 cordas, Maurício Carrilho ao violão de 7 cordas, Pedro Aragão ao bandolim, Jaime Vignoli ao cavaquinho, Toninho Carrasqueira na flauta, Nailor Proveta ao clarinete e Marcos Tadeu na percussão.
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0: Paulo Aragão apresenta a próxima faixa do álbum Choros Líricos e Sentimentais.
2: Esse choro bordado que a gente vai ouvir agora também é uma composição

0: ouvimos Choro Bordado, de Paulo Aragão, interpretado pelo autor ao violão.
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0: sentimentais.
1: O Choro Lírico é um dos nomes do disco, né? Choros Líricos e Sentimentais, é por causa desse choro. É um choro que tem alguns anos já que eu compus. Eu compus para violão solo, originalmente, esse choro. Inclusive, presenteei meu amigo João Camareiro com esse choro. E eu achei que iria soar bem com quatro violões, né? E aí escrevi esse arranjo, eu gostei muito do resultado, para fazer justamente com meus colegas queridos do Quarteto Malgani. Então foi um arranjo especialmente feito para esse disco, desse choro, que é um choro de duas partes, um choro lento, um choro lírico, né? Muito, é uma melodia muito lírica, de fato. É numa tonalidade até meio estranha para o violão, ele está em mi bemol. Ele foi escrito originalmente para um violão de sete cordas. As outras peças todas eu fiz para violão de seis, mas esse é para violão de sete. E aí eu fiz essa adaptação para o Malgani e ficou muito bonito. É o que a gente vai ouvir agora, o Choro Lírico.

Ouvimos Choro Lírico, de Paulo Aragão. Choro Lento, interpretado pelo Quarteto Mahogany, com Carlos Chaves ao violão requinto. Diogo Cilli ao violão de sete cordas. Lucas Gralato ao violão. E Paulo Aragão ao violão de oito cordas.

0: Paulo fala sobre a sua relação com a Rádio MEC e apresenta a última faixa do disco Choros Líricos e Sentimentais.
1: Olha, queria agradecer demais aqui o Roda de Choro, agradecer demais a Rádio MEC, que é a rádio que eu ouço desde criança e que contribuiu demais para a minha formação musical. Então, para mim, não deixa de ser uma coisa, uma emoção eu estar aqui falando do meu trabalho, né, aqui na Rádio MEC. Eu realmente me sinto em casa aqui, porque há 40 anos a rádio... Antigamente, quando na época das fitas cassete, eu gravava as coisas. Então, eu gravava a Rádio MEC e gravava, assim, eu tenho até hoje lá na casa dos meus pais, assim, dezenas de fita cassete de coisas gravadas, de programas gravados, de coisas que eu ouvi. Então, a rádio foi fundamental na minha formação musical e eu fico muito honrado de estar aqui falando desse trabalho na Rádio MEC. E aí, esse disco, Choros Líricos e Sentimentais, ele se encerra com uma faixa que eu até coloquei meio como se fosse uma faixa bônus, e eu explico a razão. É porque essa faixa foi a única que não foi gravada exatamente no estúdio, como todas as outras foram nesse álbum. E tem uma razão, uma faixa que, de fato, tem uma estrutura um pouco diferente, que é uma faixa, de fato, camerística, música de câmara. Foi uma peça que eu compus já tem uns 10 anos também, uma encomenda também do Cristiano Alves, clarinetista. Ele ia tocar num festival e me pediu uma peça que durasse uns 7 minutos, 6, 7 minutos, alguma coisa assim. E eu fiz essa peça, originalmente a instrumentação, que era justamente o pedido, né, nessa encomenda, foi para clarinete, clarone, clarinete baixo, né, e piano. E para o disco, eu resolvi fazer com clarinete, com cello e piano. E até ampliei aqui um pouquinho ela para o disco, né, fiz uma revisão, assim, 10 anos depois. E chamei o Cristiano, claro, para ser o clarinetista, ele arrasou, e outros dois músicos maravilhosos. O Hugo Pilger está no cello e a Érica Ribeiro está no piano. Essa faixa foi gravada lá na Casa do Choro, no Auditório Radamés em Ataly, e foi gravada, assim, realmente como música de câmara, né? Ao vivo, todo mundo vazando e tal, sem público, né? Mas uma gravação que ficou muito bonita e é o que meio que fecha esse repertório, costurando aí. É uma espécie de um maxixe tango brasileiro de câmara. Essa é a ideia desse coreto de Itaipu.

0: Encerramos o Roda de Choro, que apresentou o álbum Choros Líricos e Sentimentais, primeiro disco autoral do compositor, arranjador e violonista Paulo Aragão, ouvindo o Maxixe, Coreto de Itaipu, com Cristiano Alves ao clarinete, Hugo Pilger ao violoncelo e Érica Ribeiro ao piano. Roda de Choro é uma realização da Rádio MEC, com produção e roteiro de Samanta Ribeiro, operação de áudio de Lucas Alexandre, sonoplastia de Silas Mendes e coordenação de produção de Adriana Ribeiro. Este programa contou com pesquisa realizada na discoteca das rádios MEC Nacional e no site da Casa do Choro. Eu sou Raquel Ricardo e espero você no próximo Roda de Choro.
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